0: Limoeiro tem uma equipe de 10 pessoas e já conquistou reconhecimento importante, como terceiro lugar no Prêmio Empreendedora de Curitiba 2025. E claro que ela tem dicas para você que quer empreender na área de gastronomia. Primeiro, capacitação é essencial. Não basta saber fazer, é preciso entender de gestão, de custos, de equipe. Resiliência é indispensável. Vai ter dificuldade, vai ter dúvida, vai ter vontade de desistir. E, finalmente, o mais importante, empreender é paixão sim, mas também é método, organização e disciplina. E ela deixa um recado importante para a gente levar para a vida. Não desista, vai ser difícil, mas se você acredita no que faz, continue, porque empreender também é transformar a sua vida e a de muitas outras pessoas. Para mais dicas e muita inspiração, entra no blog partiuplanob.com.br. Até a próxima! 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
0: Você está curtindo Noite Educativa comigo, Marilena Chociai. Seguimos por aqui até as 10 da noite com aquele som perfeito para desacelerar o seu dia. Agora eu te deixo com Belô Veloso, menos carnaval.

0: músicos Tuti Moreno, Rodolfo Strotter, André Memari e Nailor Proveta realizam o show Dorival em homenagem a Dorival Caymmi no dia 26, às 8 horas da noite, no Teatro Paiol. O espetáculo traz releituras instrumentais e arranjos jazzísticos para clássicos como Samba da Minha Terra, Dora e João Valentão. Gravado no lendário Rainbow Studio em Oslo, o projeto coletivo celebra as trajetórias consagradas dos quatro instrumentistas da MPB. O evento marca a abertura oficial do projeto Cena Jazz em Curitiba, com ingressos à venda pela plataforma Compre no Zete. Sheila Pessoa para a Noite Educativa.
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0: Fechando o bloco aqui na Noite Educativa, você ouviu Steve B, Because I Love You. E se a música é boa, você ouve aqui na Educativa, sua rádio, seu momento. Continue sintonizado, porque daqui a pouco tem mais.
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0: Você está na Educativa, sua rádio, seu estilo, música de qualidade, cultura e informação para curtir o seu feriado da Independência. Eu trago para você agora Rita Benedito, Contra o Tempo.

0: E para fechar a noite educativa de hoje, você ouviu The Human League? Human! Eu agradeço a sua companhia até agora e continue sintonizado nos 97.1 do seu rádio, porque a Ellen Andrade está chegando com o Paraná Sessions. A gente se encontra amanhã. Até lá!
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1: Boa noite, Curitiba. Hora de Paraná Sessions. Coisa boa, hein? Eu sou a Ellen Andrade. Chego para te fazer companhia nessa próxima hora. E juntos vamos curtir o som que nasce aqui na nossa terra. E eu chego em grande estilo porque tem o som desse grupo que nasceu em Curitiba e conquistou a cena independente com muita personalidade. Hora de curtir Banda Gentileza com Casa.

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0: Operários Dub com Acaba Bem, essa mistura contagiante aqui no nosso Paraná Sessions.
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0: Seguimos de Paraná Sessions, o nosso giro pela música paranaense, e agora nós vamos curtir o som dessa banda que tem mais de 20 anos de estrada. Hora de curtir Mesma Laia com O Fogo que Prometeu.

0: Bom demais curtir esse pop envolvente dela, que nasceu em São Paulo, mas mudou para o Paraná ainda criança e fala assim que é paranaense de coração. Regugli com Quase.
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0: Paraná Sessions sempre traz o que há de melhor na música que nasce no nosso estado. E agora nós vamos curtir esse grupo que é tradicional demais e é muito respeitado na cena musical curitibana. É hora de curtir Quintina Trio Orquestra.

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0: San Jazz, Nega Neguinha, para matar a saudade dessa banda que surgiu na década de 70 e marcou história na cena musical paranaense.
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0: Paraná Sessions agora traz pra gente eles, que realmente seguem com uma carreira incrível, levando o som da nossa terra para todos os lugares. Hora de ouvir Jovem Dionísio com Melhor Resposta.

0: A banda mais bonita da cidade com Maré Alta para fechar o nosso Paraná Sessions em grande estilo. Toda noite de segunda a gente tem esse encontro marcado aqui em 97.1 com uma hora com o som que nasce no nosso estado. Eu, Ellen Andrade, estou indo nessa, mas te espero amanhã cedinho, hein? Amanhã eu sei, para você que mora em Curitiba ainda é feriado, mas eu estarei aqui te esperando às 8 da manhã. Até lá!
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2: Risco de vida ou risco de morte? A imprensa, de modo geral, tem feito um grande esforço para fazer prevalecer a forma risco de morte, ou seja, risco de morrer. Assim como dizemos risco de infecção. Mas aqueles que dizem risco de vida justificam-se dizendo que se trata de risco de perder a vida. Esta última forma, risco de vida, talvez venha futuramente a suplantar a outra, risco de morte. De qualquer modo, ambas as formas coexistem e são aceitáveis.
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5: Bom dia, que bom lhe encontrar aqui coladinho na Educativa 97.1 FM. Você que é a pessoa mais importante, pois é pensando em você que o nosso programador escolhe com todo carinho as músicas que vão tocar mentes e corações na madrugada da Educativa. Eu sou Tobias de Santana, espero que esteja tudo bem com você, agradeço a sua nobre companhia e juntos vamos passear nas ondas do rádio, esse nosso parceiro de todas as horas. E num mundo ainda com tantas guerras, vamos iniciar a madrugada educativa com A Paz, interpretada por Gilberto Gil.

0: Você ouviu Como Eu Quero com Kid Abelha.
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3: 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Assim, se o golpe foi desferido durante a luta, em conformidade com a regra esportiva, não há crime. Quando haverá crime? Se o atleta desferir um golpe proibido, como, por exemplo, chutar a cabeça do adversário caído no boxe ou MMA, ou um bate-estaca no jiu-jitsu. 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
7: Chega agora é Maria Rita com a canção Tá Perdoado.

0: Essa foi a participação de Tulipa Ruiz com Efêmera.
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0: Agora quem chega é a banda Os Paralamas do Sucesso, com a canção Saber Amar.

0: Essa foi a participação de Zizi Posse. O amor vem para cada um.
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0: Agora você curte um clássico com Milton Nascimento e Chico Buarque. O que será?

0: Você ouviu a Competência em Dose Dupla com Geraldo Azevedo e Zé Ramalho, Táxi Lunar.
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1: Madrugada Educativa, música boa na madrugada. Eu sou o Tobias de Santana, seguindo com você até às 7 da manhã. Agora você ouve Fernanda Abreu interpretando A Noite.

0: Você ouviu Ainda Lembro com Silva. 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
0: Agora é a vez do mestre Tim Maia com Não Quero Dinheiro.

0: Essa foi a banda Cidade Negra com Firmamento.
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0: E chega agora é a banda Legião Urbana com a canção Índios.

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0: Essa foi a participação de Leone com Temporada das Flores.
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0: O paulista João Rubinato, nacionalmente conhecido como Adoniran Barbosa,
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0: Foi entregador de marmitas, varredor de fábrica, tecelão, pintor de parede, encanador, metalúrgico, tudo isso antes de se tornar, provavelmente, o maior nome do samba paulista e um dos grandes do Brasil. Seus sambas são crônicas da cidade. Adoniran Barbosa nasceu em Valinhos. Ainda criança, foi para Jundiaí e depois Santo André, até chegar na cidade de São Paulo. Ligado ao samba desde sempre, ainda jovem procurou as rádios em busca de espaço, vencendo um programa de calouros cantando o samba Filosofia.

0: de Noel Rosa.
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0: Em 1935, venceu o concurso de carnaval oficial da prefeitura com a marchinha Dona Boa, composta com J. Aimberê. Marcha que mais tarde ele confessaria não ser tão boa, mas foi a melhor para a época. Depois, interpretou muitos personagens no rádio e criou muitos sambas, como Malvina e Por Onde Andará Maria, até chegar aos grandes sucessos como Trem das Onze, Samba do Arnesto e Saudosa Maloca, esse gravado em 1950. Sambista que relatava o dia a dia da gente mais simples e sofrida da cidade, Adoniran revelou que o Arnesto do samba que fez com Alocim existiu. Aquele que teria convidado a turma para uma festa com comida e bebida, mas chegando lá, não encontraram nada nem ninguém. O Arnesto, cujo nome é Ernesto, como você desconfiava, nega veementemente. Mas, agradecido, conta que ponderou com o Adoniran que não teria feito o convite e revela que Adoniran argumentou:
2: não se preocupe, Arnesto. Sem a mancada não teria o samba, meu.
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0: Sua forma de falar e principalmente de compor, alterando a pronúncia correta das palavras, de Ernesto para Arnesto, tábua para tauba, tiro ao alvo para tiro ao Álvaro, virou uma marca da simplicidade que ele desejava imprimir aos casos musicais que contava cantando. Dos tantos intérpretes de seus sambas, destaque especial para o fantástico grupo Demônios da Garoa e, claro, Elis Regina, que inclusive declarou, abre aspas, acho que há um equívoco em relação ao Adoniran. As pessoas confundem a obra do compositor com o tipo, o personagem que ele fez a vida inteira. Fecha aspas. Elis revela que cantou Saudosa Maloca de forma mais lenta e arrastada porque a história, que envolve uma desocupação de uma maloca, não é engraçada. Adoniran, pedra preciosa da música brasileira, natural do samba brasileiro, possui esse nome de nascimento que é quase uma profecia. João Rubinato. Eu sou o Tobias de Santana. Que tal? Vamos ouvir Tiro ao Álvaro com Elis Regina e Adoniran Barbosa?
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Agora quem chega é a banda 14 Bis, com o grande sucesso Linda Juventude, música que foi inspirada no grande Milton Nascimento, nosso Bituca,

0: Você ouviu Daniela Mercury com Como Vai Você?
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0: Madrugada Educativa, música boa na madrugada. Eu sou o Tobias de Santana, seguindo com você até às 7 da manhã. Você agora ouve Mutante com ela, Rita Lee.

0: Essa foi a banda Nenhum de Nós, o Astronauta de Mármore.
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0: Agora quem chega para dar o seu recado é o Rei Roberto Carlos, com Rotina.

0: Esse foi o sonho de Ícaro, interpretado por Biafra.
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2: Pronuncie corretamente. Habitat, como proparoxítono, sem esquecer o T mudo final. Habitat. O Ais e Aurélio sugerem o aportuguesamento habitat, com o plural habitats. Essa opinião, porém, não é abonada pelo Volpe, que registra essa palavra em separado entre as estrangeiras.
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0: Você vai ouvir Charme com Lineker.

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17: Agora você fica com Geraldo Azevedo interpretando a belíssima Dia Branco.

0: fechamos o bloco com Jorge Versilo, Talismã Sem Par.
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0: Agora é a vez da banda A Cor do Som, interpretando Palco.

0: Esse foi Jorge Benjor com Santa Clara Clareou.
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0: Madrugada Educativa trazendo Marisa Monte para você com a canção Gentileza.

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0: E hoje, amanhecendo o dia 8, um dia muito importante para Curitiba, é o dia em que celebramos o dia de Nossa Senhora da Luz dos Pinhais, que é padroeira da cidade. E é por isso que tivemos, então, a presença de Fafá de Belém com Ave Maria, Ivan Lins com Bandeira do Divino e Renato Teixeira fechando com Romaria. E assim, estamos finalizando o nosso passeio pela madrugada na Educativa e com tanta música boa, passou novamente rápido demais. Eu sou o Tobias de Santana, deixo você sempre em ótima companhia. Vem aí, Eureka, e logo na sequência, o Jornal Paraná Agora, primeira edição. Não dá para perder. Mas temos também um encontro marcado hoje, no finalzinho do dia, início do dia seguinte, à meia-noite, para o novo passeio musical na madrugada. Madrugada aqui na Educativa. Um ótimo dia para você, um forte e fraterno abraço.
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4: Olá, chegamos! Eureka no Rádio, sempre tratando de questões ligadas ao ensino. Pra quem mora em Curitiba, trânsito gostoso. Quem mora em Curitiba,
5: verdade,
4: trânsito
5: hoje tem mais
4: gostoso.
5: Fácil pra chegar à rádio.
4: Dia 8 de...
6: Hoje nem acordaram, né?
4: É, exatamente. Dia 8.
5: Nossa audiência está menor hoje.
4: É, segunda semana do mês de setembro e...
6: Mas passou agosto, que foi um mês com 3 meses de duração, agora é tudo mais tranquilo.
4: Eu acho que esses meninos e meninas não perceberam ainda que... Praticamente o ano acabou, porque está dando um mês agora, um mês e meio, entre aspas, de aula, não dá um mês e meio. E o mês de novembro temos federal, 2 Enems, sem contar os outros
5: vestibulares.
4: E as provas que eles têm que fazer para fechar o ano.
6: E é claro, hoje exatamente estamos a 2 meses do Exame Nacional. 2 meses.
4: 2 meses.
6: Certinho, dia 8 de novembro.
4: Da primeira prova, dia 8 de novembro. Prova de Ciências
6: então,
4: Humanas.
6: Ciências Humanas e Linguagens, além da redação. Bendita a redação.
5: É o feriado aí, foi bom para os alunos descansarem, mas na verdade tem que estudar também.
4: Tem que voltar.
5: Tem que manter o ritmo de estudo. Sim. Claro, não precisa estudar no mesmo ritmo, mas não pode deixar de estudar.
4: Vendo um filme, lendo um livro.
5: É, porque você vai colher aquilo que você plantou. Então, às vezes você começa a relaxar bem no ano do vestibular, aí a consequência vai ser
4: uma questão
5: negativa.
4: Que você deixa de responder corretamente.
5: Nossa, num concurso público, vestibular aí, vai pro...
6: Então, senhores, a minha brincadeira hoje é na cidade de Campo do Tenente. Daqui a pouquinho estarei no Colégio Vitor Busman, na rua Maria Clara Brandão, Tesseroli, número 98, no centro de Campo do Tenente.
5: Trabalho o dia todo hoje.
6: Só o dia todo. Só à noite é que... Não, à noite também nós temos escola pela frente. Então, ou seja, caminhadinha boa nossa, sem receio algum.
4: Sr. Toniolo, nessa data.
5: Na data de hoje, no dia 8 de setembro de 1986, Augusto Pinochet decretou estado de exceção no Chile após o atentado contra a sua vida.
4: Você percebe que tudo aconteceu meio que junto, né? Quando você pensa nesse tipo de golpe.
5: É verdade, né?
4: Pinochet, olha que desgraça que esse cara foi para o Chile. Senhora. Que desgraça que esse cara foi para o Chile.
6: Justamente.
4: Foi preso depois na Inglaterra, né? Mas um ditador que transformou o país num...
5: Mas como pode, né, ele ter o apoio que teve no Chile no período que ele foi ditador. Nós falamos da nossa ditadura civil militar aqui, que foi uma ditadura negativa, mas teve resistência.
6: Mas o Chile, o Chile demorou muito a
4: acordar.
6: Impressionante, demorou muito a acordar.
5: Tá, esteve, mas a resistência eu até concordo e vejo motivos claros. Agora, motivos de apoio que me assustam. Né? Uhum. Quando eu vejo assim, como que a pessoa vai apoiar Hitler?
6: Sim.
5: Né? Como apoiou Mussolini? Como eles conseguiram adesão ao projeto deles?
6: Isso existe hoje. É, impressiona. Depois de tudo que se revelou, você ainda encontra pessoas que desacreditam o Holocausto, desacreditam o que aconteceu em relação aos judeus e alegam que tudo aquilo foi uma ficção, são filmes, nada daquilo foi real. Eles queriam é que a Alemanha não se tornasse o maior país do mundo. Tinham as teorias da conspiração nessa hora são impressionantes, e as pessoas acreditam plenamente. Então é melhor nessa hora dizer assim, não tem como discutir com a cognição dessa pessoa, porque não tem cognição.
4: Tanto que os neonazistas do sul do Brasil são um grupo gigantesco.
6: Sim.
4: Santa Catarina e Rio Grande.
5: Porque no período, no final da Segunda Guerra Mundial, muitos fugiram. E um país que estava recebendo os imigrantes de braços abertos, como sempre fez, foi o Brasil.
4: Seja,
5: e aí eles vieram.
4: Para
5: onde? Aqui para a região sul do país.
4: É, a região sul
6: pela
4: do Brasil.
6: Pela identificação.
4: E para o Uruguai.
5: Vários grupos nazistas.
4: E para a Argentina. Tanto é que tem um filme que mostra, né, a noite que durou 12 anos. Né?
6: Ah, que tal? Maravilhoso. Excelente,
4: né? Como isso se desenvolveu. Então temos que ficar atentos. Vamos lá, extrema-direita e extrema-esquerda sempre seremos contra.
6: É porque todo extremismo ele é fadado a querer dominar e quando domina, ele implanta a sua ditadura. E aí os dois lados servem. O mundo mostra isso, né? As ditaduras de esquerda são perversas, as ditaduras de direita são perversas. O equilíbrio vale muito a pena e por isso a democracia, e aí que está o ponto, Brasil é um país democrático. Brasil vive mais uma vez a continuidade da sua democracia. Isso é maravilhoso nesse país chamado Brasil.
5: E o Pinochet é um marco, digamos, negativo
4: desgraça
5: nesses regimes ditatoriais.
4: Perfeito. Senhoras e senhores, fechamos a conta?
5: Fechamos.
6: Mais tranquilos. E a partir de amanhã volta o expediente normal, né?
4: Perfeito.
6: Normalíssimo. Sem folga, sem feriado.
4: Exatamente. Grande abraço a todos.
6: Valeu.
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8: Observatório Nacional, 6 horas, 59 minutos, 50 segundos.

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11: Olá, bom dia para você que nos acompanha agora pela 97.1 FM e a M630. Eu sou Vinícius Carrasco e sigo com você até às 8 da manhã com as principais notícias do seu dia aqui no Paraná Agora, a primeira edição, agora nas ondas do rádio. Você pode participar conosco pelo WhatsApp 3331-7516, DDD 41. 3331-7516, DDD 41, mande sua mensagem, participe conosco, nós estamos esperando. Agora são 7 horas e 32 minutos, vamos falar de trânsito.
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11: E atenção, motoristas, porque a rua Augusto Stresser, no bairro Hugo Lang, terá alterações no trânsito nesta terça e quarta-feira, em razão de obras da passagem de nível da linha férrea. Nesta terça, das 8 da manhã às 8 da noite, o cruzamento com a linha férrea ficará totalmente bloqueado. Na quarta-feira, das 9 da manhã às 4 da tarde, o bloqueio será parcial, com o sistema de pare e siga. A intervenção é realizada pela Rumo e pela Prefeitura de Curitiba para corrigir o desnível entre os trilhos e o asfalto, aumentando a segurança no trecho. Então, se você passa pelo local, já vai se programando, porque daqui a pouquinho, às 8 da manhã, já começa essa alteração na rua Augusto Stresser, no Hugo Lang, aqui na capital. Seguimos com mais informações de trânsito. A rua Elbe de Macedo, no bairro Sítio Cercado, também terá alterações no sentido de circulação a partir de amanhã. às 11 horas da manhã. Essa mudança vai ser realizada pela CETRAN, a Superintendência de Trânsito, conforme projeto elaborado pela Área Técnica de Trânsito. Com essa alteração, a Rua Elbe de Macedo passará a ter sentido único de circulação no trecho da Rua Francisco José Lobo para a Rua José Socha, João Socha. A sinalização será reforçada no local para orientar os motoristas. Os agentes da CETRAN devem estar por lá a partir das 9 horas da manhã. Então fique atento. A gente segue com informações de trânsito, porque tem bloqueio na Avenida Getúlio Vargas de um dia também nesta terça-feira, das 7h30, então o bloqueio já está rolando até às 5 horas da tarde para continuidade de obras de drenagem que integram a intervenção do lote 1 do novo Inter 2. A interdição será no trecho entre as ruas Venceslau Glaser e Coronel Roche Pedra Pires. O local deve estar sinalizado. Para contornar o trecho bloqueado, a opção é a rua Venceslau Glaser, virando à esquerda ali pela professora Álvaro Jorge, e na sequência à direita na Clemente Casemiro Pupi, retornando depois à avenida Getúlio Vargas. A programação desse bloqueio está condicionada também às condições climáticas. Em caso de chuva, os serviços podem ser cancelados e nova data definida. Essa intervenção faz parte das obras do novo Inter 2. São 7 horas e 35 minutos. E agências do trabalhador do Paraná reabrem após o feriado com mais de 15 mil vagas em todo o estado. Gabriel Ramos chega com mais informações para a gente.
12: As agências do trabalhador do Paraná e postos avançados retomam as atividades após o feriado com 15.109 vagas com carteira assinada disponíveis em todas as regiões do estado. As oportunidades contemplam diferentes níveis de escolaridade e qualificação profissional, incluindo vagas para trabalhadores da indústria, comércio e serviços, além de opções para profissionais com formação técnica e superior e vagas de estágio. A função com maior número de oportunidades é a de alimentador de linha de produção, com 4.146 vagas abertas em todo o Paraná. A regional de Cascavel, no oeste, concentra o maior volume de vagas nesta semana, com cerca de 3 mil. Os interessados devem buscar orientação na agência do trabalhador mais próxima ou acessar o site trabalho.pr.gov.br.
11: Agora são 7 horas e 37 minutos, 7h37, a Prefeitura de Araucária abre nesta quarta-feira as inscrições para um curso gratuito de desenvolvimento profissional e comunicação em atendimento e vendas. São 60 vagas nos períodos da manhã e da tarde. A capacitação é voltada a moradores de Araucária com 14 anos ou mais e ensino fundamental completo. As aulas serão presenciais entre setembro e novembro. As inscrições são feitas por ordem de chegada no setor de qualificação profissional, na Rodovia do Xisto, quilômetro 22, número 5.815, no bairro Sabiá. Mais informações estão disponíveis pelo telefone 3614-1650. 3614-1650, o DDD é o 41. São 7h38. Falamos ainda de oportunidades, porque pequenos negócios de Curitiba e da região metropolitana já podem se inscrever para participar da Feira de Empreendedores do Vale do Pinhão 2026. O evento será realizado nos dias 16 e 17 de outubro, no Museu Oscar Niemeyer, reunindo até 100 empreendedores. As inscrições são gratuitas e seguem até dia 30 deste mês, até o último minuto, gente, às 23 horas e 59 minutos. Para participar, as micro e pequenas empresas de pequeno porte tem neste ano, né? Elas devem ter participado dos programas, cursos e ações da Agência Curitiba. Os empreendedores selecionados terão espaço gratuito para divulgar e vender seus negócios e seus produtos, além de oportunidade para conquistar novos clientes e ampliar esses negócios. Agora são 7 horas e 39 minutos. Consulta pública para o terceiro Plano Estadual dos Direitos da Pessoa Idosa segue até o dia 18 deste mês. Os detalhes com Gustavo Vaz.
13: A Secretaria de Estado da Mulher, Igualdade Racial e Pessoa Idosa promove uma consulta pública para reunir contribuições para o terceiro PEDPI, o Plano Estadual dos Direitos da Pessoa Idosa. Essa consulta segue até o próximo dia 18 e permite que a sociedade contribua com a identificação dos principais desafios enfrentados pelas pessoas idosas no Paraná, além de apontar prioridades e propostas para o aprimoramento das políticas públicas destinadas a essa população. As respostas coletadas são incorporadas ao processo de elaboração do terceiro PEDPI e analisadas junto a outros instrumentos e outras fontes de informação. A participação é voluntária e o link do formulário está disponível no site cdipi.pr.gov.br.
11: Agora são 7 horas e 40 minutos, 7 horas e 40 minutos, gente. E olha só, segundo o CIMEPAR, gente, a probabilidade de chuvas e temporais já para amanhã, viu? O escoamento do noroeste volta a atuar, transportando o calor e a umidade em direção ao sul do país. Desde a madrugada desta quarta-feira, a chuva pode se espalhar para todas as regiões do estado, com possibilidade de temporais isolados a partir da tarde. As temperaturas seguem em elevação em todas as regiões paranaenses. Vamos conferir como vai ficar o tempo agora nesta terça-feira, que é feriado aqui na capital paranaense. Aqui em Curitiba, neste momento, faz 10 graus, a máxima deve chegar aos 20 e o tempo deve seguir nublado por aqui na capital. Em Londrina, no norte do estado, o dia segue com poucas nuvens. Neste momento, faz 13 graus, a máxima prevista para esta terça-feira é de 22 graus. Em Maringá, no noroeste, a previsão é de um dia nublado. Agora faz 12 graus e as temperaturas chegam aos 23 nesta terça-feira. Nos Campos Gerais, em Ponta Grossa, neste momento, 9 graus e 21 graus é a temperatura prevista para este dia. Em Cascavel, tempo parcialmente nublado com pancadas de chuva, agora 11 graus. Amplitude térmica considerável deve chegar, a temperatura deve chegar em Cascavel aos 21 graus. Ainda no oeste do estado, em Foz do Iguaçu, 11 graus neste momento, o dia deve ser ensolarado e a máxima deve chegar aos 23 graus. Para consultar todas as condições do tempo, você deve acessar o site cimepar.br. Agora são 7 horas e 42 minutos, 7h42. Falando ainda das condições da natureza, gente, Rio Negro recebe no próximo domingo, dia 13, a quinta caminhada da natureza na região da Fazendinha. A concentração será às 8 horas, em frente à Capela Nossa Senhora da Piedade, e a saída às 8h30 da manhã. O percurso tem 10,5 km, com trilhas em estradas rurais. A participação é gratuita e as inscrições podem ser feitas pela internet ou no local. Haverá pontos de água, além de feira de produtos locais e opções de café da manhã e almoço por adesão. Todas as informações estão disponíveis no telefone 3643-7664, 3643-7664. O código de área de Rio Negro é o 47. E você pode participar conosco pelo nosso WhatsApp 3331-7516-DDD41. Mande sua mensagem pra gente. Você pode mandar, olha só quem já tá chegando por aqui. Marcelo Dorico, uma excelente semana para todos nós. Muito obrigado pela participação, Dorico. Um abraço para você e para toda a sua família. Quem também manda mensagem para a gente é a Dona Maria Tereza, do bairro São Francisco, aqui na capital, que nos acompanha sempre. Muito obrigado pelo carinho. Participe conosco pelo 3331-7516-DDD41. 3331-7516-DDD41. E atenção você, empreendedor. A Prefeitura de Curitiba promove nesta quarta-feira, dia 9, uma palestra voltada especialmente a empreendedores que querem fortalecer suas marcas e ampliar as oportunidades de negócio. O tema será Posicionamento da Marca e Autoridade no Mercado, com Luciana Burco, cofundadora da ILEA. Durante o encontro, serão apresentadas estratégias para diferenciar uma empresa da concorrência, melhorar a comunicação com os clientes, construir credibilidade e aumentar o reconhecimento no mercado. A palestra integra o programa de capacitação do Ecossistema de Inovação Curitiba e oferece reconhecimento e ferramentas para quem já empreendeu e empreende ou pretende abrir o próprio negócio. O encontro começa às 14h no Pinhão Hub, na rua Engenheiros Rebouças, número 1732, aqui na capital. Então o encontro será às 14h, rua Engenheiros Rebouças, número 17.032, aqui na capital. E todas as informações estão disponíveis no site da Prefeitura de Curitiba, que é curitiba.pr.gov.br. E olha só, gente, voltamos a falar, né, aqui quem nos acompanha agora pela rádio. Curitiba celebra nesta terça-feira o dia de Nossa Senhora da Luz dos Pinhais, a padroeira da cidade e também da arquidiocese aqui da capital. A data reúne fiéis em momentos de fé, celebração e tradição e devoção, além de uma celebração ligada à própria história da capital. A programação principal será na Catedral Basílica Menor Nossa Senhora da Luz dos Pinhais, na Praça Tiradentes, no centro. Às 10 da manhã será celebrada uma missa solene com a coroação da padroeira, presidida pelo arcebispo metropolitano Dom José Antônio Peruso. Ao meio-dia, haverá o repicar dos sinos e, às 15h, os fiéis participam de uma recitação do terço de bem e da bênção do Santíssimo Sacramento. Na sequência, tem uma procissão pelas ruas do centro da capital, com retorno à catedral para a missa de encerramento dessa programação às 17h30. A devoção à Nossa Senhora da Luz dos Pinhais está intimamente ligada à história de fundação da cidade e ao desenvolvimento da fé católica aqui da região. Nesse ano, a festividade ocorre em sintonia com as comemorações do centenário da Arquidiocese de Curitiba, reforçando o significado histórico e religioso, né? Além disso, cultural, né? Muita fé, devoção nesse dia que é feriado aqui em Curitiba, feriado da padroeira da nossa cidade. Agora são 7h47, 7h47. Trazemos agora a oportunidade aqui na região metropolitana. A Araucária vai oferecer um curso gratuito de robótica e inteligência artificial com 40 vagas. As inscrições começam no dia 8. A formação é uma oportunidade para quem quer aprender mais sobre tecnologia e ter contato com essas áreas. O curso faz parte de uma iniciativa do município voltada à capacitação e ao desenvolvimento das novas habilidades. Os interessados devem ficar atentos aos canais oficiais de Araucária para conferir as orientações e realizar as inscrições a partir do dia 8. A proposta é ampliar o acesso à formação tecnológica, aproximar os participantes de conhecimentos que ganham cada vez mais espaço no mercado. É muito bacana, né, gente? Robótica, tecnologia, inteligência artificial, né? São assuntos que estão em pauta e são fundamentais para o nosso dia a dia. Agora são 7h48. Atenção você de Colombo, o passe escolar está com inscrições abertas. Os estudantes já podem se inscrever para o passe escolar de Colombo para o segundo semestre. Esse cadastro vai até 25 de setembro ou enquanto houver vaga. O benefício garante uma passagem diária no transporte coletivo municipal conforme calendário letivo da UFPR. Para participar, né, os alunos dos cursos presenciais de nível superior ou técnico pós-médio em instituições de Colombo, Curitiba ou aqui da região metropolitana. É preciso ter renda familiar de até 5 salários mínimos e as inscrições podem ser feitas pela internet na página colombo.atende.net, colombo.atende.net, ou presencialmente na sede da administração municipal e nas regionais Osasco e Maracanã. Nós reforçamos que as vagas são limitadas. Agora são 7 horas e 49 minutos. E olha só, gente, a unidade de saúde Trindade, no Cajuru, fecha a partir de amanhã para uma reforma que deve durar 5 meses. Durante as obras, os moradores serão atendidos em 2 unidades da região. A Trindade 1, na Rua Roraima, que vai receber os casos agudos de atendimento de odontologia, saúde da mulher, gestantes, crianças e retirada de medicamentos. Já a Cajuru, na Rua Pedro Boquino, também terá atendimento odontológico, além de serviços de saúde mental, acompanhamento de pessoas com diabetes e hipertensão. Os pacientes que já tinham as consultas agendadas foram orientadas e os usuários cadastrados devem receber um aviso pelo aplicativo Saúde Já em Curitiba. A reforma inclui melhorias no piso, na farmácia e na recepção, além de pintura. Muito bacana aí, né? Então, melhoria para o pessoal da capital nessas, né, obras relacionadas à saúde. Agora são 7 horas e 51 minutos. Gente, a primavera nem chegou, mas a rua Alferes Poli, entre a Praça Rui Barbosa e a Avenida Visconde de Guarapuava, aqui no centro da capital, recebeu 21 IPs rosas para ajudar a combater as chamadas ilhas de calor. As mudas foram plantadas na última semana e devem trazer mais sombra e temperaturas aí para circular na região. O trecho não tinha árvores e foi identificado aí como um ponto de risco para essas ondas de calor. As equipes precisaram abrir o asfalto, preparar o espaço ali para receber essas mudas. E a expectativa é que em 5 anos esses IPs comecem a florir e fazer aquele espetáculo que a gente já conhece em outras ruas aqui da capital, né? A florada dos IPs, muito bonitas, né? Que mudam também a paisagem da capital e, com certeza, devem mudar a paisagem aí dessa rua. A iniciativa faz parte das ações de arborização, né, aqui da capital e de estratégias de Curitiba para reduzir os impactos das mudanças climáticas. Agora são 7h52. E você já mandou sua mensagem aqui para a gente? Traja conosco pelo WhatsApp 3331-7516, DDD 41, 3331-7516. Luiz Guilherme manda aqui um ótimo dia, ele fala que a luz do Espírito Santo ilumine sempre sua vida. Muito obrigado pelo carinho, viu, Luiz Guilherme, que está também online aqui com a gente. Muito obrigado pela sua mensagem. Você também pode participar pelo 3331-7516, DDD 41, 3331-7516, DDD 41. 7h53. E as fazendas urbanas do Cajuru e da SIC têm programação de cursos gratuitos e visitas guiadas para o mês de setembro. Para esse mês, as atividades estão abertas à população e integram as ações da Prefeitura da Capital de incentivo à agricultura urbana, à educação ambiental e à sustentabilidade e segurança alimentar. Na fazenda urbana do Cajuru, o próximo curso da programação é Técnicas de Compostagem e vai ser no dia 23 de setembro, das 8h30 às 11h30 da manhã. As atividades apresentam técnicas para o reaproveitamento de resíduos orgânicos e a sua transformação em compostos, que pode ser utilizado em adubo e hortas e jardins. O curso tem carga horária de 3 horas e oferece 20 vagas. Informações estão disponíveis no Guia Curitiba. O site é guia.curitiba.pr.gov.br. guia.curitiba.pr.gov.br. E a primeira mostra homenagem do MON terá como tema a artista Efigênia Rolim. Quem explica pra gente é o Gustavo Vaz.
13: O Museu Oscar Niemeyer realiza a primeira de uma série de mostras e homenagens a artistas que fazem parte do acervo da instituição. O novo espaço, localizado no final do túnel, apresenta a exposição Efigênia Rolim, a poética do resíduo. A mostra reúne esculturas que pertencem à coleção permanente do MON, como Guinéia e as Três Marias, Vai o Carrinho com Cavaleiros e Anjinhos e Xamã, instrumento musical, além de um vídeo sobre Efigênia em si. Nascida em Minas Gerais em 1931, a artista e contadora de histórias ficou conhecida em Curitiba por ter começado a produzir após se mudar para a capital paranaense, que a acolheu e a incorporou ao cenário artístico da cidade.
14: Cultura.
11: E você pode aproveitar para visitar 5 exposições gratuitas no Centro Histórico. Roteiro reúne arte sacra, fotografia, quadrinhos e arte contemporânea. Os espaços próximos ao Largo da Ordem. Entre os destaques estão, né, o Museu de Arte Sacra, que reúne mais de 800 peças, incluindo obras raras e imagens históricas de Nossa Senhora da Luz dos Pinhais. O museu funciona nesta terça-feira, das 9h às 14h. O Centro Histórico, que na verdade também é, né, gente, uma galeria ao céu aberto, com a arquitetura da capital, com muitos pontos icônicos, para conhecer um pouco também da história de Curitiba, né? Ali a gente também tem o Memorial de Curitiba, que tem também museus para o pessoal aproveitar. Então fica aí a dica, né? Agora são 7h56. E a Biblioteca Pública do Paraná tem uma programação gratuita e aberta a todos os públicos durante este mês. A agenda reúne oficinas, encontros, exposições, lançamentos de livros e atividades voltadas à literatura e à cultura. Entre os destaques estão as ações de incentivo à leitura e as atividades com escritores e artistas. A programação ocorre na sede da biblioteca, no centro, e busca aproximar o público de diferentes formas de expressão artística. A biblioteca é uma opção de passeio gratuito para quem quer aproveitar a agenda cultural da cidade. O endereço é Cândido Lopes, 133. Então, fica aí a dica, né? A biblioteca é um espaço também icônico, muito bacana, um acervo fantástico. Tem muita mediação, contação de história, dá para se divertir. É só aproveitar e passar o feriado e se programar, levar as crianças para aproveitar estas oportunidades. E para quem gosta de cinema, já pode se programar, viu? Curitiba participa da Semana do Cinema, que ocorre de 10 a 16 de setembro. Então, essa semana o pessoal já pode aí reservar os ingressos, porque durante essa campanha as sessões tradicionais vão custar R$ 10,00. O valor para as sessões iniciadas até às 5 da tarde, viu? Depois desse horário, os ingressos serão vendidos por R$ 12,00. A promoção vale também para o fim de semana, mas não inclui aquelas pré-estreias, shows e salas especiais. A ação chega à 9ª edição e reúne cinemas de todo o país. A ideia é facilitar o acesso às salas e movimentar o setor. Aqui em Curitiba, os interessados devem consultar a programação e os cinemas participantes antes de comprar ingresso. E para encerrar, gente, empresas de São José dos Pinhais, Curitiba e região metropolitana, já podem se candidatar, né, para participar da terceira feira municipal do livro. São oito espaços gratuitos para expositores de livros, papelarias e produtos similares. Essas inscrições vão até o dia 30 pelo portal 156. A feira está prevista para ocorrer na rua 15 de novembro, no centro de São José dos Pinhais, à frente da Secretaria de Cultura. Cada estande tem cerca de 20 metros quadrados. Os expositores escolhidos devem destinar 10% do lucro das vendas dos livros, conforme regras do edital. Agora são 7 horas e 59 minutos e assim nós encerramos esta edição do Paraná Agora, a primeira edição. Nós desejamos para quem está aqui em Curitiba, né, um bom dia da padroeira. Aproveite aí o feriado com a sua família, aproveitando também a programação religiosa. A gente volta amanhã aqui na 97.1 FM, AM 630, na tela da TV Paraná Turismo também. Nós estamos a partir das 7 da manhã e hoje eu te encontro às 11h30 no segunda edição do Paraná Agora, também na TV Paraná Turismo. Um ótimo dia, cuide-se e até amanhã.
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0: Estamos chegando, estamos iniciando mais um programa. William Barbosa, mais um programa do seu amigo do rádio. E hoje uma terça-feira maravilhosa, hoje dia 8 de setembro de 2026. Hoje a lição de vida aqui do programa William Barbosa não é sobre alguém que eu vi na rua. Hoje eu vou até perguntar aqui para a minha equipe aqui. Será que eu poderia falar um pouquinho sobre mim, meu caro Ademar Marques? Bom dia, na sonoplastia, na mesa de som também conosco. Tudo bem, Ademar?
1: Tudo bem. Bom dia a você, William Barbosa. Bom dia a toda a nossa equipe de trabalho. Bom dia especial aos ouvintes. Você quer falar?
0: Eu queria falar um pouquinho sobre mim.
1: Opa, mas claro que deve, né? Deve até dar uma satisfação aos milhares de ouvintes.
0: Porque senão, às vezes, de repente, alguém fala, pô, esse cara quer aparecer, esse cara...
1: Fala de tanta gente.
0: Eu não gosto. Sinceramente, eu acho que essa palavra aqui, aparecer, é um negócio assim que não cabe no meu repertório e nem na minha personalidade, você me conhece.
1: Mas hoje você não vai se aparecer, hoje é até uma forma de se apresentar até aqueles ouvintes que estão ligando o rádio hoje pela primeira vez.
0: Exatamente, então hoje, pensando, né, assim, a gente, às vezes quando você vai se deitar, você fica conversando consigo mesmo, eu gosto muito de conversar comigo mesmo, e hoje eu parei e me dei conta pelo seguinte, gente. São 48 anos de profissão, 48 anos com o microfone ligado, acredite se quiser, né? 48 anos falando com você aí do outro lado, né? Quantas e quantas emissoras que a gente já passou, que a gente já circulou, né? Então, minhas amigas e meus amigos que me dão prazer da audiência nesta manhã, acompanhando o programa William Barbosa, é sempre uma honra tê-los como nossos ouvintes, né? Mas quando eu comecei a pensar aqui, o Ademar, e você também não é tão, vamos dizer, você também é mais ou menos desse tempo, né? Você
1: sou.
0: É um pouco mais novo do que eu.
1: Eu sou pouquinho, pouca coisa menos do que você, mas...
0: Mas também
1: É lá de trás.
0: É lá de trás.
1: Isso.
0: E quando eu comecei era tudo diferente, gente. Atenção. Por que que era tão diferente? O rádio, por exemplo, eu lembro da casa da minha tia, Dona Santa, lá em Serrana, né? Morei um tempo lá na casa dela, e 3 horas da manhã eu tinha que aguentar a mulher ligando o rádio, porque a casa era dela, ligando no programa do Zé Bete, por exemplo. Né? Mãe, fala pro pai, tchá, jogava água e tal. O rádio era diferente, o rádio era de válvula. Você lembra disso, Ademar?
1: Lembro. Antena lá fora.
0: O rádio era de válvula, tinha que esperar esquentar. Olha que coisa. Depois eu vou até perguntar para o Paulinho como é que era esse procedimento, porque eu lembro que era assim, né? O telefone era de disco, gente. Era de disco. A gente atendia carta, e era carta escrita à mão. Não tinha nada de GPT, de inteligência artificial... Carta escrita à mão. A gente lia no ar e muitas vezes até chorava juntos. Ô tempinho bom! São recordações, são saudades. Se tivesse um moleque, se tiver algum moleque aí novinho me ouvindo aí, por exemplo, se o meu neto Lolo tivesse, ô, você tá ficando louco? Isso aí não existiu.
1: Telefone, né? Discado?
0: Telefone discado não existe? Pois é, pior que existiu, né? Não tinha WhatsApp, não tinha internet, não tinha rede social, seu Ademar Marques.
1: Não tinha.
0: Ouvintes do programa William Barbosa, o que que tinha? Tinha o boca a boca, né? E tinha, gente, a magia. A gente anunciava uma música e a cidade inteira parava para ouvir. Eu lembro o auge da minha carreira no rádio, assim, o auge que eu falo, isso também me traz orgulho, porque eu tive o prazer, a felicidade de trabalhar com grandes comunicadores e em grandes emissoras, né? Como a nossa querida Educativa M630 é uma grande emissora, né? Mas eu me lembro que a gente anunciava uma música e a cidade inteira parava para ouvir, né? Eu me lembro uma vez que eu dei uma notícia. Eu trabalhava na Rádio Independência do Paraná, né? Independência, que era a maior audiência do rádio no estado do Paraná. E eu não sei o que aconteceu. Eu acho que até o Augusto Canário, lembra do Canarião?
1: Lembro, vi ele há pouco tempo.
0: E um abraço até para o Canário, não sei se está me ouvindo, mas é um grande profissional também. E nós tínhamos um programa que era o Despertador Independência. E eu não sei o que aconteceu, viu, Ademar? Naquele tempo, a inflação estava batendo sempre lá em cima, aquela loucura.
1: Galopante.
0: E eu devo ter sonhado que teve um aumento de gasolina. Aí eu falei, meu Deus do céu, os caras estão ficando loucos, meia-noite deram um aumento aí de 50%, 30% na gasolina. Cara, meia hora que eu estava no ar, daqui a pouco chegou o pessoal da Petrobras, do sindicato, não sei do quê, porque os caras queriam saber. Nós não recebemos esse comunicado, William Barbosa. E você que está dando esse aumento no ar. Então o rádio, gente, tinha essa magia, né? Quando você tinha uma grande audiência, era mais ou menos assim, né? Então são lembranças, né? De repente a gente dava um conselho e no outro dia o povo vinha na rádio agradecer. Impressionante, William, eu estava te ouvindo. Quantas e quantas pessoas que encontravam comigo, eu ia até a emissora, olha, eu estava no hospital te ouvindo, eu me lembro quando você falou sobre isso, né? Então quanta coisa eu vi passar por esse microfone, né? Eu vi gente nascer e hoje já é a avó me ouvindo com o neto no colo. Essa é a magia do rádio, meu caro Ademar Marques, e ouvintes do programa William Barbosa.
1: Realmente.
0: Eu vi político entrar e sair, né? Eu vi cidade crescer, né? Rua que era de barro e hoje, vamos dizer assim, é asfalto. Quantas e quantas e quantas, né? No meu programa de rádio, ao longo da minha carreira, eu anunciei casamento, eu anunciei nascimento, eu anunciei falecimento de gente que eu amava. Eu tive que segurar o choro no ar muitas vezes, né? E vou dizer uma coisa para vocês, ouvintes do programa William Barbosa. Quantas madrugadas eu passei aqui enquanto todo mundo dormia? Eu tive uma época na minha vida que eu fazia programa de domingo a domingo, Ademar. Era de domingo a domingo.
1: Todo santo dia.
0: E não tinha esse negócio de hora extra, de não sei o que extra. Sabe, a gente trabalhava porque gostava mesmo, né? De domingo a domingo. De repente você chegava assim e falava, caramba, hoje é domingo, o que nós vamos fazer no rádio aqui? Eu e o operador, né? Então, quantas vezes eu também entrei no estúdio triste, com um problema em casa, também doente, às vezes com algum problema, às vezes até de luto, né? Mas quando acendia aquela luz vermelha no ar, que hoje não tem mais, seu Ademar?
1: Realmente.
0: Lembra dessa luzinha vermelha?
1: Lembro.
0: E...
1: No ar.
0: No ar. Eu sorria, porque eu sabia que o ouvinte estava ali me esperando, né? Então, o que eu quero dizer para as nossas amigas e amigos que me dão prazer todas as manhãs acompanhando o William Barbosa de segunda a sábado aqui na Educativa M630. Nós começamos às 8 da manhã e vamos até o meio-dia. Gente, radialista não é profissão. Radialista é missão, né? Ninguém fica 48 anos numa profissão só por dinheiro, só por grana. Fica por amor. Eu sempre digo que eu deixei um trabalho na época que eu fazia a rádio, tinha um outro trabalho, e de repente eu parei com aquele outro trabalho e fiquei só no rádio para não ganhar nada. Durante um bom tempo a gente não ganhava nada, era só na base do amor, bicho. Né? Mais uma prova de que o amor existe, seu Ademar Marques.
1: Aí, ó.
0: Ouvintes do programa William Barbosa, amor por esse microfone, amor por esse aparelhinho chamado rádio, que é mais companheiro que muita gente, pode ter certeza, viu? Muito mais companheiro que muitas e muitas pessoas. Vocês estão me entendendo. E hoje eu fico assim preocupado, não é crítica, não é menosprezar ninguém de maneira alguma, todo mundo tem direito de se atirar, né, naquilo que gosta, mas eu fico às vezes assim vendo gente anunciando curso de radialista, sabe? Como se... Aí você vai ver lá, curso de radialista, mas quem é a pessoa? Peraí, você tem que ter passado, não é... Ah, eu apareci hoje e já vou dar aula de como ser um radialista?
1: Tem que ter história também.
0: Ser radialista é uma missão, você tem que ter vocação e, logicamente, vontade de aprender também com os colegas, né? Com um diretor, né? Quando o diretor é do ramo, tá? Vocês estão me entendendo? Né? Eu sempre, quando eu falo em diretor de rádio aqui, eu lembro do meu professor que me ensinou muito e faço questão de homenageá-lo, meu querido Gilberto Fontoura. Esse me ensinou bastante, conhecia, né? Quando cobrava, cobrava certo. Bom, mas falando sobre o rádio. Amor por esse aparelhinho chamado rádio, que é mais companheiro que muita gente. Amor por você, ouvinte, que virou da família, né? Que me chama de amigo sem nunca ter apertado minha mão. Porque o gostoso do rádio é que a gente cria imagem através do som, seu Ademar. Não é que nem televisão que você está vendo ali. Nossa, fulano é feio, fulano é bonito, fulano é magrinho, fulano é gordinho. Não, o rádio você fica criando imagem, né? Às vezes você ouve o cara, o cara tem uma voz maravilhosa, mas daí quando você encontra com o cara... Desculpa, viu, gente, mas é mais ou menos assim.
1: É verdade. Né?
0: Vai ser feio assim no céu. Esse William Barbosa narigudão.
1: Ninguém é parecido com a voz.
0: Não, não tem nada a ver. Né? E na televisão você está vendo ali, então. Mas o rádio, ele cria essa expectativa. Né? Eu já perdi a conta de quantas vezes você me salvou também, você ouvinte. É. Teve dia que eu vim desanimado para o rádio, pensando em parar, achando que já tinha dado meu tempo. E aí chegava uma mensagem, bicho. Olha que gostoso, né? De gente dizendo assim, você nem sabia quem era. Não para, não. Sua voz faz parte da minha vida. Sua voz me emociona. Você é o meu companheiro de todos os dias. Olha que alegria, que honra e que ajuda a gente espiritual, né? Gente que você só via ali, ah, o nome é dona fulana, o seu fulano e tal, que te admira, que te acompanha, que gosta de você. E eu ficava, não desistia. 48 anos ouvintes do programa William Barbosa me ensinaram algumas lições que eu quero deixar hoje aqui como lição de vida. Algumas lições. Primeiro, microfone tem memória e tem alma. Tudo que você fala aqui fica. O povo não esquece o que você disse com verdade. Até uma vinheta, né, Ademar? Às vezes, assim, quando eu encontro com alguém, entro, ô, William, aquela vinheta, William Barbosa. Olha que gostoso.
1: Como a minha, por exemplo, né? Ademar, Ademar é melhor, não faz mar.
0: Você tem ela aí, não?
1: Tenho.
0: Tem ela aí? Tenho. Coloca no ponto aí. Essa é... Gente, essa vinheta do Ademar, de tão feia que ela é, ela se torna mais bonita também.
1: Verdade. Porque
0: é brincadeira, a gente brinca porque o Ademar é nosso amigo aqui, nosso colega. Mas olha o segredo do rádio.
2: Ademar, Ademar, é melhor e não faz mar. 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
0: É isso aí. Jesus, apaga a luz. Mas é, a gente brinca, mas são coisas que marcam, né? Então, o povo não esquece o que você disse com verdade. Por isso, eu brinco assim, a gente brincou agora, a gente brinca entre nós, mas eu nunca brinquei com esse microfone, né? Eu nunca inventei nada, né? Eu sempre usei o microfone para tentar, pelo menos, fazer o bem, né? Se a gente não conseguia fazer o bem, pelo menos a gente tentava. Segunda lição, gente. Fama passa, respeito fica. Eu me sinto muito honrado aqui em Curitiba e onde as pessoas conheceram o meu trabalho, de ter um respeito até hoje profissional muito grande. Eu não fui o melhor, não sou o melhor, não sou melhor que ninguém, eu sou um eterno aprendiz aqui. O programa William Barbosa é aberto para toda a nossa equipe, né? Quem trabalha comigo sabe disso, né, Ademar?
1: É claro, William.
0: Porque às vezes tem comunicador aí que ele é só ele. Ninguém mais pode, Né? Aqui não, bicho. Aqui todo mundo tem um espaço.
1: Não, e você tem um diferencial, né? Você compartilha com a tua equipe os momentos de glória e momentos de sucesso no ar, né? Você faz questão, né?
0: Graças a Deus, com muito orgulho e com muita honra. Eu gosto de todos que estão conosco, que me ajudam, né? É lógico que como
1: exemplo,
0: tudo...
1: Exemplo disso que a tua equipe é grande aqui, não vou dizer que é uma equipe pequena, a equipe do batente mesmo, do pega aqui, é uma dupla, né? Você e mais o operador, que sou eu. Exato. Mas a equipe que participativa mesmo é uma equipe grande e a fila está grande, porque tem mais gente querendo entrar, né?
0: É verdade. Então, gente, atenção, ouvintes do programa William Barbosa, eu nunca quis ser famoso, eu quis ser útil. Eu quis ser aquele que a dona de casa liga ou ligava para pedir uma oração, né? Que o caminhoneiro chama na estrada. Quantos e quantos caminhoneiros até hoje me ouvem por aí através do nosso aplicativo aqui da Paraná Educativa AM630. Que o menino pede música para a namorada, já vivemos essa época. William, toca uma música aí para o amor da minha vida. Isso vale mais do que qualquer prêmio, gente. E tem mais uma dica aqui, ó, a terceira. O rádio mudou, mas o povo continua precisando da mesma coisa, ou seja, de companhia. Concorda, seu Ademar?
1: Concordo, em gênero e grau, porque muitas donas de casa que às vezes ligam para cá e falam: estou fazendo almoço na companhia, com o William Barbosa de companhia, estou costurando o William Barbosa do meu lado.
0: Então, ouvintes do programa William Barbosa, antes era carta, hoje é áudio no WhatsApp, antes era LP, hoje é link, mas a solidão do povo é a mesma, tranquilo. E o rádio continua sendo o único que entra na cozinha, no quarto, no caminhão, sem pedir licença, só para dizer: você não está sozinho ou sozinha. Né? E hoje, com 48 anos de profissão, ouvintes do programa William Barbosa, eu olho para trás e não vejo só o tempo que passou. Eu vejo...

Eu acho que eu comecei a trabalhar bem antes. Mas com 18 já fui para o rádio também, já dividindo trabalhos, né? Porque não existe profissão mais bonita do que falar com o coração de quem a gente nem conhece, mas ama como se conhecesse. Então, a lição de vida aqui do programa William Barbosa, depois de 48 anos de profissão, a minha é essa. Vale a pena fazer o que se ama com honestidade. O tempo passa, o corpo cansa, a voz, vamos dizer assim, muda um pouco, mas o carinho do povo, esse nunca envelhece. Então, obrigado, minhas amigas e amigos do Rádio Brasileiro. Obrigado. Programa William Barbosa. Obrigado por me deixarem entrar ainda na sua casa há 48 anos. Obrigado à minha família, que aguentou meus horários loucos, Natal no estúdio, Ano Novo no ar, feriados e mais feriados. Obrigado a Deus que me deu voz, saúde e essa missão. E agradeço a Ele todos os dias, porque eu estou aqui ainda, firme e forte, graças a Deus. Enquanto Deus me der fôlego, estarei aqui com o mesmo respeito do primeiro dia. Então essa é a minha vida, essa é a minha história e essa rádio. Hoje, a nossa querida Rádio Paraná Educativa M630 é a minha segunda casa, mais uma vez. Fica com Deus e obrigado por fazerem parte desses 48 anos da minha vida dedicados ao rádio, a vocês, de coração. Muito obrigado.

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0: Um grande abraço, prazer muito grande pra nós estarmos aqui com vocês.
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0: Ei, aí é a rádio?
1: É, aqui mesmo.
0: Eu e meus amigos queremos falar com você.
1: O que é que vocês querem?
2: Nós viemos reclamar.
1: Reclamar do quê? O que há de errado?
0: Vocês só tocam músicas de adultos. Até parece que criança não ouve rádio.
1: Não, não é bem assim. É que as pessoas gostam dessas músicas.
2: Mas nós não gostamos.
1: O que é que vocês gostam, então?
3: Nós gostamos da Rita Lee.
0: Da Nica Costa. Do professor que às vezes falta.
3: De Coca-Cola.
0: De batata frita. E de ver televisão sem ninguém perturbar.
1: E você? Do que é que gosta?
0: Eu gosto dos Beatles, de cachorro que não morde. E gosto quando os adultos...

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1: E você também reclama?
2: Claro, igualzinho a vocês.
1: Gostava das coisas que nós gostamos?
2: De tudo isso e mais um pouco.
1: E o que vamos fazer agora?
2: Vamos cantar?
3: Vamos!

0: Você sabe mexer em todos esses botões aqui da rádio?
1: Sei.
0: E isso é um microfone, não é?
1: É, e quando eu falo aqui, você me ouve lá na sua casa.
0: Então tá todo mundo lá em casa nos ouvindo?
1: Claro que sim.
0: Promete na frente de todo mundo que daqui pra frente vocês vão tocar músicas para crianças?
1: Prometo.
0: E você, já foi criança?
1: Eu fui, claro. Reconheço que hoje eu faço tudo aquilo que eu não gostava que os adultos fizessem quando eu era criança.
0: Por quê?
1: Por quê? Ah, por quê? Vamos mudar de assunto? É melhor a gente cantar.

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0: E hoje o meu convidado para a nossa reflexão, são minutos importantes aqui porque ajuda a nossa mente, o nosso corpo, o nosso espírito. O meu convidado é o paranaense, né? O Mário Sérgio Cortella, doutor Mário Sérgio Cortella, filósofo, mestre, doutor em educação, palestrante e escritor. E o tema é como ganhar a vida sem perder a identidade no caminho. Estou curioso para ouvir esse recado aí do Cortella. Manda para o rádio.
1: Como é que você ganha a vida? Essa pergunta é muito feita. Como é que você ganha a vida? Qual que é o teu jeito de ganhar a vida? E eu estou usando aqui a expressão em duplo sentido. Isto é, como é que você ganha a vida? No sentido de como é que você obtém teu meio de sustento? Mas há uma segunda maneira de pensar isso. Como é que você faz para que a tua vida não seja perdida? Gosto mesmo de lembrar o quanto que é impactante algo que está num dos evangelhos. Para uma pessoa aqui, entre nós que tem algum acesso à Bíblia dos cristãos, já deve ter notado, os cristãos têm quatro relatos oficiais sobre a vida de Jesus de Nazaré, né, que são chamados de evangelhos. Os evangelhos canônicos são quatro deles. Três deles são sinóticos, isto é, eles contam uma história paralela, que é o evangelho de Mateus, de Lucas, né, e de Marcos, e um não é sinótico, que é o evangelho de João. Mas, no evangelho de Marcos, tem uma expressão, e tanto faz se você tem religião ou não, porque essa é uma escolha tua, tanto faz se é cristão ou cristã, essa é uma escolha tua, você pode ter ou não ter. Mas há algumas formas de aconselhamento que nos servem. No Evangelho de Marcos, há ali o registro de uma fala que ele atribui, claro, a Jesus de Nazaré, que está ali no capítulo 8, em que Marcos escreveu uma das frases que mais me perturba, no bom sentido. Que há coisas que nos perturbam no mau sentido. Há coisas que nos perturbam e nos fazem ficar, né, chateados, tristes. E algumas coisas que nos perturbam, fazendo com que a gente pense, reflita, medite. E ali no Evangelho de Marcos, no capítulo 8, ele escreveu, citando, segundo ele, Jesus: de nada adianta a uma pessoa ganhar o mundo se ela perder sua alma. Aliás, o texto original é: de nada adianta a um homem ganhar o mundo se ele perder sua alma. Em outras palavras, de nada adianta você ter tudo se a tua identidade, tua autenticidade, teu propósito, isto é, tua verdade, ela vai por terra, ela desaba, ela é esmagada. Essa frase vale pensar, porque essa frase nos coloca um impositivo, nos coloca algo que a gente chama em filosofia de imperativo, que é nós entendermos que o propósito, sendo benéfico, sendo algo legítimo, sendo decente naquilo que fazemos, ele nos dá vida em vez de tirá-la ou diminuí-la. De nada adianta uma pessoa ganhar o mundo se ela perder sua alma. Isto é, se ela for devorada por aquilo que pode ser a ganância, pode ser o egoísmo, pode ser a arrogância, pode ser o desvario. Por isso, eu gosto e vou fazer essa pergunta aqui agora, não para você responder ou para eu responder, mas para nós pensarmos. Como é que você ganha a vida? Essa pergunta é muito feita. Como é que você ganha a vida? Qual que é o teu jeito de ganhar a vida? E eu estou usando aqui a expressão em duplo sentido. Isto é, como é que você ganha a vida? No sentido de como é que você obtém teu meio de sustento? Mas há uma segunda maneira de pensar isso. Como é que você faz para que a tua vida não seja perdida? Isto é, para que ela não seja demolida, erodida por aquilo que é a pequenez, a tolice, a redução. Como é que você ganha a vida? Há pessoas que ganham a vida cuidando de vida. Há pessoas que ganham a vida encantando a vida. E essas ganham a vida nos dois sentidos, de modo muito mais denso. Há pessoas que ganham a vida apenas no sentido material, do sustento econômico, do acúmulo de patrimônio, que não é ilegítimo se agregado à ideia de ganhar a vida no outro modo que eu aqui lembrava. Uma pessoa que ganha a vida, ou seja, que não a perde, não a desperdiça, não faz com que ela se esvaia, é uma pessoa marcada por uma grande decisão. Ter uma vida com propósito, ter um trabalho com propósito. Uma das frases mais curiosas que eu ouço no mundo das empresas, ou no mundo do trabalho em geral, é uma que eu vou dizer agora. Quando a pessoa vira e diz assim, olha, eu adoro o meu trabalho, mas eu detesto o meu emprego. Eu adoro o que eu faço, mas eu detesto o meu emprego. Isto é, o lugar, o modo de ação, aquilo que é necessário que se tenha como convivência. E você tem também o outro modo. É assim, eu adoro o meu emprego, mas eu detesto o meu trabalho. Ou seja, gosto de ali estar, gosto daquela convivência, mas aquilo que faço não me realiza. Uma das coisas mais bonitas, e eu gosto de fazer isso, há um livro que dá título a esta reflexão, chamado Por que Fazemos o que Fazemos? E ele trata disso, né, que eu estou aqui dizendo agora, ele não é um único. Houve uma época em que, ao término de uma atividade, não era tanta gente, havia uma sessão de autógrafos. Hoje a gente não consegue mais fazê-lo pelo número de pessoas e também pela necessidade de proteção nossa em relação a algumas das coisas que nos circundam. Mas hoje há um outro modo, que eu não chamo mais de autógrafo, eu chamo de fotógrafo. Né? O que, que é isso? É quando eu terminar aqui, quando eu terminar a minha exposição, eu ficarei sobre o palco e, se você desejar, de modo tranquilo, ordenado, você se aproxima com a tua câmera e aí eu fico andando para lá e para cá, que nem um caranguejo, dado que eu estou. Né? Vou até lá, depois eu volto, vou até lá e volto. E você faz uma selfie, se você desejar, assim. Há pessoas que gostam de fazê-lo, depois posta. Mas se você tiver com algum dos meus livros, faça a selfie segurando o livro. Né? Porque aí sai você, o livro e eu sorrindo. Né? E isso é gostoso, porque é uma forma de lembrança, de memória, que nos ajuda bem. E nesse livro, Por que Fazemos o que Fazemos, a primeira frase que nele está, isto é, o que nós chamamos de epígrafe do livro, é uma frase de um poeta gaúcho, que eu tenho uma admiração imensa, que é Mário Quintana. Talvez seja o poeta que eu mais cite, né, nos lugares. O grande Mário Quintana, um gaúcho nascido em Alegrete e que faleceu, né, em 1994, no dia 5 de maio. É fácil lembrar, porque ele morreu na mesma semana que o Ayrton Senna. O Senna morreu, né, no domingo e ele na quinta-feira. Mário Quintana tem várias coisas maravilhosas. Uma delas, eu sempre que posso trago à tona, aliás, duas delas. Mário Quintana, eu já disse isso em algumas palestras, ou no mundo digital, mas gosto de trazer à tona. Mário Quintana tentou entrar 3 vezes na Academia Brasileira de Letras. 3. E foi recusado. Não aceitaram Mário Quintana na Academia Brasileira de Letras. Um lugar cheio de imbecis, e vários que não são. Um lugar que já teve vários imbecis e vários que não eram. Não aceitou Mário Quintana. Aliás, sabe quem não entrou também na Academia? Carlos Drummond de Andrade, Clarice Lispector, Monteiro Lobato. Nesse momento está se candidatando à Academia Brasileira de Letras, uma das pessoas mais admiráveis para mim, que é Maurício de Souza, um paulista nascido em Santa Isabel, mas que fez a sua vida ali em Mogi das Cruzes. Eu tenho 3 livros com ele. Eu faço o texto, ele faz as histórias com a Turma da Mônica. É uma pessoa, né, sim, incrível em termos de afago, de afeto, e que agora está se candidatando também. Pois bem, Mário Quintana foi recusado 3 vezes na Academia Brasileira de Letras. Vocês sabem que, como bom poeta que tem um propósito firme, ele deu o troco muito bem dado. Para dar o troco em que o recusou, ele fez um poema. vocês conhecem, chama Poeminho do Contra. Não é poeminha, não, é Poeminho do Contra. Aliás, esse poeminho, ele devia aparecer em vários lugares. O André, meu filho, que tem mais idade, que está sentado aqui, sabe que eu tenho esse poeminho pendurado, né, numa das paredes ali no Parque Tatu, uma coisa gostosa, porque o que é que escreveu Mário Quintana? Guarde essa frase aí, porque ela vai servir para algumas coisas na vida, quando as pessoas, vez ou outra, em vez de serem colaborativas contigo, buscam ser demolitivas. E ele escreveu, é uma trova, ele diz: todos esses que aí estão atravancando meu caminho, eles passarão, eu passarinho. Olha que coisa genial. Todos esses que aí estão atravancando meu caminho, eles passarão, eu passarinho. Parece frase de para-choque de caminhão no Paraná. E eu sempre penso isso em relação a algumas coisas na vida. E algumas pessoas têm para-choque de caminhão que é assim: na subida você me aperta, na descida nós acerta. Na subida você me aperta, na descida nós acerta. Olha que coisa boa. Mário Quintana tem uma outra trova, que quase eu a disse, porque ela aparece como epígrafe do livro, né, que eu mencionei, o Porquê Fazemos o que Fazemos. E essa trova diz: um dia pronto, me acabo, seja o que tem de ser, morrer que me importa, o diabo é deixar de viver. Olha que inteligência. Um dia pronto, me acabo, seja o que tem de ser, morrer que me importa, o diabo, o horror é deixar de viver. E deixar de viver não é apenas perecer o corpo. Deixar de viver é morrer tua dignidade, tua esperança, teu desejo, teu afeto, tua amizade. É ter uma vida a qual falta graça. Quando eu penso em vida, trabalho e propósito, eu acho que para que a nossa vida não seja uma vida banal, fútil, uma vida sem sentido, é preciso que o nosso propósito seja, antes de mais nada, o de deixar nossa vida e a vida de outras pessoas conosco mais cheia de graça.

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0: Estamos apresentando o programa William Barbosa e já vamos com a sessão contra ou a favor. Deixa eu cumprimentar toda a nossa bancada. Bom dia, Nivaldo Walter. Tudo bem, Nivaldo?
1: Tudo bem, William. Bom dia a você. Bom dia ao Adebar Marques. Bom dia ao Evilásio Júnior. Bom dia ao EDG. Bom dia a todos que acompanham o seu programa nesta terça-feira. Tocando em frente, né, William?
0: É isso aí, bicho. Parabéns aí a você pelas fotos com a sua digníssima esposa. Bacana.
1: Obrigado,
0: isso.
1: Obrigado. Você chegou a acompanhar.
0: Numa fase de desamor, assim, que a gente fica acompanhando tanta... Eu sou admirador desse tipo de...
1: Obrigado, acho obrigado. Legal. Obrigado.
0: Mãe dos seus filhos.
1: Exatamente.
0: Né?
1: Foi uma sua foto esposa. Espontânea. Não tive que fazer nenhuma justificativa, nenhuma força. Foi espontânea. Até mesmo ela se surpreendeu,
2: tem
1: né?
2: Medo.
1: Mas...
0: Aliás,
2: tem medo.
0: Aliás, tem um cidadão
2: vai
0: aqui
2: nessa.
0: À minha direita.
2: Vai
0: aqui,
2: nessa.
0: Ó. Tá ligado esse microfone aí, Ademar?
2: Tá ligadinho aqui.
0: E, aliás, eu também estou esperando, porque eu gostaria também de parabenizá-lo com a esposa dele também, a dona...
2: Elisa,
0: o seu Ademar Marques também.
1: Estamos aguardando então uma fotinho nova ali no perfil do WhatsApp, do Facebook. Né?
0: Aí se você perguntar para o EDG, para o Evilásio, você está falando comigo? Bom dia, seu Evilásio.
3: Bom dia a você, William. Bom dia a todos os colegas de trabalho, os ouvintes aqui da nossa educativa M630. Amigos, amigas que estão espalhados pelo Paraná, Brasil e pelo mundo, acompanhando o programa do Amigo do Rádio, o programa William Barbosa. E bom dia todo especial para duas pessoas. A primeira você conhece bem ele, meu caro, é o William Barbosa. O Edmilson, ele que é o famoso Bolinha do Atlético. Hoje é aniversário do Bolinha.
0: Grande Bolinha.
3: Parabéns a ele. Pude compartilhar de um ano de convivência no CT Alfredo Gotardo, CT do Caju, quando lá eu pude prestar o meu trabalho ao Clube Atlético Paranaense. Parabéns, muitas felicidades, que Deus o abençoe, a Mãe Maria o envolva com o manto sagrado protegendo, o anjo da guarda lhe guie e ampare sempre. Meu amigo Bolinha, quem eu muito tenho aí, devo muitas orientações como se portar em treinamentos antes das coletivas. E a segunda personalidade é a Paula Tavares, assessora parlamentar, assessora do vice-prefeito Paulo Martins. Ela está com, na verdade, ela hoje é assessora do prefeito Eduardo Pimentel. Ela está na prefeitura juntamente com o Glauco Machado e hoje é aniversário da Paula Tavares. Então, parabéns a ela, muitas felicidades, muitos anos de vida, que você possa estar aí recebendo todas as energias positivas no dia de hoje, minha amiga Paula Tavares.
0: EDG, quanto tempo que o senhor não tira uma fotinha assim com a pessoa amada também?
2: Pois é, rapaz, é que...
0: Bom dia
2: aos ouvintes, aos milhares de ouvintes que acompanham este programa, né? Sabe, a maioria sabe como é que eu sou, né? Porque, desde outras emissoras, que as pessoas lembram da gente... É, sou sim, sou igual o manto.
0: Calma.
2: Mas
0: vamos pro contra ou a favor.
2: Estou cheio de alegria porque Curitiba hoje é feriado e se você quer pegar um ônibus às pressas, vá a pé, porque o ônibus hoje é de uma em uma hora e toma jeito, sabe?
0: Certo.
2: Então tá difícil.
4: E é só metade do preço hoje também.
0: O senhor não respondeu.
2: Baixou o preço?
0: O senhor não respondeu a minha pergunta, mas tudo bem. Tá tranquilo.
2: Pois não,
0: trabalho. Não, deixa quieto agora. Ademar Marques, algum comentário?
4: Não, só saudando os companheiros da bancada que chegaram depois, né? O Nivaldo Walter, um abraço, bom dia, EDG, bom dia. E ao Evilásio Júnior, hein, né? Tamo juntos.
0: Bom, vamos à manchete do contra ou a favor de hoje. Coloca no ar.
5: Vou fazer um mês de casada e já quero me separar. Eu vou completar um mês de casada daqui a 3 dias e já quero me separar. O mais assustador é que eu namorei esse homem por 1 ano, fiquei noiva por mais 1, e durante todo esse tempo ele me tratou como uma princesa. Mas foi só a gente casar que ele mudou completamente. Até o tom de voz dele ficou diferente.
0: Que coisa. Olha, que história será que é essa? O que será que aconteceu, hein?
3: Vou lhe contar que acontece muito isso, hein, William?
0: É.
3: Antes de casar é uma coisa, depois que botou a aliança no dedo anelar da mão esquerda, que assinou papéis, muda muito e depois eu conto por quê.
0: Vamos ouvir a história. Vamos ouvir a história dessa mulher. Coloca no ar, Ademar.
5: Meu nome é Isabela e eu conheci o Renato no trabalho. Ele era meu líder, na empresa. E para falar a verdade, no ambiente profissional, eu achava ele, assim, um sem noção, sabe? Um grude, briguento, um homem rude, briguento, arrogante. Às vezes chegava a ser grosseiro com a equipe. Eu não gostava do jeito dele. Eu achava ele um homem muito bonito, mas aquela arrogância acabava com toda a beleza dele. Até que um dia, ele me ofereceu uma carona para casa. Eu não aceitei de primeira, mas ele insistiu tanto que eu fiquei sem graça e acabei entrando no carro. Naquela carona, eu conheci um Renato que eu nunca tinha visto antes, gente. Assim, ele era simpático, amoroso, cuidadoso, falava comigo com uma doçura que não combinava em nada com aquele homem do trabalho. Nada, não tinha nada a ver. Durante o caminho, ele falou que já reparava em mim, assim, há algum tempo e que estava apaixonado. Disse que tinha oferecido aquela carona justamente porque ele queria criar coragem para falar que estava muito afim de mim, de me conhecer melhor, de namorar comigo. Enfim, eu fiquei surpresa, né, gente? Eu fiquei morrendo de vergonha. Ele disse que eu não precisava responder naquele momento e falou assim, se você me der uma oportunidade de conquistar você, ó, já vai ser uma honra pra mim. Eu já vou ficar muito feliz. Ele não tentou me beijar, não forçou absolutamente nada, sabe? Mas a partir daquele dia, começou a agir praticamente como se já fosse meu namorado. É. Mandava mensagem de bom dia, perguntava se podia passar na minha casa para me buscar e me levar para o trabalho. Nos primeiros dias eu recusava, até que eu aceitei uma vez. Depois disso ele nunca mais deixou de me buscar em casa e me levava de volta depois do expediente sem nem perguntar. Na hora do

eu aceitei. E ali ele me deu o primeiro beijo, um beijo maravilhoso. E assim que a gente terminou de se beijar, ele perguntou: seus pais estão em casa? E eu disse que provavelmente sim. Ele desceu do carro comigo, entrou na minha casa, pediu para conversar com meu pai e com a minha mãe. Fora do trabalho, o Renato era muito brincalhão e conquistou meus pais assim imediatamente. Contou que estava apaixonado por mim, que tinha muito tempo, que ele já estava gostando de mim, mas ele tinha medo de falar, porque ele não sabia se eu gostaria ou não, se eu gostava dele ou não. E naquele mesmo dia ele perguntou para o meu pai se ele dava permissão para namorar comigo e futuramente casar comigo. Pensa só. Pronto, meus pais ficaram apaixonados por ele. Durante o nosso namoro, aconteceram várias coisas que fizeram minha mãe gostar ainda mais do Renato. Quando a minha avó faleceu, ele foi um anjo, ficou do meu lado, ajudou minha família, tudo o que podia, assim, muito prestativo. Outra vez, meu pai estava voltando de uma viagem de trabalho, quando o carro quebrou, faltando aproximadamente uma hora para chegar em casa. O Renato fez questão de buscar o sogrão, como ele chamava meu pai. Nos finais de semana, estava sempre na casa dos meus pais. Levava presente para mim, às vezes um presentinho para minha mãe, flores para enfeitar a casa, fazia churrasco com meu pai, ajudava a arrumar as coisas do quintal. Estava sempre disposto a fazer alguma coisa. Eu ficava cada vez mais apaixonada pelo jeito dele. Quando nós completamos um ano de namoro, ele me levou para uma viagem romântica e me pediu em casamento. Gente, o anel era lindo, caríssimo. Quando eu falei que ele não precisava ter gastado tanto, ele respondeu assim: meu amor, você merece sempre o melhor. E nós voltamos daquela viagem noivos, e ele ainda me contou que a minha mãe tinha ajudado a escolher o anel. Eu estava radiante. Só que naquela mesma semana ele veio com um assunto que me pegou de surpresa. Disse que agora que a gente estava noivo, talvez não fosse bom a gente continuar trabalhando na mesma empresa. Nesse período, ele já tinha sido promovido a gerente geral. Ele não falou diretamente que eu precisava pedir demissão, mas deixou claro que a minha permanência ali poderia prejudicar ele profissionalmente. Eu disse que não sairia do meu emprego. Falei: não, não vou sair do meu emprego. E aí ele respondeu que ele pediria demissão. Como o cargo dele era muito maior do que o meu e o salário também, eu acabei cedendo. Eu falei: não, né? Então, se é para alguém sair, que saia eu. E eu pedi demissão. Depois, quando eu falei que eu ia procurar outro emprego, o Renato começou a falar que não queria a noiva dele trabalhando com outros machos. Assim ele falou. E eu acabei não procurando. Ele sempre me dava dinheiro e não deixava faltar nada. Então, naquela época, eu não enxerguei aquilo como um problema, né? Até o nosso casamento, ele continuou me tratando como uma princesa. A cerimônia na igreja e a festa foram exatamente como eu sempre, sempre sonhei. Só que a lua de mel virou um filme de terror. Sim. Assim que nós chegamos no hotel, eu percebi que alguma coisa estava diferente. O Renato mudou até o tom de voz. Ele já não segurava minha mão como antes, não fez questão de carregar minhas malas e quase não olhava para mim. Sim, gente, na lua de mel. Na nossa primeira relação, depois de casados, ele foi completamente frio. Quando nós terminamos, simplesmente olhou para mim e disse assim: vai tomar banho porque hoje seu suor está fedendo. Aquilo acabou comigo. Ele sempre tinha elogiado o cheiro da minha pele. Depois dos nossos momentos íntimos, ele me cheirava. Eu fui tomar banho. Quando eu voltei, eu coloquei meu baby doll e me deitei. Foi quando ele perguntou: depois de tudo que eu gastei, pagando essa viagem, esse hotel caro, você não preparou nenhuma camisola decente para sua lua de mel? Mas foi o jeito que ele falou que mais me assustou. Era uma arrogância, uma ignorância que eu nunca tinha, assim, visto direcionada a mim. Eu levantei da cama, toda sem graça, coloquei a camisola que eu realmente tinha comprado especialmente para a lua de mel. Quando eu voltei, ele começou a rir. Deu gargalhada, como se eu estivesse vestida de palhaço. Depois ele virou para o canto e dormiu. Eu passei aquela noite sem entender o que estava acontecendo, gente. Nós ficamos uma semana viajando, fizemos vários passeios, tiramos muitas fotos, mas o Renato, ele reclamava de tudo. Ele foi frio comigo durante a viagem inteira, me tratava com uma indiferença que eu nunca tinha recebido dele. Voltamos para nossa casa, que a gente havia montado, com tanto amor e carinho, mas aquele homem continuava completamente diferente daquele por quem eu tinha me apaixonado. 2 dias atrás, eu estava feliz, cuidando da minha casa, curtindo aquele momento, quando ele perguntou assim, do nada: por que você está tão felizinha assim? E aí eu disse: porque eu estou amando a nossa casa nova. E aí ele respondeu: então agradece a mim, porque essa casa vai custar anos do meu trabalho. Depois ele disse que justamente por isso ele não queria nada fora do lugar. Falou que quando chegasse do trabalho eu queria encontrar o quintal completamente limpo e que era um absurdo ele trabalhar para me proporcionar uma vida de princesa e chegar em casa e encontrar folhas caídas no quintal. Gente, a minha casa era um brinco. Eu sou extremamente exigente com limpeza. Mas existem árvores no quintal. Como eu

0: vou impedir que as folhas caiam. Ele saiu para trabalhar. Quando ele voltou, parecia outra pessoa novamente. Chegou com uma caixa elegante de bombons, flores, um cartão me dando parabéns pela nossa nova fase, dizendo que estava muito feliz por ser meu marido. Aí eu fiquei completamente confusa. Eu não conseguia sorrir, nem entrar naquele clima. Quando ele percebeu, aí ele começou a brigar comigo. Ele disse que eu era mimada e que nada nunca estava bom para mim. Mudou de novo. Agora já faz 2 dias que ele não fala comigo por causa disso. Gente, silêncio total. Ele anda pela casa como se eu não existisse. É. Eu não sei como eu vou contar isso para os meus pais que gostam tanto dele. Eu tenho medo de ninguém me apoiar, sabe? Porque todo mundo ama. A minha família conheceu o namorado maravilhoso, o noivo prestativo, o genro perfeito. Eles não conheceram o homem que apareceu depois do casamento, lá na lua de mel. Eu vou completar 1 mês de casada daqui a 3 dias e eu já quero me separar. Mas uma dúvida não sai da minha cabeça. É possível ter me casado com um narcisista? Ou será que existiam sinais durante o namoro que eu não consegui perceber? E se você estivesse no meu lugar, com menos de 1 mês de casamento, você tentaria salvar essa relação ou você iria embora? Eu quero muito, muito saber a opinião de vocês.
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2: Rapidamente, minha querida, já passou da hora de você cair fora desse camarada aí. Ele é narcisista com N maiúsculo. Ademar, o que você diria para essa mulher?
3: Ah, eu diria para ela cair fora mesmo, sabe? Porque ela conheceu ele por ele ser arrogante, lá atrás. Ela falou, ele era arrogante no trabalho, não via nada nele e tal. Então, uma vez arrogante, sempre arrogante. O cavalo velho não aprende a puxar carroça depois de velho. E ele jamais iria mudar. Ele mudou, ele foi um ator. Ele conseguiu iludir ela, porque ele precisava casar, talvez por uma necessidade pessoal dele lá. Ele casou-se com ela e tal. Mas no dia do casamento, inclusive no dia de núpcias, na noite de núpcias, ele já mudou. Mostrou verdadeiramente o lado real dele, ele vomitou pra fora quem realmente ele era. Então tá aí, minha filha, cai fora, arruma outro.
2: Narcisista criticando a mulher já no dia da lua de mel, quer dizer, foi lá, porque o narcisista ele é assim, né? Ele alisa e de repente não é nada daquilo. Evilásio Júnior.
4: Aconteceu, William, comigo isso. Antes de eu casar com a minha primeira esposa, ela era uma. A partir do momento que a gente casou e que fez a festa e que fez a celebração na igreja Catedral Ucraniana de Curitiba, na Presidente Kennedy, ela virou outra pessoa. Já na noite da festa, que foi feito um jantar no pequeno Cotolém, William, ela era outra pessoa. Ela não queria cumprimentar os meus amigos, ela não aceitou que os meus amigos fizessem a brincadeira de poder colocar no carro com pasta de dente, escrever recém-casados, felizes para sempre, aquela brincadeira que sempre se faz no carro dos noivos. Ela me obrigou a largar os convidados e lavar o carro na noite do jantar do meu casamento, William. Porque ela não era palhaça para sair de lá daquele jeito. E mesmo assim eu fiquei 354 dias tentando salvar uma relação que não era. E antes de casar era totalmente diferente, William. Ela ia na minha casa, ela só foi fazer com que eu conhecesse os pais dela 6 meses antes do casamento, porque ela dizia ter vergonha dos pais e dos irmãos. Ela fez uma situação muito complicada na minha vida e que me custou muito aí, inclusive com relação à própria condição de eu poder casar na igreja novamente. Eu tive que entrar com uma ação no Tribunal Eclesiástico, onde demorou praticamente 15 anos para eu poder ter a nulidade do sacramento do patrimônio para poder casar novamente na igreja. Então, eu sei o que esta mulher está sofrendo. Essa maneira de atuar desta pessoa, ela é totalmente reprovável. Só espero que um dia, e aí o mundo dá muitas voltas, ele conheça, e se eles vierem a se separar, esse homem conheça alguém onde ele realmente vai se apaixonar e ela vai fazer o mesmo, porque não adianta. A lei do retorno, ela é infalível, William.
2: Narcisista, né? Tem mulher narcisista, tem homem narcisista também, né? Os dois. Pois não, seu EDG, o que você diria para essa mulher?
5: Eu diria o seguinte, que a senhora tem que lutar pela sua felicidade. analisar primeiramente, porque o que a senhora nos traz...
2: Posso pedir uma coisa de coração? Pois não. Quando o senhor for falar lutar, não fala assim, lutar... Que daí você faz eu lembrar de uma pessoa, essa pessoa dá dor de barriga em cabrito.
5: Ah, sim, senhor.
2: Continue, você vai descer.
5: Até nem vou falar mais. Né?
2: Continue.
5: Não, o que eu ia dizer é o seguinte, que é um espírito que está agindo diante do casal, sabe? Um espírito do mal. A senhora procura uma igreja, fale com Deus, não tem nada que separar. E tem um bando aqui que não tem o que fazer na vida, que diz, né, ela tem que largar, tem que separar, e não sei o quê. Vocês são mal amados. Vocês não podem aconselhar uma senhora a largar do marido só por causa
2: como
5: disso.
2: Mal amado, quem rapaz? Está aqui o Nevaldo à minha esquerda, no estúdio.
5: Depois de
2: o Ademar à minha
5: direita.
2: Os dois muito bem amados e
5: isso,
2: amam também.
5: Isso,
2: só para falar para nós três aqui.
5: É para vocês lembrarem que o Nevaldo não falou ainda.
2: Tudo largado.
5: Bom,
2: aqui.
5: Só quero terminar aqui. A senhora tem que continuar o seu relacionamento pedindo proteção a Deus para que as coisas mudem. Agora, por outro lado, se esse cara não aceitar a proteção de Deus, aí tem que dar uns pés do vidro nele também.
2: Não, daí, né? Você vai preso.
5: Mas a senhora sabia que ele era assim. A senhora via ele no emprego, no serviço, assim.
2: Terminou o discurso?
5: E futuramente ia estar dormindo ao lado dele. Então agora, minha querida, agora você tem que levar a vida. Nada de separar. Hoje o cara nem bem em casa separar, porque realmente tá assim o mundo, Nivaldo. Tá assim. A menina fala, ô, Nivaldo, meu bem. Dali um mês.
3: Não fala isso.
5: Ela fala,
2: não deixa ele ficar botando a mão em você, Nivaldo.
5: Dali um mês ela fala, Nivaldo, meus bens. Então é assim, cara.
2: Tá bom, Eze. Nivaldo Walter, o que você diria pra essa mulher?
6: Olha. Teria que ter uma análise profunda, porque, William, o casamento, todo casamento, por mais que de repente se pareça numa foto do lado da mulher,
2: sim,
6: a mulher ao lado do esposo,
2: tem
6: os altos e baixos. Não é uma vida inteira de felicidade, de beijinho e companhia limitada. Tem os momentos felizes, porque a maioria, os 98%, não são felizes. É aquela discussão de conta, se esteve aonde, foi aonde, por que você não foi, por estar com cara feia, por que você... É essa situação. Agora, esse cidadão, já no início, já começou, em plena lua de mel, né? Plena lua de mel, ele já se demonstrou totalmente esta característica
2: duas caras,
6: de duas caras.
2: Duas caras.
6: Uma personalidade paralela, não era nem infiltrada, já era declarada, né? É. Declarada. Então, é complicado, ela será feliz pro resto da vida, se continuar com ele, com certeza. Ela espera outra coisa, espera um carinho, espera, de repente, uma flor. Não precisa ser todo dia, uma vez por mês, ou cada dois meses, um presente, alguma coisa assim, para deixar a mulher feliz, né? Porque toda mulher gosta de ser
2: bem tratada,
6: bajulada e assim por diante. Eu estou indo para uns 30 anos de casado, teve um monte de discussão já, um monte de briga, um monte de situações assim
2: de altos e baixos.
6: Né? Outra coisa que num casamento, em todos os... Ninguém é dono de ninguém. A partir do momento que a pessoa não quer mais, não adianta se forçar. Né? Daí você vai empurrar com a barriga ou fazer de conta um casamento de, como que fala? De fachada.
2: Fachada.
6: Né? Daí você vai ser infeliz pro resto da vida, tanto você quanto ela. Então, no caso dessa nossa ouvinte aí, ela tem que fazer o melhor pro lado dela. Se continuar com o cidadão, ela sabe o que vai acontecer.
2: Tá certo. Seu BDG, o senhor volta nos finais de semana,
5: isso,
2: e sábado e domingo.
5: Sábado. Vem que é sábado. É,
2: quer dizer, na verdade, o senhor está todo dia aqui, mas final de semana com a programação.
3: Que hora que, que hora que é sábado?
5: Liga o seu rádio que o senhor fica sabendo. Eu terminei agora há pouco toda a programação e no domingo eu estou com o Domingão da Educativa, senhor Ademar. Depois do senhor. O senhor não está antes de mim? Mas é um xarope, senhor Ademar.
2: Então, sábado e domingo.
5: Sábado e domingo. Estamos lá.
2: Nivaldo Walter, 5 da tarde, comandante do seu programa aqui na Educativa AM, Nivaldo.
6: Isso, às 5 da tarde temos o fim de tarde da Educativa, das 5 às 6, depois do Tobias e antes da Regininha, com os clássicos da Educativa. E sábado, das 4 às 6 e domingo, das 7 às 8.
2: Legal, bom trabalho na
6: Não
2: sequência.
6: Precisei de papelzinho para...
2: Bom trabalho na sequência.
6: Obrigado, William, tudo de bom para você.
2: Evilásio Júnior, depois do horário político, comando o esporte aqui na Educativa AM.
7: Vamos repercutir o final da rodada, segunda volta.
4: volta da Copa Paraná ontem. Dois jogos, uma vitória do Londrina, uma vitória do Paranavaí, goleada sobre o Atlético em plena Vila Capanema, o Atlético perdendo a segunda já na competição. Vamos falar aqui da Libertadores de América e Sul-Americana nos jogos de hoje, o Grêmio que venceu ontem pela Série A, e vamos receber o Ronaldo, presidente do Bangu, que vai ser uma das equipes, um dos times que representarão a nossa Suburbana na Taça Paraná 2026, 61ª edição. Isso tudo lá depois do horário político, antes do Chá com Pimenta, Boeing 630 com Educativa Esportiva a bordo. É no meu comando, um grande abraço, bom programa a todos e até daqui a pouquinho.
2: E tudo ok, tudo sob controle, meu caro Ademar Marques.
3: Tudo vamos preparado juntos por aqui, meu caro William Barbosa. Vamos nesse pique até o meio-dia.
2: E nesse ritmo, alô, alô, minha querida Curitiba, grande região metropolitana de Curitiba, meu querido Estadão do Paraná. Um abraço, ouvintes do Brasil, que continuem conosco. Fica comigo!
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0: Simbora, simbora, povo, estamos no rádio. Bom dia, bom dia, bom dia, bom dia, com alegria, bom dia com amor. Eu sou o William Barbosa desde pequenininho e quero te fazer companhia aqui na Rádio Paraná Educativa M630. Estamos juntos até o meio-dia de segunda a sexta. Estamos no rádio e já abraçando você, ouvinte, minha amiga, meu amigo. William Barbosa, estou te ouvindo aqui na minha casa. William Barbosa, estou te ouvindo no automóvel. William Barbosa, estou te ouvindo no trabalho. William Barbosa, daqui a pouco eu vou começar a te ouvir. Legal, legal, legal. Bom dia, bom dia, bom dia. Quero cumprimentar com muito carinho você, trabalhador, você, dona de casa, você, chefe de família. Quero cumprimentar você, que é motorista de aplicativo, né? Bom dia, bom dia, bom dia. Os taxistas, bom dia, bom dia. Bom dia para você que trabalha nos bares, restaurantes e lanchonetes. Muito bom dia, bom dia, bom dia. Bom dia para o pessoal da saúde. Com muito carinho aí para você que exerce essa profissão maravilhosa de médico, por exemplo, né? Os médicos, médicas, enfermeiros e enfermeiras, auxiliares de enfermagens, muito bom dia para você nas clínicas, nos consultórios, nos hospitais da vida. Bom dia, bom dia, bom dia. Para você que trabalha nos hotéis também, bom dia, bom dia. Nos escritórios, bom dia, bom dia, bom dia. Para você que é um pequeno empresário, um grande empresário, muito bom dia. Para você que é vendedor ambulante, bom dia, bom dia. Estou mandando um abraço também para os meus amigos cabeleireiros, barbeiros. Você que tem um salão de cabeleireiro, tem um salão aí de barbearia. Bom dia, bom dia, bom dia. Bom dia para as costureiras, tricoteiras, bordadeiras, muito bom dia. Bom dia para você que trabalha com bolos, com doces, né? Para festas de aniversários, de casamentos, de separações e por aí vai. Divórcio, tudo bem? Bom dia, bom dia, bom dia. E quero cumprimentar com muito carinho também o pessoal da segurança pública, né? Policiais militares, o meu carinho, o meu respeito. A polícia militar, aos policiais civis, o meu carinho, o meu respeito. A nossa polícia civil, a polícia federal do Brasil, tudo de bom. Aos policiais da federal, um abraço para você que trabalha com a justiça, promotor, juiz, delegados, enfim. Vocês da segurança pública, tudo de bom. Os desembargadores, tudo de bom. Muito obrigado, gente, pelo carinho da audiência. E bom dia para você que é vigia também. Tem muitos vigias que trabalham à noite ou trabalham de dia. E também, William, quando dá um tempinho ali, eu estou te ouvindo. Bom dia a todos os vigias. Muito bom dia, sabe para quem? Para você que trabalha como entregador, né? Entrega no automóvel, entrega na moto, trabalha como entregador o dia todo aí. Muito bom dia para você também. Bom dia para as empregadas domésticas, diaristas. Bom dia, bom dia. Bom dia, bom dia, bom dia. Para você que não está fazendo nada, muito bom dia, bom dia, bom dia. Bom dia, bom dia para você que é caminhoneiro. Alô, caminhoneiros do meu Brasil, transportadores do progresso deste imenso Brasil. Bom dia, bom dia. Carinho grande a todos os caminhoneiros, muita saúde, muita proteção. E bom dia também para você que é psicólogo, né? Para você que é psicólogo, psicóloga, para os professores, para os alunos, para as crianças, para os adolescentes, para o vovô, para a vovó, tudo de bom. Para os filhos, tudo de bom. Para a família brasileira, que Deus abençoe a todos. Muito obrigado pelo carinho da audiência. E o meu bom dia também, gente. Um bom dia muito especial para você que é trabalhador rural, né? William Barbosa, eu tenho um sítio, tenho uma chácara, ou tenho uma fazenda, ou eu sou funcionário de um sítio, de uma chácara, de uma fazenda, não importa. Você, trabalhador rural, tudo de bom. Você que é tratorista, bom dia, bom dia, bom dia. Que legal. Você que é motorista particular, muito bom dia para você. E bom dia para você que gosta de fazer o bem, que gosta de ajudar as pessoas, né? E sempre ter uma mão estendida a quem precisa. Isso é muito bacana. Tem gente falando assim, William, eu tenho uma vizinha aqui que ela adora ajudar as pessoas da rua, aqui do bairro, aqui da vila, e não quer saber de nada em troca. Ela faz isso porque ela tem uma alma maravilhosa, tem um espírito maravilhoso, né? Gosta de colaborar com as pessoas. Isso é muito bom. Enfim, bom dia à nossa direção. E bom dia para você, ouvinte do William Barbosa, né? A pessoa mais importante para nós que fazemos o rádio. E todo dia tem alguém que pela primeira vez está acompanhando o programa, ou alguém que falou: escuta, você conhece o William Barbosa, o nosso amigo do rádio? Ah, nunca ouvi, não vou passar a ouvir hoje. Muito obrigado, seja muito bem-vindo, muito bem-vinda. E é muito simples, é muito fácil para você ouvir o programa William Barbosa. Atenção, você pode me ouvir pelo rádio, sintonizando a AM630, você pode me escutar pelo rádio, né? Não tem problema. E você pode baixar um aplicativo para me ouvir no celular. O aplicativo chama-se Rádio Paraná Educativa. 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Pronto. Pode levar o William Barbosa para todo canto aí e me ouvir no seu aparelho celular. Você pode me ouvir no seu iPad, no seu PC, no seu notebook, sem problemas. E eu agradeço com muito carinho a audiência também dos meus amigos e amigas, dos grupos, das redes sociais que nós participamos, muitos que administramos, outros que participamos, e uma audiência muito grande online por toda a nossa Curitiba, por toda a grande região metropolitana de Curitiba, por todo o Paraná e por todo o Brasil, pelo mundo, né? Pela internet aí, chegamos, lógico, no mundo todo. Isso é muito bom. Gente, tudo certinho, tudo prontinho. Que Deus abençoe a todos. Que Deus nos dê sempre muita saúde, muita proteção. Eu desejo tudo de bom para você que faz parte da minha vida através do rádio no dia a dia. Juntos com o programa William Barbosa. Alô, Curitiba. Alô, grande região metropolitana de Curitiba. Alô, meu querido estado do Paraná e do Brasil. Até o meio-dia. Fica comigo!
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0: Juntos até o meio-dia. Começamos às 8 da manhã, de segunda a sábado, aqui na Educativa M630. E hoje, uma terça-feira maravilhosa, dia 8 de setembro de 2026. Estamos na fase da lua minguante, inverno brasileiro. Hoje é comemorado o Dia Internacional da Alfabetização e o santo do dia, São Sérgio I. São Sérgio I. E hoje também é feriado aqui na nossa querida Curitiba, porque é o dia de Nossa Senhora da Luz dos Pinhais, né? Deixa eu passar aqui também, agradecer o ouvinte que me acompanha na clássica frequência M630 e o ouvinte que me acompanha também no aplicativo da Rádio Paraná Educativa M630 por todo o Brasil. Muito obrigado pelo carinho da sua audiência. Ademar Marques, São Sérgio I, quem foi?
2: Ok, William Barbosa, Sérgio I foi um Papa. Ele foi o 84º Papa líder da Igreja Católica no mundo, com um pontificado que durou do ano de 687 d.C. até o ano de 701. Nasceu em Palermo, na Sicília, na hoje atual Itália, e em uma família de ascendência síria. Ele foi eleito Papa em 15 de dezembro de 687, após uma forte disputa no clero, e por isso, por se tornar um homem muito popular, muito bondoso de coração e generoso, vivia orando nas casas de famílias. Quando ele morreu, ele foi venerado aí como santo, então hoje ele é lembrado como o São Sérgio I, o Papa de número 84 da Igreja Católica.
0: E vamos girando aqui agora com aquela pitadinha de sorriso também. É importante, é gostoso sorrir. Sorria, Brasil!
3: O meu pastor disse: você tem que jejuar para se aproximar de Deus. Aí eu jejuei, a pressão caiu. E quase que eu fui conhecer ele pessoalmente. Hoje uma freira passou aqui na frente de casa e veio pedir dinheiro para as irmãs de Cristo. Não dei? Jesus era filho único. História motivacional. Uma vez um homem cego disse: um dia eu poderei ver. Todo mundo riu dele, menos o homem surdo. E o meu relacionamento, hein? Se eu tô sem dinheiro, ela tá comigo. Se eu estou doente, ela está comigo. Se eu caio dentro de casa, ela está comigo. Eu estou achando que ela está me trazendo azar. Se você é o filho mais novo, lembre-se, você é a razão pela qual a sua mãe não quis ter mais filhos. Ou seja, você é insuportável? Eu estava fazendo umas contas e calculando aqui. Se eu der R$50 e a minha mulher der 8.712, a gente consegue passar o Réveillon em Fernando de Noronha? Semana passada eu quase caí num buraco depressivo. Mas como eu tô muito gordo, eu não cheguei a entrar, eu entalei. Antigamente, os pais tinham 4, 5, 6 filhos ou mais. Hoje em dia, os filhos têm 4, 5, 6 pais ou mais. É, o aquecimento global tá mudando tudo. Só tô passando para avisar que as aparências enganam, tá? O meu vizinho aqui, ele é cabeleireiro e foi preso por tráfico de droga. Eu era cliente dele há 10 anos e nem sabia que ele era cabeleireiro. Amanhã acaba os 7 anos de azar de uma corrente que eu vi no Facebook há 7 anos atrás e não compartilhei. Ah, esperei tanto por esse dia. Uma pessoa normal deve dormir 8 horas por noite, tomar 3 litros d'água por dia e fazer amor 5 vezes por semana. Eu só bebo água, e vocês?
4: Ai, ai, ai. Esse é novo aqui, o Ademar Max. Você é um convidado novo, né?
2: Esse eu não conhecia. É,
4: passou no teste, viu? Passou no teste.
2: Ele é meio esquisito.
4: Esquisitão, né? Mas tá tudo bem. Alô, meu querido Dário Neto. Sapeca aí, Dário.
5: Alô, Dirigendo. Fala pra...

0: Como é que mexe, mano?
1: Como é que mexe? Hoje nós temos a participação da competente psicóloga doutora Ângela Brandi, psicóloga clínica, também aqui no programa William Barbosa. E o tema de hoje, né, doutora? O que faz um casal continuar se escolhendo depois de tantos anos? Bom dia, doutora.
2: Bom dia a todos. Hoje no quadro Psicologia e Bem-Estar, estarei com o William falando sobre relacionamentos e o que faz um casal continuar se escolhendo ao longo dos anos. É às 10h30 da manhã, a gente aguarda vocês.
1: E tem criança para sorrir também, meu caro Ademar Marques?
3: Tem, sorriso de criança por aí.
1: Sorriso de criança é muito bom. Manda pro rádio.
4: Qual a melhor hora para pescar? Meio-dia e 59. Uai, mas por que exatamente meio-dia e 59? É que uma hora o peixe vem.
1: Boa. Esse menino aí é muito bom. Alô, sonados do Brasil, aqui no programa William Barbosa.

0: A vida ensina.
1: Edson Tomás, o competente repórter esportivo, também conosco nesta manhã, cumprimentando aí os ouvintes do programa William Barbosa. Bom dia, Tomás.
2: Muito bom dia, William Barbosa, a todos que nos acompanham aqui na Educativa. Já já, hein, as informações do futebol paranaense, da dupla Atletiba, do Paraná Clube, tudo envolvendo o esporte e o futebol do estado do Paraná. Um grande abraço, William Barbosa.
1: Legal, legal. Daqui a pouco, atualizando as nossas amigas e amigos que curtem o futebol, Edson Tomás. Agora tem mais sorriso no programa.
3: Eu tava refletindo aqui, como é que uma pessoa que nasceu sem dever nada a ninguém chega na fase adulta com um tanto de conta desse pra pagar?
4: Isso é um desapreparo, uma ironia do destino. Eu não sei o que é isso, não. É difícil. Todo lado que a gente olha é contra. Toda situação que a gente avalia, estamos devendo, é credores ligando, pessoas entrando em contato, imprensa, DDD de São Paulo, do Rio de Janeiro ligando, dizendo: nós precisamos de uma posição, de uma negociação, de uma vida. Boletos acumulados, pendurados, perseguindo os pensamentos. Eu não sei o que é isso, não. Eu não sei onde foi que eu arrumei tanta conta, não. Eu não sei como é que uma pessoa, um ser humano, pode dever desse tanto. O que é isso, gente? Ou perseguição, é difícil.
1: Ai, chorão, chorão. Quando chega, toda mulher que ele arruma larga dele, agora também descobriu que está devendo até o pescoço, né, mas coitado do chorão. Fiquei com dó dele agora, bicho. Fiquei com dó dele.
5: Ah, dá pena, viu?
1: Dário Neto, vamos animar um pedaço aí, Dário.
6: Prepara que agora é hora, hein? Vou pegar aquela que fala assim, ó. Da minha vida de peão só.

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2: Eita, Tião Carreiro e Pardinho, saudosos. Vamos continuar sorrindo com o programa William Barbosa, porque sorrir sempre faz bem.
3: Ô Paulo, eu vou voltar pra Juquira.
4: Decidi voltar às minhas origens, voltar a roçar Juquira, voltar pra roça. Essa vida de cidade é um desassossego mais monstro do mundo, uma muriçoca mais danada do mundo, um calor. E eu vou voltar pra roça essa semana, viu? Tomar o dinheiro pra me comprar uma roçadeira, uma foice, um esmerilho, um negócio. E vou voltar pra roça, vou voltar pra Juquira.
5: Tô voltando pras minhas origens, pra roça, pra vida no campo, pro rosto de Juquira. É difícil.
2: Ai, ai, ai, é hoje o dia. Programa William Barbosa, programa do seu amigo do rádio, mais uma pitadinha de chonados do Brasil.

0: Aô, trem doido, trem chonado demais. É isso aí, programa William Barbosa com você, ouvinte aqui da Educativa M630. Vamos abrindo espaço para o bom dia também do competente repórter jornalista, meu amigo André Molina. Bom dia, Molina.
1: Olá, William Barbosa. Um bom dia para você e para todos os ouvintes que te acompanham diariamente. Aqui quem fala é o repórter André Molina e logo mais estarei aí com você para bater aquele papo gostoso e dar as principais notícias do nosso estado de Curitiba e, por que não, de todo o Brasil.
0: Sorria, sorria, sorria, meu povo!
2: Alô?
3: Alô, quem tá falando?
2: É nós!
3: Nós quem?
2: Nós dois, eu e você!
0: Ai, ai, ai, ai, ai, ai, ai, eu vou te contar, viu? Vamos continuar também com mais uma pitadinha de música aí para os chonados que acompanham o programa William Barbosa.
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0: Zezé de Camargo, o famoso Mirosmar aí, sempre arrebentando corações. E vamos seguindo com o programa, o William Barbosa. Vamos continuar sorrindo, Brasil.
1: No meu tempo de namoro, que nós começamos a namorar, eu e a minha senhora, aos 13 anos, era diferente, não era que nem hoje, que tem tudo esses luxos.
2: Vamos ficar.
1: Tu vai ver, ficar sem vergonha grande. Ficar roxo nas unhas da mãe dela, isso ficava. Garrava na mão da guria, era compromisso. Respeitar as filhas dos outros. Que um dia nós vamos ter nossas filhas, queremos o mesmo respeito, não é? Garrei na mão dela, 13 anos, olha o tipo. Mas vá coar um café.
2: Queria trabalhar.
1: Garrei na mão dela e pensei, resolvi minha vida. E eu pensei assim, nossa, eu achei que eu fosse mais difícil. Eu já pensando, calcula a sorte da guria. Eu tô rindo porque isso tudo que eu tô falando é verdade. E aí garrei na mão dela e levei num parque de diversão. Aí o futuro da pessoa. 13 anos, eu abobadinho de pai e mãe. Desnorteado assim, pra tudo que era lado. Chego com ela pela mão, dinheirinho no bolso, querendo me zipir. Olhei, tava a tal de maçã do amor. Gente, precisa insistir. Aquele troço. O que leva uma pessoa a passar um dia fervendo açúcar? Hein? Tu tinha que vender a maçã do amor e já dá uma consulta pro dentista. Leva junto.
3: Vocês falando aí que mulher reclama, não reclama nada. A minha, se eu chego cedo, ela fala, o que foi que saiu do serviço a hora dessa? Se eu chego mais tarde, ela, vai dormir na rua? Se eu chego calado, ela diz, o que é que tu tá sério desse jeito? Chega, não fala nem com a gente. Se eu chegar alegre rindo, ela fala, tu tá aprendendo essas palhaçadas bem, é com a rapariga, que eu sei. Ninguém consegue agradar a mulher, não, é difícil.
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4: Você

Tem pessoas que passam pela nossa vida e deixam apenas lembranças. Mas você não. Você chegou e virou parte de mim. Virou meu primeiro pensamento ao acordar. E a última saudade antes de dormir. E hoje eu tenho certeza. Amar você foi a coisa mais bonita que Deus escreveu na minha história. Essa é pra ela, a dona do meu coração.

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1: Chorados do Brasil, e também tem sorriso aqui no programa William Barbosa.
2: Eu vim de uma carroça minha, minha égua cibalena, 32 galinhas caipira, 900 tijolos e 8 furos. Vim de uma moto elétrica do menino da minha mulher, Giovanni Júnior. E peguei 4.500 com o bofinho leiteiro. Amanhã quer ver o cão e não quer me ver, porque eu vim de a motinha elétrica do menino dela, Giovanni Júnior.
1: Giovanni Júnior. Também você foi vender a moto do seu enteado, Chorão? Que isso, do bicho?
3: Giovanni Júnior.
1: Giovanni Júnior. Chorados do Brasil. Chapeu.

0: hoje também, hoje depois da sessão Psicologia e Bem-Estar com a doutora Ângela Brandi, nós temos a nossa matéria especial com a participação do Pedro Calabres, né, que é doutor em ciências, PhD pelo Laboratório de Neurociências Clínicas da Unifesp São Paulo, né, e o tema 8 coisas que parei de fazer depois de entender neurociência. Alô, Pedro!
1: Tem uma coisa desagradável que ninguém te conta sobre o seu cérebro. Ele não muda porque você quer. Ele muda porque você repete coisas e quanto mais você repete, mais isso transforma seu cérebro para o bem ou para o mal. Então, toma cuidado com aquilo que você repete, porque o seu cérebro vai se tornar muito bom nisso. Se você vive fazendo as coisas erradas, repetindo coisas que destroem o seu cérebro, se os seus hábitos e decisões são um lixo, o seu cérebro vai virar um lixo e a sua vida também. Você precisa consertar os furos antes de tentar encher o balde, senão ele vai continuar vazando. Eliminar os seus piores hábitos vai transformar a sua vida muito mais rápido do que você tentar começar o seu melhor hábito. O problema é que tem muitas coisas que você está fazendo agora, repetindo todos os dias. Coisas que estão destruindo o seu cérebro, prejudicando a sua vida, só que você não percebe, porque são coisas que a maioria das pessoas acha normal e que passam despercebidas por você. Daí você acaba achando que o problema é você, sendo que o problema são essas coisas que você faz. Eu sou neurocientista, eu dediquei a minha vida a estudar o cérebro humano e faz 19 anos que eu sou professor em graduação e pós-graduação. E hoje eu vou te falar 8 coisas que eu parei de fazer depois que eu entendi de verdade neurociência. E a primeira coisa que eu parei de fazer é sobrecarregar o meu cérebro. O cérebro, gente, é uma máquina biológica e, como toda máquina, ele tem limitações. Se você coloca mais coisa nele do que ele tem capacidade para lidar, ele sobrecarrega. E a forma mais comum disso nos dias de hoje é você entupir o seu cérebro com várias demandas, tarefas e informações, tudo ao mesmo tempo. Você está aí assistindo este vídeo agora, e eu aposto que vários de vocês estão fazendo outras coisas junto, ouvindo música, mexendo no celular, talvez você esteja ouvindo este vídeo enquanto você trabalha ou realiza alguma tarefa que precisa da sua atenção. Você senta para trabalhar ouvindo podcast ou parando toda hora para responder mensagem no WhatsApp. Você lê um livro ouvindo música. Você estuda enquanto para toda hora para mexer no celular. Você está no escritório trabalhando e para o tempo todo para responder mensagem, e-mail ou para olhar o LinkedIn e por aí vai. Muitos de vocês que estão me assistindo agora aceleraram este vídeo em 2 ou até 3 vezes a velocidade normal. Em vez de ler um texto ou um livro, você pede resumo para a inteligência artificial. Você tem muitas coisas ao mesmo tempo na sua cabeça. Você divide sua atenção com várias coisas ao mesmo tempo. E depois você fica se perguntando por que você vive cansado, sem energia, sem foco e sem conseguir fazer o que precisa ser feito. Você tem pressa, você quer velocidade, você quer fazer o máximo de coisas possível no pouco tempo que você tem. Só que não é assim que o seu cérebro funciona. Qualidade é muito mais importante do que quantidade para o seu cérebro funcionar bem. E profundidade é muito mais importante do que velocidade. Um estudo científico de meta-análise analisou 24 outros estudos e concluiu que acelerar um vídeo em 2 vezes ou mais prejudica significativamente a compreensão e a retenção do conteúdo. Quando você coloca muita coisa ao mesmo tempo no seu cérebro, quando você

0: no seu cérebro ao mesmo tempo. Imagina que você está dividindo sua atenção entre várias coisas ao mesmo tempo, ou que você está fazendo algo de forma apressada, ou que você está buscando o resumo em vez de se aprofundar. Isso é como se você colocasse vários ralos dentro dessa mesma piscina. Tudo que você fizer terá menos qualidade e menos profundidade. Tudo será mais raso. Só que não para por aí, porque isso cria um estresse para o seu cérebro. Isso é profundamente estressante. Isso gera uma sobrecarga cognitiva e emocional no seu cérebro, e o resultado é que você vai sentir cansaço mental. Você vai sentir uma perda de foco cada vez maior e você não vai conseguir realizar as coisas que você deseja fazer com qualidade. Porque além de tudo isso, lembre-se do que eu disse antes. O seu cérebro se torna muito bom no que você repete. Se você treina seu cérebro a ficar pulando de galho em galho entre várias coisas que você coloca nele, além de sobrecarregado e exausto, ele vai ficar muito bom em pular de galho em galho, em fazer aquilo que nós chamamos de atenção alternada. Com isso, você vai atrofiar a capacidade que o seu cérebro tem daquilo que nós chamamos de atenção contínua, que é justamente a capacidade que você tem de se dedicar a uma coisa em profundidade, com qualidade, de concluir essa coisa com qualidade. Então, tira da sua cabeça que foco é você fazer várias coisas ao mesmo tempo. Tira da sua cabeça que foco é você fazer várias coisas bem ao mesmo tempo, porque sempre que você estiver fazendo várias coisas com várias demandas no seu cérebro, você não fará essas coisas bem. Tudo será feito de maneira medíocre, porque o seu cérebro está distribuindo energia mental entre muitas coisas simultaneamente. Você prejudica a qualidade do que você faz e a profundidade do que você faz.
1: Obrigado, obrigado, Pedro Calabres, e depois a doutora Ângela Brandi, você volta, ok? Chonados do meu Brasil!

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1: E vamos com a informação aqui no programa William Barbosa. Nesta terça-feira, 8 de setembro de 2026, a temperatura aqui nos estúdios da Educativa M630, 13 graus nesse momento. O vento a 6 km por hora. A temperatura máxima hoje, segundo a meteorologia, chega a 17, 13 nesse instante. Umidade relativa do ar é de 87%. Chuvas, 14% a possibilidade. Céu nublado, mas vamos até o Cimepar, né? Júlia Munhoz, meteorologista. Bom dia, Júlia.
2: Olá, bom dia. Eu sou a Júlia Munhoz, meteorologista. Este é o boletim Cimepar Informa, com a previsão do tempo para o dia 8 de setembro de 2026 no Paraná. Nesta terça-feira, as temperaturas sobem ligeiramente, mas o amanhecer ainda será gelado. As mínimas ficam próximas dos 10 graus Celsius em boa parte do Paraná e chegam perto dos 5 graus Celsius em municípios dos Campos Gerais, Centro-Sul, Sudeste e Sudoeste, com possibilidade para a formação de nevoeiros e restrição da visibilidade. Durante a tarde, o sol aparece entre nuvens, com temperaturas próximas dos 20 graus Celsius em todas as regiões. No noroeste, oeste e sudoeste, as máximas chegam a superar esta marca, podendo atingir cerca dos 25 e 26 graus Celsius. No anoitecer, aumentam as chances para pancadas de chuva com trovoadas isoladas, que podem ocorrer a partir dos setores oeste, seguindo em direção às áreas centrais. No site do Cimepar você encontra a previsão do tempo detalhada para cada município e região para os próximos dias. Acesse cimepar.br.
1: Notícias. E vamos com a informação, vamos com a notícia. O seu primeiro destaque, Ademar Marques.
3: Ok, William Barbosa, o governo do Paraná avança nas tratativas para dar continuidade ao anteprojeto de engenharia com as obras necessárias para minimizar os efeitos das enchentes do Rio Iguaçu na cidade de União da Vitória, na região sul do estado. O governador Ratinho Júnior conduziu, na última sexta-feira, reunião em que a equipe da Secretaria de Desenvolvimento Sustentável, a SEDEST, apresentou ao Ministério Público do Paraná as soluções técnicas, econômicas e ambientais viáveis para reduzir o impacto das recorrentes enchentes que atingem o município.
1: André Mendonça afasta Andrei Rodrigues da chefia da Polícia Federal. Segundo a turma, forma a maioria pela decisão, Gilmar pede vista e paralisa análise. Mendonça afirma que afastou Andrei por monitoramento ilícito. Você tem mais uma informação, Ademar?
3: Ok, William. Cerca de 2.600 pessoas participaram do desfile cívico-militar do dia 7 de setembro, ontem, portanto, realizado aí na Avenida Cândido de Abreu, no Centro Cívico, em Curitiba. A programação celebrou os 204 anos da independência do Brasil e reuniu estudantes, fanfarras, entidades da sociedade civil, forças estaduais de segurança e integrantes das Forças Armadas. Mesmo com o frio, o público acompanhou as mais de 3 horas de apresentações. O desfile foi aberto por estudantes e representantes da Liga da Defesa Nacional, que conduziram a centelha do fogo simbólico da pátria. Na sequência, passaram pela avenida entidades civis, alunos das escolas municipais, de colégios cívicos militares, além da Guarda Municipal da Prefeitura de Curitiba, e o governador Ratinho Júnior acompanhou a solenidade ao lado do vice-governador Darcy Piana.
1: E vamos homenagear os aniversariantes de hoje. O meu abraço a você, dona de casa, chefe de família, a criança, o adolescente, o vovô, a vovó. Quem é que completa mais um ano de vida hoje? Receba os parabéns de toda a equipe do programa William Barbosa.

0: E vamos saber se tem famoso ou famosa aniversariando hoje também. Conta pra gente aí, meu caro Ademar Marques. Liga o microfone.
1: Como é que é? Hoje é quase uma segunda-feira, né?
0: Bota no rádio.
1: Vamos lá, então. A atriz Leandra Leal, né? Tá aí, aniversariante desse dia. Também o ator Paulo Betti. E, deixe-me ver aqui, a Alzira É, que é cantora e compositora. E a cantora e compositora também, Fernanda de Abreu, aniversário do Bernard, jogador de futebol, e da ex-ginasta olímpica Daniele Hipólito.
0: E parabéns mais uma vez. Vamos até a nossa central de esportes com a informação do futebol. Espaço para você, repórter Edson Tomás. Mais uma vez, bom dia.
2: Muito bom dia, William. Um abraço a todos que nos acompanham aqui na Educativa nesta manhã de terça-feira. Atlético e Coritiba já se preparam para o Clássico Atletiba de sexta-feira no Couto Pereira. Dia inédito, horário também 9 da noite, numa sexta-feira, não havia acontecido nenhum clássico Atletiba, principalmente em se tratando de campeonato brasileiro da Série A. As duas equipes vivendo um bom momento, embora tenham perdido os seus jogos no final de semana, mas o Atlético é terceiro colocado, o Coritiba é sétimo colocado. E a situação neste momento, claro, de boa perspectiva para o Atlético, chegar a uma Libertadores, do Coritiba também numa pré-Libertadores, quem sabe Libertadores um pouquinho mais à frente. De qualquer forma, vai ser um grande jogo no Couto Pereira, expectativa também de um grande público, embora, repito, um horário ruim e principalmente um dia também ruim depois de um feriado prolongado. Do lado do Coritiba, o técnico Fernando Seabra podendo contar praticamente com todos os jogadores, inclusive com o Josué, já em condições de iniciar a partida como titular. Foi preservado em algum tempo ali no jogo contra o Mirassol. Tem aí a recuperação um pouco melhor também do Jaci. Os outros jogadores à disposição. O Tinga ainda muito provavelmente fora. No restante é o time que tem aí, neste momento, o técnico Fernando Seabra. Lembrando que já não pode mais contar com o Lucas Ronier machucado, somente no ano que vem. Enfim, o Coritiba vai com o que tem de melhor. No Atlético também, embora agora também haja uma dúvida em relação a Arthur Dias, que teve ali uma lesão no cotovelo no jogo contra a equipe do Cruzeiro em Belo Horizonte. A preocupação por parte da comissão técnica também, claro, se não puder jogar, provavelmente o Carlos Teran pode ser o titular, e aí ter o Benavides pelo lado direito. O Benavides, que aliás cumpriu suspensão, volta naturalmente a ser titular. O Gilberto Moraes não fez um grande jogo, né? Então o Atlético poderia até ter mesmo o Aguirre, o Benavides e o Dantas como os três zagueiros, caso o Arthur Dias não jogue, e o Gilberto até permanecer como ala pelo lado direito. O Esquivel também já tem possibilidade de iniciar como titular, mas definição do time somente momentos antes. Temos aí estes dias de preparação de Atlético e Coritiba para a sequência do Brasileirão, para o clássico de sexta-feira no Couto Pereira. É isso, William. Um grande abraço. Até amanhã aqui na Educativa.
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1: Estamos iniciando a sessão Psicologia e Bem-Estar aqui do programa William Barbosa e toda terça-feira a participação da competente psicóloga clínica, doutora Ângela Brandi, conosco. Doutora Ângela, seja muito bem-vinda mais uma vez ao programa William Barbosa. Bom dia, doutora.
2: Bom dia, William. Bom dia a todos os ouvintes. Como que se está, William?
1: Estamos aqui com saúde. Eu sempre digo que é o mais importante e vamos que vamos, né, doutora?
2: Vamos que vamos, exatamente.
1: Você já fez muito atendimento hoje?
2: Não, só atendi uma pessoa hoje cedo.
1: E se fosse meu pai, ele ia falar assim, ó. Se fosse ele. Ih, William, já atendi umas 10 pessoas, né? Doutora Ângela Brandi, o seu endereço nas redes sociais, doutora?
2: No Facebook, Ângela C. Brandi, no Instagram, Ângela Cristina Brandi, meu CRT 08, aqui do Paraná, 4889.
1: Pois não. Bom, o tema de hoje, doutora Ângela Brandi, o que faz um casal continuar se escolhendo depois de tantos anos? Esse é o tema, né?
2: É, esse é o tema dedicado ao Ademar hoje.
1: Opa! Atenção, dona Elisa! Bom dia, bom dia. Pois não, Ademar?
3: Oi, bom dia, doutora Ângela.
2: Bom dia, tudo bem, Ademar?
3: Tudo bem, já passei uma mensagem para minha esposa aumentar o volume do rádio hoje.
2: Exatamente, que isso aí é para vocês aí.
1: Tá. Olha certo. Só, então, só repetindo para quem está chegando agora, o que faz um casal continuar se escolhendo depois de tantos anos? A primeira questão é, doutora Ângela...
2: Quer perguntar primeiro, desculpa te interromper, para o Ademar essa pergunta?
1: Ademar... Isso que é para fazer a primeira pergunta para você aí. O que faz um casal continuar se escolhendo depois de tantos anos? E aí, o senhor tem alguma resposta?
3: Não, ainda não. Eu quero...
1: Será que a doutora Ângela vai ter que ensinar ele de novo?
3: Não, eu vou ter que acompanhar primeiro para ver se realmente eu e a dona Elisa nos encaixamos aí.
1: Nesse perfil?
3: É.
1: É isso, doutora?
2: Não, eu acho que o Ademar deveria responder, sim, Ademar. O que faz um casal continuar se escolhendo depois de tantos anos?
3: Mas se escolhendo em que sentido, daí?
2: Se escolhendo ficar um com o outro.
1: Posso responder? Posso responder?
2: Pode.
1: É o amor?
3: É o amor.
2: Ah, isso mesmo. Nossa, Se a dona Elisa estiver ouvindo agora, ainda bem que você falou isso, William. Hoje o Ademar precisou da ajuda dos universitários.
1: Eu dei uma força pro meu amigo aí.
3: Eu iria responder pela forma carinhosa com que a gente está vivendo isso. Todos esses anos, né? Todos esses anos, a gente se compreendendo, sendo cúmplice um do outro em tudo, né? E em todos os momentos. Então, se isso chama amor, é o amor.
2: Olha só, Ademar, semana passada a gente teve que pedir ajuda sua e pro William entender a lanterna no escuro.
1: É mesmo. Até agora eu tô cabreiro com essa lanterna, viu, doutora?
2: Meu Deus, William, não é possível.
1: Brincadeira.
2: Ademar, você não conseguiu explicar direitinho para o William sobre essa lanterna?
3: Isso, eu vou explicar novamente depois no intervalo para ele.
1: Não, eu não quero você me explicando lanterna não, Ademar. Fica na sua. Vai acender a lanterna para dona Elisa. Dona Elisa acende para você também. O Paulo Gaiotto para a mulher dele para o Paulo.
3: Ô, William, se me permite dar licença um minutinho, um segundinho aqui.
1: É.
3: A dona Marli, lá do Roça Grande, em Colombo, mandou para você aqui, está ouvindo o programa nesse momento, mandou para você aqui agora, sorria, Deus te deu um novo dia, William Barbosa.
1: Opa, amém.
2: Amém.
1: Amém, amém, amém. Bom, doutora Ângela Brandi, o gostoso aqui dessa participação aqui com a doutora Ângela é que a gente procura de uma maneira descontraída levar informação e assuntos sérios são tratados, mas de uma forma muito descontraída, muito legal. Doutora, o que que significa continuar escolhendo uma pessoa depois de tantos anos de relacionamento? Você como psicóloga respondendo.
2: Então, William, eu acho que primeiro precisamos entender que escolher alguém não significa simplesmente permanecer ao lado daquela pessoa. no consultório eu encontro casais que estão juntos há 20, 30 anos e que chegam muitas vezes para a terapia porque eles perceberam que continuam vivendo juntos, mas já não sabem muito bem como estão vivendo a relação. E continuar escolhendo significa ter disposição para olhar para o relacionamento que existe hoje e não apenas para aquele que existia no começo. É porque uma relação longa, ela passa por muitas transformações. E continuar junto exige investimento, diálogo, capacidade de rever muitas vezes os acordos e disposição, inclusive, para compreender quem está ao nosso lado naquele momento da vida. Tempo de relacionamento, William, produz história. Mas a história sozinha, ela não garante proximidade. Então precisa realmente dessa atualização do casal em cada época da vida que eles estão vivendo.
1: Pois não. Estamos apresentando a sessão Psicologia e Bem-Estar com a participação da psicóloga doutora Ângela Brandi. E tem mais uma, vamos dizer assim, mais uma pergunta, mais uma questão aqui. Agora, doutora Ângela, o amor muda ao longo dos anos? Como é que você enxerga isso?
2: O que que você acha?
1: Se o amor muda? Ah, eu acho que o amor pode aumentar, inclusive, ou pode diminuir.
2: Claro, eu acho que muda, eu acho importante a gente falar
1: eu
2: sobre
1: acho que,
2: isso.
1: Dá licença um pouquinho, eu acho que o amor só, o amor só existe, se existe amor, ele não pode acabar. Então, quando a coisa começa meio só na base do entusiasmo, eu estou falando de relacionamento, né? Só na base de, porque eu te acho bonita, porque eu te acho simpática. Mas peraí, amar não é isso aí, né? Não é só isso.
2: É, só que você falou assim, se existe amor, ele não pode acabar.
1: Eu...
2: Será que não acaba em algum momento?
1: Eu creio nisso.
2: Teve amor?
1: Eu creio nisso. Eu acho que ele... Não, ele acaba, ele pode acabar, sim, por um ou pelo outro.
2: Sim.
1: É, pode acabar, sim. Mas
2: sim.
1: É diferente, né, do que você levar a coisa só com a barriga, digamos assim. Pois não, Alemão.
2: Ah, sim.
3: É, doutora... Eu já penso diferente. Quando o amor é verdadeiro, forte, um amor grande, um amor de verdade, um amor correspondido, eu acredito que ele não acaba nunca. A pessoa, uma das pessoas pode até falecer, a outra vai continuar amando e pode até se separar e cada um seguir um caminho diferente, mas aquele amor jamais será esquecido. Para mim, então, o amor não morre nunca quando é verdadeiro.
2: É que assim, nós podemos ter vários amores durante a nossa vida, né?
3: Exato. A minha esposa pode até deixar de mim no futuro aí e tal, mas eu nunca vou deixar de amá-la.
2: Sim, mas esse amor pode ir mudando conforme o tempo, né, Ademar?
3: É.
2: Ele pode se transformando numa pessoa mais próxima da família, um parente, não mais aquele amor realmente que precisa para que mantenha uma relação íntima de um casal viva. Então, muitas vezes as pessoas podem se separar e continuam amando como um irmão, como alguém da família ou como uma pessoa mesmo que foi importante na vida.
3: É
2: quando você fala que um amor verdadeiro, ele não acaba, tem muitos casais, sim, que vivem e têm essa oportunidade, não são muitos, de ter um único amor e viver ele até o resto da vida. Mas a gente pode falar também que existem muitas outras pessoas que vivem outros amores e vários amores durante a vida e todos eles são importantes. Não necessariamente você pode ter casado aos 20, ficado até aos 35, sei lá, e você amar essa pessoa e depois você ter um outro sentimento por essa pessoa, já não como um amor matrimonial, e depois você pode amar uma outra pessoa também. Então, existe sim vários amores durante a vida e existem pessoas que amam uma única vez. Então, quando o William agora perguntou sobre essa questão se o amor muda ao longo do tempo, eu acho que ele muda e eu acho que é importante a gente falar sobre isso, porque existe uma expectativa de que o amor deveria permanecer exatamente como era no começo, mas no início existe novidade, descoberta, existe desejo, existe inclusive expectativa e também uma certa idealização que a gente tem com esse ser amado, mas com a convivência o casal passa a conhecer o outro de uma maneira muito mais real. Aí sim vão aparecer as diferenças, as limitações, as manias de cada um, não é? As, como diz, cada um tem as suas particularidades, e as responsabilidades da vida cotidiana realmente às vezes podem ir impactando nessa relação que começou realmente de uma maneira mais intensa. Mas isso tudo não significa necessariamente que o amor diminuiu. Muito pelo contrário, significa, acho que ele deixou, esse amor deixou de ser sustentado apenas pela novidade. Na minha experiência com casais, eu percebo que algumas crises começam quando uma pessoa compara o relacionamento atual com aquilo que às vezes sentia no início e interpreta essa mudança como falta de amor. Mas uma relação madura, ela não precisa sentir exatamente o que a pessoa sentia no primeiro ano. E isso exatamente é uma maturidade de você perceber que aquilo que você sentia era muito mais algo paixônico do que realmente um amor. A pessoa precisa continuar tendo esse vínculo, respeito, intimidade, interesse pelo outro, mas de uma maneira que já não tem mais aquele fogo da paixão. Então, o que é importante a gente entender que esse amor, ele precisa passar por essas fases para que ele realmente se torne um amor. Então, por conta disso, o William, respondendo a sua pergunta, muda sim, como você disse, muda muitas vezes, inclusive durante uma relação de 20 anos, podem passar por vários estágios. De repente o casal esfria um pouco, um fica mais focado em alguma coisa, outro em outra. Existem até casos, William, de pessoas que podem, durante um casamento, ter uma paixão por uma outra pessoa, mas pode ser algo platônico, algo assim, que não impacta necessariamente no amor que eles têm um pelo outro do casal. Então, isso também pode acontecer. E a gente diz, nossa, mas uma pessoa ama o outro e pode se apaixonar? Sim, porque são estágios diferentes. E se a gente for pensar, as paixões existem não só por uma outra pessoa. Existe uma paixão por moto, existe uma paixão por surf, existe uma paixão por futebol, existem várias paixões, e talvez uma paixão por uma outra pessoa, obviamente quando não há a traição, né? Mas eu estou falando de uma paixão talvez não vivida realmente, pode acontecer durante um casamento, às vezes longo. Eu vejo que às vezes acontece isso também, e bem lidado com isso, realmente não impacta o casamento.
1: Pois não. Pois não. Estamos apresentando a sessão Psicologia e Bem-Estar com a doutora Ângela Brandi. Eu acho que a doutora poderia até dar de uma forma assim, vamos dizer, rápida, doutora. Qual é a diferença entre o amor, esse amor que a gente fala, que a gente está falando aqui dos casais e tal, e o tal do amor platônico? Tem muita gente que não sabe o que é amor platônico, doutora.
2: O amor platônico é aquele que muitas vezes alguém gosta e o outro não gosta. É um amor praticamente impossível. Muitas vezes o amor platônico, ele não se torna amor de verdade, verdadeiro, porque não existe uma troca, não existe uma reciprocidade, porque talvez o outro nem saiba que existe esse amor platônico, que exista esse amor pelo outro. Ou então é algo assim que as pessoas têm, mas que elas não vivem na prática. Existe só um sentimento, algo falado, algo assim, mas que nunca passa para a realidade. Por isso que ele é platônico mesmo.
1: Beleza. De repente, eu gosto da fulana, né? Mas ela não gosta de mim. Mas eu
2: Nem sabe que eu gosto.
1: Nem
2: né?
1: sabe,
2: e
1: nem
2: ela nem e ela nem e ela nem corresponde, ela nem, quer dizer assim, né? É platônico por conta disso, né? Porque é algo distante mesmo.
1: Tá certo, tá certo. Bom, vamos lá. Doutora Ângela Brandi, diz aí para os ouvintes aqui do programa William Barbosa, o que que faz duas pessoas continuarem emocionalmente conectadas depois de tantos anos, doutora?
2: Uma coisa que eu observo bastante é que muitos casais, eles continuam conversando e deixaram de conversar sobre aquilo que realmente importa. Então, eles conversam sobre os boletos, sobre como é que estão os filhos na escola, sobre como é que está a situação do carro que tem que levar no mecânico, e conversam sobre isso, mas não conversam sobre outras coisas importantes, porque a comunicação, ela existe nesse caso, porque eles falam sobre os compromissos, sobre os problemas da casa, mas ela acaba se tornando uma conversa muito administrativa. E existe uma diferença, William, entre administrar uma vida juntos e compartilhar uma vida. Porque a conexão emocional, ela exige interesse pelo mundo interno do outro. O que está preocupando essa pessoa? O que mudou nessa pessoa? O que ela está vivendo? O que está fazendo falta? E às vezes o distanciamento, ele não acontece por um grande acontecimento. Ele vai sendo construído em pequenas ausências que se repetem durante anos. E quando nós vamos ver essa comunicação sentimental, emocional do casal, está muito distante.
1: Pois não. E vamos dando sequência no programa William Barbosa, esse assunto muito interessante aqui com a doutora Ângela Brandi, na sessão Psicologia e Bem-Estar. Agora, doutora Ângela, por que a admiração pelo parceiro é tão importante, doutora?
2: Bom, a gente bem sabe que a maneira como nós enxergamos o outro interfere diretamente na maneira como nos relacionamos com o outro. Então, quando existe admiração, mesmo diante das dificuldades, nós ainda conseguimos reconhecer qualidades, os valores e esforços naquela pessoa. Mas quando essa admiração, William, ela desaparece, é comum a relação ficar marcada pela crítica. Aí o outro passa a ser visto principalmente através daquilo que faz errado e não mais daquilo que faz certo. E eu não estou falando aqui da admiração como idealização. Eu acho que porque a idealização, ela é no início do relacionamento, ela acontece, mas ao longo do tempo, eu acho que eu estou pensando assim, de uma relação madura, que não significa essa admiração, achar que o parceiro é um cara perfeito, não, muito pelo contrário, mas sim, é possível conhecer as limitações do outro e ainda assim preservar o respeito e reconhecer o seu valor. Eu creio, William, que como você perguntou sobre a admiração ela ajuda a manter uma relação em que o outro não é reduzido somente aos seus defeitos, que quando essa pessoa ou parceiro ou a parceira é só reduzida aos seus defeitos, realmente sobra muito pouco de admiração. Então, talvez, quem está nos escutando agora, que esteja passando ou que esteja dentro de um casamento e que tem interesse, realmente, motivação de manter uma relação a longo prazo, porque fácil é você ter relações de 1 ou 2 anos, elas são fáceis muitas vezes, porque tem início, meio e fim, e muitas vezes não chega nem a desenvolver o sentimento do amor. Difícil é você manter uma relação que existe amor, mas que está tendo esse desgaste, está tendo essa falta de comunicação sobre o que cada um realmente está sentindo. Então, existe uma invalidação, talvez, um não olhar, um não reconhecimento do outro pelo que o outro é realmente. E a pessoa começa só a olhar as críticas, começa só a olhar, ele é desatento, ele não lembra disso, ele fala, ela ela não me dá atenção, ela não me dá carinho, e acaba não vendo, às vezes, uma outra linguagem de amor que ele ou ela esteja dando. E muitas vezes as pessoas começam só a olhar os defeitos. Então, muitas vezes eu encontro casais no consultório e a dificuldade da pessoa realmente falar daquilo que é bom do outro. Muitas vezes é só assim, ele é grosseiro, ela é inconstante, ela é instável, ela é irritada. Então, falta muito realmente, William, olhar para o mundo do outro. Eu acho que esse interesse é que está faltando. Então, se você realmente tem interesse em manter essa relação, você tem que começar a olhar as partes boas que essa pessoa tem e aquilo que fez com que você se interessasse por ela e esses valores, que esses valores não mudaram com o passar do tempo, porque os valores nobres da gente, eles permanecem com a gente durante a vida. Então, acho que falta, às vezes, a gente olhar aquilo que a gente parou de olhar por conta desses desgastes, às vezes, do cotidiano.
3: Oi, doutora, e a amizade entre o casal é importante para uma relação durar?
2: Muito, Ademar. Você mesmo que está há quanto tempo casado com a dona Elisa?
3: Há 31 anos.
2: Então, você mesmo sabe disso, né? Que essa é uma dimensão, às vezes, que fica esquecida numa relação. Mas a amizade é muito importante, que no meu trabalho, pelo menos como casais, eu percebo que alguns continuam tendo responsabilidade um com o outro, mas perderam o prazer na companhia. Então, eles saem juntos para jantar, eles não têm nem uma amizade para eles conversarem, porque ela tem medo de falar sobre algo que ele vai julgar, ele tem medo de falar sobre algo, então eles vão falar sobre questões muitas vezes de, ai, a gente tem que pagar tal coisa, a prestação do carro está atrasada, quando que a gente vai ver aquele negócio da viagem. Então, assim, eles acabam não tendo prazer um com o outro, porque é muito importante que esse casal também tenha essa amizade. Porque quando a gente vai ver e quando a gente encontra casais, muitas vezes, Ademar, esses casais, eles estão funcionando muito bem como equipe. Então, como equipe, como um time, eles funcionam bem. Eles dividem tarefas, cuidam dos filhos, da casa, das finanças, resolvem problemas. Mas quando essas funções deixam de ocupar tanto espaço, aí o casal percebe que existe pouco entre os dois. Então, a amizade, nesse caso, traz companheirismo, confiança e, principalmente, interesse pela vida do outro, porque nós somos alguém que temos essa instituição do casamento, mas nós também somos seres individuais. Então, não existe só a pessoa que é casada, existe essa pessoa que é um ser humano que existiu antes do casamento, que existe dentro do casamento e que é uma pessoa, muitas vezes, que não pode ter, não tem um espaço de fala naquela relação, por conta que ou vai receber críticas ou vai receber um julgamento de valor, de juízo, alguma coisa assim. Então, a pessoa acaba se fechando muitas vezes. Então, quando você é amigo de alguém, você conta muitas coisas que você talvez não contaria para o seu parceiro. Então, eu acho que é importante que, além desse casal ser pai, administrador da casa, parceiros de responsabilidades, essas duas pessoas ainda consigam gostar da companhia um do outro, consigam ser amigos para poderem realmente falar. Obviamente que tem coisas que você vai falar para uma amiga, para um amigo, você não vai falar para o marido, óbvio, né? Acho que, William, né? Existe um certo filtro em tudo isso, né? Mas eu estou pensando assim com relação realmente a uma amizade que esse casal tem, de poder ter uma espontaneidade entre os dois e não poder ficar se sentindo muito melindrado para poder falar certas coisas que o outro já vai realmente fazer um julgamento, alguma coisa assim. Então, isso vai minando realmente a relação e vai tirando a espontaneidade de um ou de outro.
3: Então, doutora, a gente falou da amizade, né? E a rotina, doutora? A rotina pode afastar um casal mesmo quando ainda existe amor entre os dois?
2: Pode. Eu vejo assim que muitas vezes acontece de maneira bastante silenciosa isso, Ademar. Eu escuto no consultório muitas vezes frases como assim, ai, nós não brigamos, mas parece que estamos distantes. E não é necessariamente que o casal esteja passando por uma grande crise, mas são pequenas prioridades que vão se acumulando. O trabalho vem primeiro, os filhos vêm primeiro, os problemas vêm primeiro e o casal vai deixando a relação para depois. E o problema é que esse depois, Ademar, pode durar muitos anos. E a rotina, ela faz parte da vida da gente, obviamente, né? Nós precisamos da rotina. Mas o que precisa ser observado é que quando essa rotina ocupa praticamente todo o espaço e o relacionamento passa a existir apenas em função dessas obrigações, relações. É, às vezes, que nem você perguntou se ainda existe amor, sim, às vezes existe amor, mas falta a presença daquele casal, falta aquele tempo de qualidade que o casal não tem mais, porque um não para para olhar o outro, porque eles estão tão priorizando outras coisas. Só que a gente tem que entender que para que esses filhos estejam bem, os filhos precisam que os pais se amem. Porque se os pais não se amam, não é nem bacana que essas crianças tenham essa relação, porque daí vão ter discórdias, vão ter tratamentos às vezes ruins, vão ter distratos, vão ter brigas, conflitos. Então, assim, esse casal, não adianta eles ficarem cuidando dos filhos e não cuidar da relação, porque a base dessa relação é o casal, é a raiz para que essa árvore cresça e dê frutos. Então, muitas vezes ficam lá cuidando das folhinhas da árvore, dos frutinhos, cuidando do tronco, mas a raiz que está ali, que seria realmente o relacionamento em si, que precisa ser forte para poder dar conta de todas os problemas que a vida traz. É, como hoje não é fácil você viver, você lutar, você sobreviver, você matar 10 leões por dia financeiramente, você ter que lidar com adolescentes nos dias atuais, que não é tão fácil também. A gente sempre fala sobre isso aqui, por questão de jogos, por questão de pornografia, por questão de todas essas situações que os jovens vivem hoje, que nós, na nossa época, não vivíamos. Então, assim, realmente, o casal precisa desse momento que eles realmente não estão olhando para isso. Então, o que que acontece? Você fica olhando para as folhinhas, para os frutos, você tem que entender que daqui a pouco essa árvore não vai mais estar dando esses frutinhos, não vai ter essas folhas verdes para sustentar esses frutos, porque a raiz está apodrecendo. Então, aonde que a gente tem que olhar? A gente tem que olhar para essa raiz, se essa raiz está sendo nutrida, se essa raiz está recebendo adubo. Caso contrário, obviamente, essa árvore vai perecer. E daí sim, aqui não adianta a gente pensar como que esses frutos vão ficar, como esses filhos hoje estão ficando em casais separados. Muitas vezes ficam bem, porque os casais conseguem separar de uma forma madura, mas na maioria das vezes o que a gente vê realmente é uma relação muito conturbada depois da separação, onde as crianças ficam para lá e para cá, não sabem muito bem o que fazer. Então, é muito importante o casal que queira manter um casal, ele precisa realmente olhar para essas raízes antes de tudo, para depois sim ir subindo o tronco e para subir para os galhos e para chegar nesses frutos.
3: Então, doutora, ainda sobre isso, é possível manter a individualidade sem criar distância dentro da relação?
2: É não apenas possível, eu penso como é necessário que aconteça isso, porque uma relação saudável, Ademar, ela não deveria exigir que uma pessoa abandone os seus interesses, as suas amizades, os seus projetos ou características para provar que ama o parceiro. Óbvio, respeitando as devidas proporções. Aqui, quando eu estou falando de manter, Ademar, amizades, manter projetos ou algo assim individualmente, não significa que você dê abertura para algo que envolva traição, para algo que envolva realmente algo que comprometa realmente a relação do casal. Estou falando de pessoas terem amizades, de pessoas terem seus projetos e que realmente elas possam ter esse lado individual. Acho que é importante, porque quando alguém precisa se desvincular de tudo isso para viver a vida que o parceiro quer, também não é saudável. Porque eu acho que cada um precisa continuar tendo uma própria identidade dentro dessa relação. Mas que nem eu disse, individualidade não vai significar também viver uma vida completamente separada. Eu acho que precisa o equilíbrio, e esse equilíbrio está em conseguir preservar esse espaço individual, mas sem deixar de compartilhar a vida com o companheiro, né? Eu posso, por exemplo, ter os meus interesses, os meus amigos, os meus momentos, e continuar emocionalmente disponível para a pessoa com quem eu escolhi construir uma vida. Quando existe essa fusão demais entre os dois, a pessoa perde, que nem eu disse, a identidade, e quando existe essa distância demais, o vínculo vai se enfraquecendo.
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sexualidade. É, intimidade envolve essa proximidade, o carinho, o toque, a confiança. Acho que a disponibilidade emocional e a liberdade para conversar sobre aquilo que acontece entre os dois. Quando a gente diz assim, eu tenho a minha amiga íntima, significa que eu posso falar coisas para essa amiga e que ela vai me compreender. Então, intimidade na relação também é poder falar sobre as suas coisas, os seus desejos, né? As suas ambições, os seus medos, os seus temores, e que o outro dê conta de ouvir isso e possa ter empatia para me entender. A sexualidade, ela também passa, William, por mudanças ao longo da vida. É, existem questões físicas, existem questões emocionais, existem questões hormonais, mudanças na rotina e diferentes momentos do casal. Então, por isso, essa alteração no desejo, ela não deve ser interpretada automaticamente como falta de amor, mas também não deve ser simplesmente ignorada, obviamente, né? No trabalho com casais, muitas vezes uma dificuldade na vida sexual acaba revelando questões que já estavam presentes na relação há algum tempo. Então, na verdade, assim, nem tanto ao céu, nem tanto à terra, né? Quando, digamos assim, não tem absolutamente nada, também é algo bem significativo que a gente tem que perceber, né? Que fala muito sobre essa relação do casal. Ter períodos, né, de mais desejo, menos desejo durante um casamento mais longo, faz parte de todos os relacionamentos. Quem está nos ouvindo agora sabe disso, que está casado, sabe que muitas vezes passam por isso. A mulher está gestando, a mulher acabou de ganhar um bebê, ou ela está na perimenopausa, ou ela está na menopausa. Então, assim, o casal vai evoluindo com relação a isso, e não só também com relação à mulher, o homem também pode ter baixa libido e está tudo bem. Esses dias um casal falava para mim assim, Ângela, eu não estou com libido nenhuma nesse momento. E aí ele perguntou para ela, como é que está isso para você? Daí ela falou, eu também não estou. Então, tá beleza, né? Quer dizer que nós dois estamos ok. Então, eles conversaram sobre isso e eles perceberam que os dois, mas veja, isso não quer dizer que eles não tenham desejo, que eles não tenham atração, que é o sexo terminou para a vida deles, não. Mas naquele momento que eles estejam vivendo, talvez, algo significativo e que esse prazer esteja direcionado para outra situação, né? Outra coisa importante, outra prioridade, tudo bem, mas você veja, é importante os dois falarem sobre isso. Ela falou, ele falou e ficou tudo bem, quer dizer, assim, ficou alinhado. Ela não ficou pensando que ele não está com desejo com ela, mas está com desejo por outras mulheres. E ele também entendeu que ela não está com desejo por outros e não está por ele. Então, isso ficou claro. Você veja, é a comunicação que fez ali com que os dois se entendessem, que isso não virasse um camelo embaixo do tapete. Imagina que se não houvesse uma comunicação entre ali, de repente ela começa deitadinha ali do lado da cama a pensar assim, nossa, o que que está acontecendo? O fulano não me procurou mais, meu Deus do céu, ele não tá gostando mais de mim. E eu acho que deve estar interessado por aquela menina lá do trabalho. Imagina até onde que vai a imaginação. E nós, mulheres, temos uma imaginação muito grande. Nós temos uma criatividade, assim, que se duvidar, William, as mulheres, elas são as melhores detetives que você possa imaginar. E uma mulher que está achando que está distraída, gente, ela se transforma na melhor detetive que você possa imaginar, William. Então, o problema é esse, quando a pessoa começa a imaginar coisas, daí ele deitadinho lá no canto também fica pensando, nossa, ela não está me dando atenção, ela não está me dando bola, meu Deus do céu, ela deve estar interessada lá por aquele fulano lá e tudo. Então, se imagina o quanto que isso vai gerar e vai impactar, e o quanto que ele parar e dizer para ela, como que está com relação à sua libido, e ela fala, ah, eu estou de boa, ele diz também, já resolveu esse problema. E todo esse pensamento, essa criatividade que os dois teriam, a gente já interrompeu. Então, foi o quê? Foi uma coisa.

0: comunicação exata no momento certo, uma comunicação assertiva que fez com que esse casal alinhasse essa questão da sexualidade e não vamos gerar algo mais para frente de um conflito ou que isso realmente vá fazendo um distanciamento entre o casal.
1: Quer dizer, a comunicação, você disse muito bem, é muito importante, né? Porque não adianta um ficar achando o que será que está acontecendo com o outro, né, doutora?
0: Eu sempre falo, William, que o óbvio tem que ser dito. E as pessoas, às vezes, acabam esquecendo que o óbvio tem que ser dito e acham que o outro adivinha pensamentos. E, na verdade, a gente não tem bola de cristal, nem o homem, nem a mulher. A mulher ainda, talvez, pudesse ter um pouquinho mais para ler nas entrelinhas, mas o óbvio tem que ser dito. Então, assim, quando eu encontro casais que vêm buscar terapia de casal, muitas vezes, e na maioria das vezes, essa comunicação está interrompida. Então, falta realmente essa comunicação entre o casal sobre sentimentos, sobre os seus desejos, sobre compartilhar exatamente aquilo que está sentindo. Porque se a gente não fala, William, o outro não tem como descobrir.
1: Sim, exatamente.
0: Então, só que a gente acha, às vezes a gente pensa e acha que o outro entendeu. Não, o outro não entendeu. Eu preciso falar expressamente aquilo. Mas falar também de uma maneira assertiva e não falar de uma maneira agressiva. Porque você pegar e falar simplesmente assim, ah, você não está me dando atenção, você só fica aí falando com quem aí nesse telefone. Gente, vai fazer com que a pessoa, tanto um quanto o outro, já vai se sentir agredida. Mas se a pessoa fala de uma forma assertiva, eu me sinto incomodada quando você está nesse celular, porque eu posso estar pensando que você está conversando com alguém que talvez seja algo romântico. Daí ele pode parar e dizer, não, eu não estou falando, olha aqui, estou falando com meu amigo sobre futebol. Beleza, então, aí quer dizer que isso já foi alinhado, não cresce isso, ele não vai aumentando, isso não vai virando algo muito ampliado perto de uma situação que poderia ser pontualmente resolvida. Então, é importante a gente resolver essas situações pontualmente, não ir guardando, que quando a gente vê um casal chega e diz assim, a relação está acabando, na verdade, aquele copo foi enchendo, e às vezes a última gota ali é que transborda, mas não é a última gota que foi a que causou. São muitas gotas que foram deixadas e que não foram tiradas com uma colherinha, né? Quer dizer, que vão colocando com uma pá e não vão tirando. Então, obviamente, que fica desequilibrado isso. Então, sempre a comunicação é muito importante entre o casal. E se esse casal tem dificuldade de se comunicar, ele precisa, sim, buscar uma terapia de casal para poder, sim, ter um intermédio, ter uma mediação para que eles possam, através de um profissional, poder ter essa fala e se reconectar, porque a reconexão da comunicação é muito importante para esse casal.
1: Sessão Psicologia e Bem-Estar, participação da psicóloga clínica doutora Ângela Brandi, e o assunto é o que faz um casal continuar se escolhendo depois de tantos anos. Só para descontrair, viu, doutora, eu queria... Porque às vezes o homem, ele pensa que ele é esperto. Isso aqui eu estou falando com relação a, vamos dizer assim, a traição, né? Mas o homem, muitas vezes, ele acha que ele é esperto, ele acha que ele está enganando. E eu acho que a mulher é muito mais esperta do que o homem. Ela é muito mais inteligente para tomar algumas atitudes ou até para fazer a coisa que não devia fazer. Não sei se você está me entendendo.
0: Você está dizendo que a mulher é mais esperta para trair e o homem não?
1: Ela, vamos dizer assim, se ela trai, ela tem muito mais cuidado do que o homem. É isso que eu quero dizer. Se ela trai, né? Se é uma mulher que trai.
0: Se a gente for pensar biologicamente, né, a mulher lê muito mais nas entrelinhas do que o homem, né?
1: Isso.
0: Então o homem, ele é mais literal. Então, talvez, mas assim, de uma forma ou de outra, depois de mais de 30 anos que eu atendo casais, eu penso assim que não é muito com relação a sexo feminino e masculino que, digamos assim, tem mais uma perspicácia, uma capacidade, uhum. Realmente assim, eu penso que de ambos os lados um ou outro pode realmente, né, ter essa capacidade de poder enganar ou, sei lá, ser mais esperto. Então, eu não vejo que seja tanto a mulher que consegue, tanto o homem. Eu acho que quem quer fazer mesmo, muitas vezes, pode fazer bem feito, mas em algum momento pode ser que essa mentira venha à tona, né? Porque tem gente que realmente passou uma vida e que a companheira nunca nem soube, nem nunca vai saber, mas tem algum momento que essa companheira, essa que não soube, tudo bem, mas tem algum momento que, né, pode ser que para outras pessoas, às vezes as pessoas vão deixando pistas, né? E talvez, muitas vezes, um casal, ele percebe muito, como o casal está muito alinhado, a gente percebe, muitas vezes, as diferenças da pessoa, às vezes, em casa. A mulher, muitas vezes, fica um pouco mais no cantinho, né? Fica mais quietinha no canto ali. Talvez o homem também fique mais diferente. Então, assim, quando um casal está vivendo muito tempo juntos, William, é comum que comece, às vezes, a tocar uma campainha que a pessoa não consegue ainda perceber exatamente o que é, mas ela começa a se sentir incomodada. É como se o outro, inconscientemente, estivesse dizendo para ele, inconscientemente, olha, eu estou fazendo algo que pode te machucar. E o outro, ele não recebe dessa forma, mas ele recebe em forma de um incômodo. E ele fala, ela está um pouco fria na relação, ela está um pouco diferente, ela também fala isso, ele está...
1: Alô, doutora Ângela? Alô?
0: Está me ouvindo?
1: Oi, agora estou te ouvindo. Pois não, doutora?
0: Então, muitas vezes as pessoas vão comunicando de uma forma inconsciente que está tendo uma ameaça. E o outro se sente incomodado. E talvez por esse incômodo que ele sente, muitas vezes, ele vai buscar pistas. Então, William, tanto o homem quanto a mulher podem deixar pistas, sim. E eu não penso que tenha a ver com a mulher ou com o homem. Mas, realmente, assim, eu acho que tem gente que até inconscientemente deixa pistas exatamente porque ela não consegue, ou ele não consegue resolver de uma outra maneira. E inconscientemente, pronto, agora deu e eu resolvi isso, porque eu realmente, a pessoa descobriu, entendeu?
1: Pois não. Doutora Ângela Brandi, todo casal precisa aprender a lidar com os conflitos, no seu modo de ver, doutora?
0: Ah, sim, né? Com certeza, né? Precisa lidar com conflitos, porque como que é viver a vida sem conflitos, né? Duas pessoas diferentes sempre vão discordar. O problema não é ter conflito, é a maneira como esse conflito é conduzido. Porque uma coisa é dizer, eu discordo de você. Óbvio, né, que eu posso discordar, porque ninguém é como eu. Outra coisa é humilhar, ameaçar, desqualificar ou tentar fazer o outro se sentir inferior. Então, eu percebo que alguns casais entram em uma discussão querendo resolver um problema, mas acabam tentando descobrir quem está certo. Então, isso aí não vai dar certo mesmo, né? Porque o relacionamento não deveria funcionar como uma disputa. Nem sempre nós vamos chegar à mesma conclusão, mas a gente precisa conversar sobre as diferenças sem transformar esse parceiro em um adversário dentro de um ringue, né? Nós somos um time e não adversários.
1: Doutora Ângela Brandi, aqui para os ouvintes do programa William Barbosa, por gentileza, o que que acontece quando o casal passa por fases da vida que exigem, digamos assim, uma reorganização da relação, doutora?
0: Olha, William, isso acontece várias vezes ao longo de um relacionamento. Por exemplo, a chegada dos filhos muda completamente a dinâmica desse casal. Depois os filhos crescem e pode vir uma mudança profissional, pode vir uma aposentadoria, uma mudança financeira, uma perda na família ou simplesmente talvez uma nova etapa da vida. Então, cada uma dessas fases exige que o casal, ele se reorganize de uma maneira como ele está funcionando. E algumas crises conjugais aparecem justamente porque uma mudança importante aconteceu, mas o casal continua tentando viver com a organização que funcionava antes. Então, uma coisa que eu observo é que determinadas fases, elas obrigam o casal a se perguntar novamente como vamos viver essa etapa juntos, porque não existe, William, uma única forma de atravessar a vida a dois. O relacionamento, ele também precisa amadurecer conforme a vida muda e também precisa se atualizar conforme todas essas mudanças vão acontecendo na vida desse casal.
1: Pois não. Doutora Angela Brand, eu vou fazer uma pergunta aqui, que não, vamos dizer, a gente pode até estar fugindo um pouquinho do assunto, mas não é fugir do assunto, porque fala de relacionamento. Na sua opinião como psicóloga, tá, para psicologia, porque muita gente discute, se não houver uma intimidade legal entre o casal, esse casamento vai naufragar a qualquer instante e tal. Até onde é importante uma boa intimidade no relacionamento íntimo entre o casal?
0: Ah, com certeza, a importância da intimidade, como eu falei agora há pouco, é importantíssima, sabe?
1: É a maior de todas.
0: Olha, o que a gente fala de intimidade e sexualidade, né? Intimidade é eu poder falar, eu penso assim, com o meu parceiro, eu acho que é um dos pilares, William, quando você falou de não ter intimidade, realmente, para mim é um casamento que está falido, porque intimidade é um pilar de um relacionamento, de um casal saudável. Então, veja, se é um pilar, se cai aquele pilar, o prédio pode despencar, né? E que nem eu disse agora há pouco, que intimidade não significa sexo. Ela envolve essa proximidade emocional, confiança, poder ser vulnerável para esse parceiro, exige carinho, acho que essa cumplicidade que esse casal tem até às vezes no olhar, isso para mim é intimidade. Os dois vão numa festa e daí os dois se olham com relação a uma situação e não precisa nem falar assim, vamos embora porque já deu para nós, entendeu? Porque às vezes eles olham alguma coisa que os dois, né, eles têm essa cumplicidade. E eu acho que principalmente, William, a intimidade é a sensação de poder ser você mesmo diante do outro. Acho que isso é mais importante. Eu acho que essa intimidade, William, permite que as pessoas, elas compartilhem não apenas o cotidiano, porque isso é fácil, você compartilhar o cotidiano. Ah, eu fiz isso hoje, eu fui com os filhos, eu estudei com os filhos, eu fui trabalhar, eu briguei com o meu chefe, eu falei com tal, mas acho que não é falar sobre o cotidiano, mas também aquilo que existe por dentro, os medos, os desejos, as inseguranças, os sonhos, as frustrações e eu acho que as necessidades. Então, às vezes a gente pode ter e deveria ter uma intimidade emocional para poder dizer para o parceiro, isso me machucou, ou assim, eu estou com medo de algo, eu estou com medo de algo profissional, ou assim, eu preciso de você, isso é muito importante para mim, você lembrar do meu aniversário é muito importante para mim, sem se sentir ridicularizado, ou ignorado, ou principalmente que isso seja usado contra a pessoa em algum outro momento. E a intimidade física daí, William, que teria assim, abraço, beijo, toque e sexualidade, também eles comunicam vínculo. E como eu disse, essa vida sexual, ela não vai ter um padrão durante a vida inteira, mas ela precisa existir e ela precisa ter um espaço para que esse casal possa ter essas necessidades, eu acho, faladas, que nem os casais íntimos, William, e quando eu começo a trabalhar com alguns casais e quando eu começo a ver que a comunicação deles está sendo restabelecida, eles conseguem falar sobre assuntos difíceis, não necessariamente porque eles brigam menos, mas porque eles conseguem lidar com isso e transformar desconfortos que talvez eles tinham antes em conversas que possam ter proximidade, que talvez antes geravam, inclusive, distância. Então, eu penso que é sobre isso, William. Assim, a intimidade é importantíssima.
1: Sessão Psicologia e Bem-Estar. Participação da psicóloga clínica doutora Angela Brand, trazendo as informações aqui para os ouvintes do programa William Barbosa que o tema de hoje é muito interessante, né? O que faz um casal continuar se escolhendo depois de tantos anos. E é interessante, né, doutora Ângela, falando de relacionamento, de intimidade, tem casais aí que estão juntos há 50 anos e você vê aquele casal, um chamando o outro de amor, amor daqui, amor dali, e a gente vê que é uma coisa sincera, né, que não é, é brincadeirinha. É muito bacana isso, né?
0: É bacana isso. Eu tenho um exemplo dentro da casa dos meus pais. É, não existe essa coisa de ai, amorzinho pra cá, amorzinho pra lá, não, mas eles estão casados há mais de 75 anos e eles se escolhem todos os dias, porque eu vejo o quanto envelhecer, estão os dois sentadinhos, ele aprendeu a assistir novela, que era, ele era totalmente contra antigamente, hoje ele está lá sentadinho assistindo novela, então quer dizer que os dois, eles têm uma intimidade, assim, de estarem juntos e de serem os dois, impressionante, assim, como parece-me que em alguns momentos parece que os dois se bastam, é, enquanto ela está lá sentada com dificuldade para levantar, ele mesmo com dificuldade vai lá, é, faz suco de laranja, colhe a laranja no pé, vai lá e leva para ela, entrega aquele suco. Uma das únicas vezes que ela foi para o hospital, é, ele chorou que nem eu nunca vi assim meu pai chorar. E porque, assim, as pessoas mais antigas, William, têm essa dificuldade de falar, ai, eu te amo, é amor da minha vida, né? Porque o amor da linguagem dos meus pais é muito essa ordem de servir. Então, um servir o outro, né? Então, assim, um cuidar do outro é bonito de ver, sabe? E olha, é assim que nem eu te disse, eu tenho esse exemplo dentro, né, da minha família, vendo os meus pais, assim, e realmente é, é uma relação muito bonita, assim, dos dois sentadinhos lá, sabe? Um cuidando do outro. Eu vejo, às vezes, ela com dificuldade, ele vai lá e põe a meia nela.
1: Olha só.
0: Ou corta a unha dela, é ele que corta,
1: que
0: sabe,
1: bacana.
0: Do jeito dele. É, é muito bonito de ver, assim, que nem eu te disse, é, eles se bastam, sabe? Então, existe uma intimidade entre os dois, assim, uma intimidade muito bonita, assim, que eu vejo, assim, que é, é lindo de a gente ver realmente como eles se escolheram a vida toda. E por incrível que pareça, William, é, eles namoraram 6 meses.
1: 6 meses?
0: 6 meses, e até assim, por um título de curiosidade, faz parte da minha história, mas é bacana compartilhar, ele estava no quartel e ela era noiva de um outro rapaz.
1: Olha só.
0: É, uh-huh, mas os dois da mesma idade, assim, ele estava no quartel. E daí, é, eu acho que ela tinha, não sei se ela tinha terminado o noivado, e ela foi dançar um baile lá no Rio Grande do Sul, lá, imagina, na década lá de 60, e eles foram, elas foram num baile, e ele dançou com ela, ele gostou dela. Daí ele falou assim, você me espera que daqui 6 meses eu saio do exército, né? Ele morava em outra cidade, servia o quartel em outra cidade longe. Ela falou sim. Aí quando ele voltou, eles namoraram 6 meses e casaram.
1: Que loucura! Que loucura boa! É. Que loucura legal!
0: Casaram e assim, ele de casa, ele saiu com uma bicicleta, é, né? E ele aprendeu durante esse tempo que ele saiu do quartel a alfaiataria.
1: Alfaiataria?
0: Alfaiataria, é. E daí ele realmente, os dois tocaram a vida, e ele foi alfaiate, chegaram até a ter mais de 20 funcionários, né? Porque na época, William, as pessoas do interior, elas iam na igreja todas de terno, né?
1: Sim.
0: Os homens iam de terno. Então, a gente no interior, a gente chama terno de fatiota.
1: Fatiota.
0: Fatiota, é. Então, o meu pai ia visitar os colonos, né, na agricultura, ele tinha um Fusca, então ele já tinha um Fusca na época, quer dizer assim, né, ele ganhou bastante dinheiro com a alfaiataria.
1: Sim.
0: E através dali ele foi comprando terras, né, para virar também depois agricultor e, né, plantar soja, trigo, depois eles tiveram... assim, prosperaram por conta disso. E ela sempre ajudando ele na alfaiataria. Então, eles tinham empregados, ele ensinando os empregados a fazerem as fatiotas e ele só com o Fusca indo para o interior fazendo os pedidos. E daí, quando que começou a alfaiataria a falir? Quando entrou a calça jeans. Aí,
1: Derrubou os ternos.
0: É, quando entrou a calça jeans, daí depois, mas daí ele já estava realmente lidando mais, mas até há pouco tempo, há 10 anos, ele ainda fazia terno para os meus irmãos, muitas vezes, meus irmãos pediam, ele fazia ternos, assim, ele ainda tinha a maquininha de costurar dele.
1: Bacana, bacana. Só por curiosidade, qual é a idade dos seus pais?
0: 86 anos.
1: Os dois?
0: Os dois, aham.
1: 86.
0: Ela é um pouquinho mais velha, mas deve ser um meio ano mais velha que ele.
1: Agora é interessante, naquele tempo realmente parece que era uma... Não era costume, não significava que a pessoa não amava, mas realmente você não ouvia esse eu te amo, né?
0: Não, é que assim...
1: Amava, mas não falava.
0: É que, William, se a gente for pensar, existe uma diferença muito grande hoje com o advento da psicologia, com o advento da internet. A gente tem muito mais conhecimento.
1: Sim.
0: E a gente pode realmente ter aprendizados hoje para você criar os filhos com linguagens de amor, de falas mesmo. Hoje a gente tem essa permissão, parece assim, de poder falar para os filhos. Mas se a gente for pensar nas pessoas mais antigas, o que que eram os imigrantes, o que que eram, pelo menos da família que eu vim, da origem familiar? As pessoas eram dar de comer e talvez dar um estudo. O resto não era tão importante. Nem se falava emocionalmente, nem sabia que existia emocional, eu acho. Era assim, né? Matar os vermes, né? Matar os vermes das crianças que viviam cheias de lombrigas.
1: Sim.
0: Né? Matar os piolhos com o Cid, né? Porque vivia todo mundo piolhento. Né? Pensando assim no interior de onde que eu morava e assim
1: matar os chatos também, né?
0: Aqueles furúnculos que as pessoas tinham, nossa, como aquilo doía, sabe?
1: Furúnculo, olha só.
0: Ai, meu Deus do céu, não era fácil, gente, assim, para quem está assistindo, que é dessa época.
1: Hein, doutora?
0: Né? Oi, Ademar.
1: Eu tive todas essas peças e moléstias aí.
0: Cachumba também?
1: Cachumba, sarna. A sarna que dava aquelas feridinhas no vão dos dedos, piolho.
2: Assadura.
1: Não, isso aí era normal. Assadura fazia parte do dia a dia. Nossa, mas tive tudo. Isso aí fez parte da minha infância.
2: Ai, meu Deus do céu. Doutora Ângela
0: Ai,
2: Brandes.
0: Meu Deus, não tem como, né? Não tem como, né, William, né? A gente passar, assim, é que quem não passou por isso não entende, mas assim, então se a gente for pensar hoje, a gente consegue mais, com todo esse conhecimento que nós como mães e pais temos hoje, nós ouvimos palestras, nós escutamos psicólogos, nós escutamos estudiosos que tratam de crianças. Então, assim, hoje a gente tem conhecimento para poder dizer, olha, fale para o seu filho que eu te amo, fale para o seu filho, mas no fundo, antigamente não existia isso, e ela era assim, vamos lá, criava os filhos para ir para a roça, né, entendeu? Não tinha essa coisa, vai, estuda, ensina, vamos dar de comer, tem tênis, tem uma conga para usar, tem um quichute, tem um quichute para usar e está tudo certo, né? E tem uma roupinha, pronto, e pega uma roupa aqui, pega a roupa do irmão e assim vai. Por quê? Porque era assim essa fase. Então, nós não podemos culpar nossos pais se eles não falaram eu te amo. Mas eles falaram de uma outra maneira. Sim. Cuidando da gente, sim, fazendo aquele ovo mexido de manhã, ou nos levando até o ponto de ônibus, ou fazendo assim. Então, nem sempre, esses dias a gente já falou sobre isso, que existem muitas linguagens de amor.
1: É verdade.
0: Uma delas é a fala, mas a outra é o cuidado, né? Eu fazer algo. Então, assim, os meus pais, a linguagem de amor deles é ordens de servir. Então, eles aprendem, e eu me sinto amada sendo cuidada por eles dessa forma. Se eu for ficar esperando eles dizerem eu te amo, eu tenho que apertar muito meu pai para ele falar. Hoje ele consegue falar, graças a Deus, a minha mãe também. Mas não é algo assim tão espontâneo, mas não é porque eles não amam. É por conta que, como eu disse, a gente tem que entender a história familiar de cada um, né?
2: Tá certo. Mas até fazendo uma brincadeirinha, mas acho que você vai concordar, porque hoje, com a tecnologia, e se aprende a falar muita coisa, você falou das crianças que aprendem aí pelas redes sociais. Olha, eu nunca ouvi falar tanto amor igual na atualidade, viu, Ângela? É moda aqui, é moda aqui, amor dali, amor, amor. Não, quer ver uma palavra que eu não curto?
0: Mozão. Mas será que não é amor banalizado?
2: É, exatamente. Morzão, como é que é?
3: Mozão.
2: Mozão. Mozão. E outra coisa, eu não tenho nada com isso, porque daí de repente é duas mulheres conversando. Miga, miga, miga.
3: Essa também é.
2: Miga. E por aí vai.
0: É, William, assim, são as gírias, não, né? São as falas de cada fase da vida, né? Como que a gente falava, talvez, antigamente, né? Como que a gente chamava o amigo, né? De camarada, sei lá, eu. Meu, como é que o Roberto Carlos cantava lá com o Erasmo Carlos, meu querido, meu velho, meu amigo, né? Como é que Sim. é, meu companheiro, né? Então, assim, cada um tem, né, uma época para falar, né? E o problema é a banalização desse amor, né? O
2: banalizou.
0: Que é amor, né? É, banalizou.
2: Banalizou.
0: Então, existe essa onda, né, de tudo é amor, né? E toda forma é amor. Óbvio que sim, mas a gente também tem que cuidar, né? Porque o amor é algo muito sagrado, né? O amor é algo muito sagrado, o amor é algo forte. E quem tem no coração sabe o que é amor, né?
2: Ângela, o tempo aqui, nós temos o horário político também daqui a pouco, então a gente tá, vamos dizer, já estamos no final. E você quer dar o seu recado final ou quer pedir a música? Fica à vontade, porque você falou bastante aí, sempre com muita propriedade, sempre trazendo muito conhecimento aí. O ouvinte adora a sua participação aqui, você sempre muito bem muito elogiada.
0: Eu só penso assim, que às vezes é comum alguém dizer estamos juntos há 30 anos, eu acho que uma pergunta mais significativa seria como vocês estão juntos hoje? Porque a duração e a qualidade são diferentes. Um casal pode estar junto há décadas e estar emocionalmente distante há muitos anos. Também pode atravessar crises importantes, procurar ajuda, rever sua maneira de se relacionar e reconstruir uma nova forma de estar juntos. Então, para mim, continuar escolhendo não significa ficar a qualquer custo. Acho que significa olhar para a pessoa que está ao seu lado e reconhecer que a vida mudou, que vocês mudaram e que a relação também mudou, e ainda assim perguntar o que nós dois queremos construir daqui para frente. Acho que essa é uma pergunta muito importante que um casal deve fazer se quer permanecer junto.
2: Doutora Ângela Brandi, psicóloga clínica, o seu endereço nas redes sociais?
0: É Ângela Cristina Brandi no Facebook, é Ângela C. Brandi no Facebook e Ângela Cristina Brandi no Instagram.
2: Parabéns.
0: Eu não ligo muito para isso aí, então eu não sei.
2: parabéns mais uma vez pela sua brilhante participação aí, sensacional, e saúde, paz e proteção divina para você e toda a sua família, para os seus pacientes. E qual é a música?
0: É Para Você Guardei o Amor, do Nando Reis. Um abraço a todos, um ótimo feriado e semana que vem a gente está de volta.
2: Um abraço, doutora, até mais.
0: Até mais. William.

0: Simbora! Tchau! Tchau. Hoje o meu tchau é mais curto que coice de pulga. Tchau, Ademar. Até
1: tchau,
0: as,
1: um
0: até
1: abraço.
0: As 14 horas.
1: Volto logo às 2.
0: Evilásio Júnior, daqui a pouquinho, depois do horário político, esporte.
2: Falando muito do futebol da capital de todos os paranaenses.
0: EDG, um abraço. Nivaldo Walter. Obrigado, Celso Chadec, Dirceu Cordeiro dos Santos. Na sequência, o horário político, depois o Evilásio Júnior. 13 horas tem o café com...
3: Chá com pimenta,
0: às 2 horas. O Ademar, às 3, o aniversariante do dia, o Fabrício Campos, parabéns pelo aniversário. Aniversariante hoje, o Fabrício. Às 4 horas, o Tobias de Santana. Às 5 horas, o Nivaldo Walter. 6 horas, a Regina Meister. Um abraço, que Deus abençoe a todos nós. Minha querida Curitiba, grande região metropolitana de Curitiba, meu querido Estadão do Paraná. Um abraço, ouvintes do Brasil.

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Boa tarde, região metropolitana, boa tarde, estado do Paraná, boa tarde, Brasil, e aonde quer que as ondas da minha, da sua, da nossa educativa M630 estiver chegando, afetuoso, caloroso e respeitoso, boa tarde. Nesta terça-feira, feriado municipal em Curitiba, dia da padroeira Nossa Senhora da Luz dos Pinhais, dia 8 de setembro de 2026, o ano inverno brasileiro do 151º dia do ano. A semana 37, 114 dias faltam para findarmos o ano corrente. Nós estamos vivendo a lua minguante, 68,8% do ano já se foi. Com os trabalhos de apresentação de Evilásio Júnior. Reportagens de Edson Tomás. Produção de Dirceu Santos. Boeing 630 com a educativa esportiva a bordo, levanta voo no campo, na quadra, na piscina, no tatame, no octógono, no tabuleiro, no velódromo, na piscina do seu rádio. E até a chegada do Chá com Pimenta, estaremos falando de esporte, saúde, bem-estar e qualidade de vida para você, ouvinte educativa. E vamos de imediato às manchetes do programa de hoje. Copa Paraná viveu ontem os seus dois últimos jogos desta primeira fase da segunda rodada. O Londrina venceu o Independente São Joséense por 3-2 e o Atlético recebeu o Paranavaí e perdeu por 3-0. Campeonato Brasileiro da Primeira Divisão, nós tivemos o jogo isolado na noite de ontem e o Vitória triunfou para cima do Grêmio. Vitória 1, Grêmio 0, o que fez o time do Vitória chegar à 11ª colocação com 32 pontos ganhos. Série B do Campeonato Brasileiro, nós teremos amanhã no Germano Krieger, confronto de 6 pontos, Operário e CRB. É o 7º Operário, 40 pontos, contra o 6º CRB, 42. O Operário vencendo, volta ao G6 da 2ª divisão do futebol brasileiro. E a Taça Paraná será o nosso assunto, porque estará conosco aqui o presidente Ronaldo Sukzivics, ele que é da Sociedade Recreativa Esportiva Bangu, uma

das equipes representantes do futebol da capital de todos os paranaenses na 61ª edição da mais charmosa competição do futebol semiprofissional do sul do Brasil, a Taça Paraná da Federação Paranaense de Futebol. E agora eu quero só que você possa ouvir isso aqui.

0: Felicidade. Saúde e felicidade para você, meu amigo Fabrício Campos, que hoje colhe esta flor no Jardim da Vida. Este degrau da escada da existência está subindo. Percurso da estrada que se completa para o novo trajeto começar. Que Deus envolva com graças e bênçãos em tudo que fizer. A Mãe Maria lhe proteja com o manto sagrado que um dia protegeu o nosso grande irmão e grande mestre Jesus Cristo. E o anjo da guarda te guie e te ampare sempre. Parabéns, seu Fabrício Campos.
1: Amém, mas tu me pegou de surpresa, hein, Bagual? Olha só, com parabéns aqui, Típico do Sul. Muito obrigado, agradeço aí pela gentileza, pela lembrança, Evilásio. E Nossa Senhora, hoje é o dia da natividade também, né? Ela que carregou o Cristo no colo, né?
0: Trouxe. No ventre e depois deu à luz e o envolveu com o manto sagrado.
1: Exatamente. E diz a lenda, né? Dizem os estudos que nasceu também no dia 8 de setembro. Então é uma satisfação poder fazer aniversário junto com Nossa Senhora da Luz dos Pinhais, que é a padroeira de Curitiba. Muito obrigado. E hoje nós temos uma entrevista muito legal no Melhor da Tarde, se me permitir. Daqui a pouco eu quero dar um spoiler aí para os seus ouvintes.
0: Padre Cleiton Munhoz, da Juventude Curitibana, ele que é da Arquidiocese, é o convidado do Melhor da Tarde com Fabrício Campos. Hoje eu vou dar um abraço no meu amigo Padre Cleiton, que estará por aqui. E quero ainda dizer mais ainda. Hoje também é o Dia Nacional do Terço dos Homens e Dia Municipal do Terço dos Homens. E eu, como faço parte do Terço dos Homens, tenho que saber dessas informações.
1: É isso aí,
0: Fabrício,
1: valeu.
0: Deus abençoe você. Muita
1: Amém,
0: felicidade.
1: Muito obrigado. Uma boa entrevista aqui com o nosso presidente do Bangu. Te agradeço aí pela gentileza. E a gente está preparando aqui uma entrevista para logo mais com o Padre Cleiton Munhoz, para ele contar um pouquinho da história dele, porque tem muita, muita, muita história, e fazer o convite para o Dia Nacional da Juventude. Quem é jovem, quem é pai, mãe, avô de jovem, sábado que vem, dia 12, é o dia.
0: E eu sei disso, porque lá eu vou estar. Ah, eu sou jovem. Abraço, Fabrício.
1: Valeu, um grande abraço.
0: E assim a gente já vai direto com ele, com o nosso repórter Edson Tomás, com as notícias e informações do programa no dia de hoje. Dupla Detiba se preparando para um clássico em horário e dia meio tão atípico, assim, tão diferente. Muito boa tarde, bem-vindo à frequência, Edson Tomás.
2: Boa tarde, Vilazu, a todos do Educativa Esportiva. Atlético e Curitiba já se preparam para o Clássico Atletiba de sexta-feira no Couto Pereira, dia inédito, horário também 9 da noite, numa sexta-feira não havia acontecido nenhum Clássico Atletiba, principalmente em se tratando de Campeonato Brasileiro da Série A. As duas equipes vivendo um bom momento, embora tenham perdido os seus jogos no final de semana, mas o Atlético é terceiro colocado, o Curitiba é sétimo colocado. E a situação neste momento, claro, de boa perspectiva para o Atlético chegar a uma Libertadores, do Curitiba também numa pré-Libertadores, quem sabe Libertadores um pouquinho mais à frente. De qualquer forma, vai ser um grande jogo no Couto Pereira, expectativa também de um grande público, embora, repito, um horário ruim e principalmente um dia também ruim depois de um feriado prolongado. Do lado do Curitiba, o técnico Fernando Seabra, podendo contar praticamente com todos os jogadores, inclusive com o Josué, já em condições de iniciar a partida como titular. Foi preservado em algum tempo ali no jogo contra o Mirassol. Tem aí a recuperação um pouco melhor também do Jaci. Os outros jogadores à disposição, o Tinga ainda muito provavelmente fora. No restante, é o time que tem aí, neste momento, o técnico Fernando Seabra. Lembrando que já não pode mais contar com o Lucas Ronier machucado, somente no ano que vem. Enfim, o Curitiba vai com o que tem de melhor. No Atlético também, embora agora também haja uma dúvida em relação a Arthur Dias, que teve ali uma lesão no cotovelo no jogo contra a equipe do Cruzeiro em Belo Horizonte. A preocupação por parte da comissão técnica também, claro, se não puder jogar, provavelmente o Carlos Teran pode ser o titular e aí ter o Benavides pelo lado direito. O Benavides, que aliás cumpriu suspensão, volta naturalmente a ser titular. O Gilberto Moraes não fez um grande jogo, né? Então o Atlético poderia até ter mesmo o Aguirre, o Benavides e o Dantas como os três zagueiros, caso o Arthur Dias não jogue, e o Gilberto até permanecer como ala pelo lado direito. O Esquivel também já tem possibilidade de iniciar como titular, mas definição do time somente momentos antes. Temos aí estes dias de preparação de Atlético e Coritiba para a sequência do Brasileirão para o clássico de sexta-feira no Couto Pereira. É isso, Evilásio. Até amanhã aqui no Educativa Esportiva.
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0: Muito obrigado, meu caro Edson Tomás, por todas as suas notícias e informações no nosso Educativa Esportiva. E hoje eu vou fazer um pouco diferente. Eu vou aqui só passar uma... dar uma passadinha nos primeiros jogos da Taça Paraná, depois a gente vai falar sobre outros campeonatos. Nós vamos ter na primeira rodada, a partir do próximo domingo, nós teremos três jogos, do Grupo A, que são Trieste e o Luz da Terra, teremos o Corcovado pegando União Rio Verde e o Imperial pegando também o time do Sartori. Já no dia 20 nós teremos o Pinheiral pegando o Bangu, Capão Raso pegando o Colônia e depois o Iguaçu recebendo o Vila Nova. Esta é a primeira rodada da Taça Paraná, 61ª edição desse que é o mais charmoso campeonato da nossa semiprofissional futebol da nossa terra. E assim, a gente vai um intervalo comercial e na sequência já vai estar conosco aqui, que já está conosco, o presidente Ronaldo Suchevics, ele que é o presidente da Sociedade Recreativa Esportiva Bangu. Lá e cá, voltamos já, mais informação para você no AM630, no meu, no seu, no nosso Educativo Esportiva.
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0: Sério? Em Curitiba, agora é 12:39, meio-dia mais 39 minutinhos. Hoje um pouquinho diferente, né? Porque a gente fez uma homenagem ao Fabrício Campos e agora vamos conversar com o presidente Ronaldo. Primeiro, dizer da satisfação de rever o amigo. Presidente, dizer da satisfação de ver o Bangu novamente disputando uma competição de alto nível do nosso futebol semiprofissional. E também dizer que sempre é bom que a gente possa ter representantes de grande qualidade técnica nessa Taça Paraná. Como é que foi a preparação aí desde as finais da segunda divisão para o início que será para o Bangu dia 20 contra o Pinheiral jogando lá em Palmeira. Boa tarde, muito obrigado por ter vindo e estar conosco no nosso Educativo Esportivo, presidente.
5: Boa tarde, Vilásio. Boa tarde, Dirceu. Boa tarde aos ouvintes da Educativa. É uma satisfação muito grande estar com vocês aqui novamente, batendo um papo legal, conversando, trazendo alguma novidade lá do meu clube. E nós estamos aí, a gente está fazendo uma preparação há muito tempo já, procurando formar um grupo coeso, um grupo que seja tecnicamente bom, para ver se... Não sabemos o que vai dar, porque a gente preparou tanto amistoso aí para testar o pessoal, e no fim, todo final de semana, chuva. Quinta-feira de noite, chuva. Então, não foi possível fazer muitos amistosos. Então, nós fizemos 2 ou 3 amistosos aí, e é com isso aí que nós vamos tentar entrar na Taça Paraná, né? Vamos ter um amistoso agora no sábado com o Urano, que está folgando na primeira rodada da... Está programado um amistoso, né? Vamos ter? Não, está programado, mas não se sabe, porque diz que quinta, sexta e sábado vai chover de volta, então a gente fica numa incógnita. Vamos até lá em Palmeiras, ali nos arredores de Palmeiras, lá para fazer essa partida. Esperamos que os atletas estejam bem. E é por aí que nós vamos começar a Taça Paraná. Para nós, uma novidade, porque nós porque nós nunca disputamos essa taça, então vamos enfrentar equipes diferentes do que estávamos acostumados a enfrentar e vamos para a luta. O negócio do futebol é lutar, porque você nunca sabe qual é o resultado que você pode conseguir, né? A gente às vezes fica surpreso, porque é que nem quinta-feira aí eu estava assistindo Corinthians e Chapecoense. Quem é que dizia que a Chapecoense ia bater o Corinthians lá dentro do
0: Itaquera? E olha, Itaquera. Dos últimos 4 jogos do Corinthians, foram 4 derrotas, sendo 3 em Itaquera, presidente.
5: Pois é, coisa que é muito difícil de acontecer, porque é um clube que tem uma torcida muito inflamada e dificilmente perde em casa. Os próprios jogadores se inflamam bastante com a torcida, né? Então, o futebol é futebol. Eu acho que nós estamos indo no futebol para fazer amizades, para ser coerentes nas disputas, a gente batalhar bastante honestamente pelo que a gente procura, ter jogos que sejam bem definidos, bem disputados na bola, sem ser maldoso com o adversário. E por aí nós podemos levar e tentar fazer o que é possível nessa Taça Paraná. Vamos ver o que vai dar.
0: Presidente, sempre conosco aqui o nosso produtor Dirceu Santos. Dirceu, boa tarde, tudo bem? Rapidinho, pergunta para o presidente para que possamos ter bastante explicação dele aqui.
6: Muito boa tarde, Vilas. Boa tarde, ouvintes. Boa tarde, meu amigo Ronaldo. Prazer conversar contigo mais uma vez. Ronaldo, o Bangu está no grupo B, certo? Então, ao lado do Vila Nova, Pinheiral, Colônia, Capão Raso e Iguaçu. Então, como é que você avalia esse grupo para a equipe do Bangu para disputar a Taça Paraná?
5: Olha, eu acho que os dois grandes favoritos para a primeira e segunda classificação nesse grupo é o Iguaçu e o Capão Raso. Eles estão investindo bastante, vêm com muitas novidades por aí, provavelmente. Então, a gente pensa que nós estamos em 4 para disputar mais 2 vagas. E dentro desses 4, a gente vai tentar fazer isso, né? Estão falando aí que o Pinheiral vem muito bem também, porque diz que é o Ivo Petri que está lá dirigindo. Não sei se existe veracidade nessa informação ou não. O Ivo é um cara muito competente, muito, muito meu amigo, gosto muito do Ivo. E a gente vai para lutar, para jogar um bom futebol. Eu acredito que vamos com uma vontade muito grande de conseguir uma das vagas para passar para outra fase.
0: Quando se fala numa Taça Paraná, se fala num campeonato que ele é um pouco diferente da própria suburbana. Eles são divididos em 2 grupos e classifica-se os 2 primeiros, daí fazem aqueles confrontos e daí vai para a grande final. Começar bem, com o pé direito, com vitória, principalmente fora de casa, seria praticamente uma arrancada de qualidade. Como é que faz para poder surpreender o adversário dentro dos domínios do adversário, presidente?
5: Pois olha, eu tenho que passar essa informação assim pelo meu técnico, né? Porque a gente tem um técnico aí que trabalha bastante com as categorias de base do Atlético, né? E ele tem uma experiência muito grande já com o Bangu, porque ele já está lá há 18 anos no Bangu. Sempre nos demos muito bem, e ele é um cara competente, senão não estaria todo esse tempo. É um parceiro, é um amigo. E dentro do que ele e o supervisor ali, o Jorge, acharem que é o certo para colocar em campo, eles vão colocar e eu acho que vão fazer um bom trabalho, porque no Bangu não tem esse negócio que o cara tem cadeira cativa para jogar. Ali, com esse grupo que nós formamos agora, que nós trouxemos mais 10 ou 12 atletas, então vai ser um grupo que vai ter uma competitividade muito grande.
0: Presidente, eu sei que o Bangu não vai poder contar com seu próprio estádio. Estará ainda utilizando-se do Nico para mandar os seus jogos nessa Taça Paraná. Um campo que conhece, um campo que fez toda a segunda divisão do futebol da nossa capital aqui da suburbana, mas tendo uma casa para se chamar de sua seria diferente numa competição como essa, né, presidente?
5: Ah, com certeza, né? Mas a gente também tem um negócio, Vilagem, que a gente está tão acostumado a jogar no Imperial ali, já temos ali há diversos anos.
0: Se ganhasse a Mega Sena, compraria aquele terreno e que comprou, presidente?
5: Ah, não sei, né? Vamos ver, né? Agora, a gente não pode pensar em depender, né? A gente tem um patrimônio, né? Nós temos um patrimônio muito grande, né, Vilagem? Nosso patrimônio é muito valoroso, né?
0: Além do patrimônio físico, então, que é uma propriedade, um terreno, que é uma sede e tudo mais, o patrimônio do Bangu se resume também e se valoriza ainda mais pelas amizades.
5: Ah, com certeza, né? Se vê que a gente vai jogar no Imperial ali, tem o Fabiano lá, que é o presidente, né? Um parceiro muito, muito legal, entende? Uma pessoa de nota mil, sabe? Muito honesto. Foi atleta do Bangu, foi campeão no Bangu em 2001. Então, ele é um cara que é muito coerente em tudo, sabe? Ele procura fazer o melhor possível para a gente estar sempre bem ali, sabe? E a gente já tem aquele estádio ali como a casa da gente, entende? Se por acaso, eu sou sincero para você, se por acaso os caras não forem demolir tudo já, e se eles acharem que devem alugar mais um ano, eu fico mais um ano lá, entende? Porque eu gosto dali. Eu gosto, pertinho de casa, é aconchegante, a gente está acostumado, os jogadores já estão acostumados. Então, tudo facilita para a gente, sabe, Vilas?
0: Mas hoje também tem outras alternativas que podem ser colocadas, né, Dirceu Santos?
6: Com certeza. E, Ronaldo, a Taça do Paraná, ele terá os jogos de ida e volta, né? E a partir das quartas de final...
5: Não tem ida e volta.
7: Não, é só ida.
6: É só ida.
5: São só cinco jogos do nosso grupo.
6: Tá, mas a partir das quartas de final, daí sim, né? Ida e volta daí, né?
5: Só que eu não me lembro do regulamento, mas acho que vai ter ida e volta.
6: Daí. Você comentou que o elenco está preparado para chegar para as quartas.
5: A gente pensa que nós temos grandes possibilidades de chegar lá, entende? Mas nós estamos com 24, 25 atletas registrados. Alguns que já vieram de outros clubes do futebol amador. Temos dois que veio do o Feijão, que veio lá do Tanguá. O Cabrone, que veio de lá, o zagueiro. E a gente está fazendo mais ou menos nessa base o time do Bangu, entende? Uhum. Vamos ficar com uns 10, 12 jogadores que formaram o grupo que foi vice-campeão, porque tem qualidades para jogar no Taça Paraná. Então, vamos aguardar, né, Dirceu? Porque nunca sabemos o dia de amanhã. Depende de tudo, como o jogador vai entrar, se vai estar bem, se não está. O futebol tem dessas coisas, né? Tem jogador que acerta tudo, daqui a pouco... Tem jogador que é muito bom, daqui a pouco não é o dia dele. Então, a gente tem que pensar desse jeito. Mas eu acredito que o grupo vai ser muito... muito, sabe, compacto, vai ser um grupo que vai jogar muito seriamente e eu acredito que temos chances de chegar bem nessa taça aí.
0: O grupo B, que é o grupo onde está o Bangu, tem seis participantes. Clubes. Já o grupo A tem sete. Sempre vai ter um que vai estar folgando. E no caso, o Urano é o primeiro a folgar no grupo A. E depois vai ter, além do Urano, tem Imperial, tem o Luz da Terra, o Corcovado, o Rio Verde, Sartori e o Trieste. Trieste campeão da Copa da Taça Paraná e Urano. Eles vão estar no mesmo grupo. Pode ter também aí a oportunidade de um desclassificar o outro, outro desclassificar um, presidente?
5: Ah, pode acontecer, né? Tudo é possível, né? Os dois grupos são bastante equilibrados, né? Não tem esse negócio de... exceção feita uns 3, 4 que aplicam muito, os outros são equilibrados, então vai todo mundo brigar pelas mesmas vagas, entende? Eu acredito nisso. E também vai ser uma taça assim, sabe, que para muitos vai ser experiência que nunca disputaram, né, como nós, né? Eu nem sei se o Imperial já disputou a taça também. Mas é complicado esse negócio.
0: E como é que é debutar numa competição como essa, uma competição estadual de um campeonato que é charmoso, tradicional e que tem a sua valorização não só pela conquista, mas também pela moral que dá como uma preparação para a Suburbana do ano que vem, onde o Bangu vai estar na primeira divisão do nosso futebol da capital.
5: Ah, é muito satisfatório, né? Porque você vai disputar um campeonato, uma taça aí que você vai disputar com clubes que já estão, vão estar jogando contra a gente ano que vem, né? Então a gente já vai saber mais ou menos qual é a capacidade e o que a gente tem que fazer, provavelmente para se manter na Série A, né? Porque a gente vai entrar para brigar por tudo que for possível, mas a gente sabe que tem clubes que vão estar muito mais bem preparados que a gente, porque eles têm um patrimônio já que eles podem treinar duas vezes por semana, ou três, como quiserem. E isso aí facilita muito, né? Eles também trazem técnicos diferentes, né? Que nós jogamos sempre com o que podemos, né? Então, eu acho que vai ser, sabe, um meio do jogador também ser recompensado pelo que fez no campeonato da Série B, ou conhecer um pouco outros estádios, outros lugares, né, que não está acostumado a jogar. Tudo vai ajudar. Eu acho que vai ajudar para o próprio campeonato da Série A no que vem. É o que nós estamos pensando, de fazer o grupo para o ano que vem já.
0: Deixar ela um pouco mais cascudo para a Suburbana 2027 na capital, Dirceu Santos.
6: Agora, Ronaldo, financeiramente, a disputar uma competição estadual como essa, né, que exige um pouquinho de grana, né, é um desafio maior para o clube amador, não é?
5: Com certeza, né?
6: Porque disputar aqui dentro da cidade aqui é uma coisa. Agora, quando você tem que se deslocar para outros municípios, daí já fica mais pesado com respeito... Como é que o Bangu está se preparando com respeito a isso?
0: Eu acho que Palmeira deve ser a mais curta que vocês vão ter que fazer, né, presidente?
5: Na primeira fase, sim, né? Porque depois, se passar, não se sabe, né? Se a gente passar para frente, não se sabe se vai pegar um time daqui, um time de fora, daí é outra coisa, né?
0: Tem um time da região ali de Guarapuava, Pato Branco também.
5: Pato,
0: né?
5: Branco.
0: O Luz da Terra, se não me engano.
5: Não, acho que eu não me lembro. Pode ser que seja. E é longe, porque eu trabalhei muito naquela região ali, eu conheço ali, daqui a Pato Branco dá 360 quilômetros. É uma viagem
0: Francisco
5: muito
0: longa. Beltrão. A Luz da Terra Beltrão. É do Francisco
5: vai
0: Beltrão.
5: Vai longe ainda.
0: É mais longe,
5: vai
0: Chico
5: dar uns
0: Bel.
5: 380, 390 quilômetros, mais ou menos.
0: É, porque entra no Três Pinheiros ali, daí passa pela ponte do Rio Iguaçu, aí já chega ali em Coronel Vivida, depois já vem Dois Vizinhos, depois já vem a região de Pato Branco, daí Francisco Beltrão, e lá na frente entra à esquerda para chegar em Clevelândia.
5: É, porque você veja uma coisa, você pode ir aqui por Araucária,
0: isso,
5: né?
0: Isso, União da Vitória, dá para ir
5: União
0: por baixo.
5: União da Vitória, etc e tal. Palmas,
0: isso.
5: Pato Branco e Francisco Beltrão daí.
0: Aí fica um pouco mais perto, mas se for aqui pela 277,
5: aí acho que
0: é um
5: até
0: caminho.
5: Mais de 380.
0: Isso.
5: Então é complicado, né? Porque você veja uma coisa, você vai ter, é lógico que você vai ter uma despesa muito maior, né? Você, por exemplo, não pode sair daqui de carro para ir até Palmeiras. Poderia até, mas você teria que ter 4, 5 carros, 6 para levar os atletas. Você corre um risco de chegar atrasado e dar um problema na estrada, isso, aquilo. E você tem que contratar aí como nós já contratamos um ônibus aí para levar o pessoal, porque você tem que ter um seguro de viagem, etc e tal, porque nunca se sabe dessa vida o que pode acontecer. Então a gente tem que estar segurado, porque a gente tem que pensar nos atletas que vão viajar. Que eles
6: e na família deles que vão ficar
5: tudo,
6: também.
5: Né? Que algum pode querer levar aí a mulher, sei lá, a gente vai ver como é que fica a delegação para ir, se vai ter espaço, tudo. Então, você tem que levar os atletas, você tem que pagar um almoço, isso, aquilo. É um custo grande, não é baixo. Você vai jogar em casa, você tem que trazer ambulância, você tem que cuidar para que você corra tudo certo, né?
0: Então, dá todas as garantias.
5: A gente tem esse problema. Nós tivemos na nossa diretoria, teve alguém que disse, não vamos disputar porque tem despesa. Eu digo, mas nós só fazemos futebol, então nós temos o quê? Nós não temos um clube de campo, nós temos um clube de futebol. O futebol tem que se fazer. Se nós chegarmos lá, nós vamos ter que disputar. E no fim chegamos e vamos disputar. A maioria quer que dispute, não tem.
0: Trieste, Urano, o Bangu e o Imperial são os representantes deste grupo A aqui da capital. Aí nós temos o próprio time do Luz da Terra, que é lá de Francisco Beltrão, o Rio Verde de Colombo, o Sartori de São José dos Pinhais, o time do Corcovado de Balsa Nova. E esse que é o primeiro jogo do time do Urano, que do Bangu, que vai ser esse jogo de abertura para eles no dia 20 que será aí como o mandante o Pinheiral de Balsa Nova. Aí a gente tem lá o Colônia, que é no grupo B, que vai ser o representante do Grupo B, que é um time que faz aí o seu futebol amador em São José dos Pinhais, o time do Colônia, além de ter também o Vila Nova, que é um time também que representa esse time de futebol na região, dali também, da região de Guarapuava, daquela região, e além do Bangu, Capão Raso e Iguaçu aqui da nossa capital. Então, são times que valorizam e muito essa competição. E dentro de tudo isso, presidente, como é que fica a expectativa do torcedor do Bangu para essa competição? Também estão eufóricos pela primeira vez participar da Taça Paraná?
5: Olha, os diretores estão tranquilos, alguns torcedores também. Agora, é aquele negócio que falei, uma incógnita, né? Eles querem que a gente se dê bem, é lógico, porque não tem por que não se dar bem, né? Mas, tirando exceção de alguém que não queria que disputasse, o resto vai embora, entende? Né? Agora, só para ter corrigir um pouco, o Pinheiral é lá de Palmeiras, lá para trás.
0: O time de Balsa Nova é outro, presidente.
5: É outro.
0: O time de Balsa Nova eu falei aqui, que é o Corcovado. Corcovado que é de.
5: Esse é de Balsa Nova. Esse é do outro grupo.
0: Esse já é do outro grupo.
5: Nós estamos no grupo oposto.
0: Né? Isso, estão no grupo B, que é exatamente onde está o Pinheiral, e está também o próprio Capão Raso, está o Iguaçu, está o Vila Nova e o Colônia. O time do Colônia, que é de São José dos Pinhais, juntamente com o Pinheiral, são aí desta região quase que metropolitana. Palmeiras sai um pouco, já no Campos Gerais ali, entre a cidade de Pinheiro Fernandes ali, Fernandes Pinheiro, isso. E também a cidade de Palmeira, numa região da parte rural dessas duas localidades. Presidente Ronaldo, eu gostaria muito de lhe agradecer por ter vindo até a nossa rádio, participado do nosso programa. Agradecer muito a todo o pessoal lá da nossa querida Sociedade Recreativa Esportiva Bangu, pela sempre belíssima recepção que nos dão quando a gente está nos estádios, e dizer que os microfones estão abertos, e volto a dizer o que eu digo para todos: a vontade de Deus soberano, e que ele possa ser sempre para o bem de todos aqueles que participam de uma competição esportiva, presidente. Deixe os contatos, como é que o pessoal faz para conhecer ainda mais o Bangu, nosso querido e glorioso time da nossa suburbana, presidente.
5: Eu que fico agradecido de você me convidar para participar. Nós temos... Sempre vai ser um prazer vir aí conversar com vocês, uma resenhazinha aí, é muito gostoso, sempre sobre futebol. O Bangu tem no Instagram um contato lá da sociedade, tem a Sociedade Recreativa Esportiva no Instagram, e pode ser consultado por qualquer um, qualquer torcedor, qualquer adversário, qualquer pessoa que queira conhecer o que a gente faz, do jeito que a gente vai levando as coisas. E se Deus quiser, a gente vai estar novamente aí. Dependemos da bênção de Deus para estar vivo e estar aí sempre que vocês quiserem bater um papo.
0: E já fique aqui registrado. Quem passa da nossa capital, os representantes da capital passando para a próxima fase, voltam aqui para falar como foi a caminhada, como é a expectativa para a sequência do campeonato. Tá bom, presidente?
5: Ah, com certeza, Vilásio. Uma boa semana para vocês. Que Deus abençoe bastante vocês aí, aos ouvintes da Educativa, e que tudo corra bem na vida, no esporte e nas amizades que conseguimos fazer aí por aí.
0: E essas amizades é como a nossa que fizemos com o presidente Ronaldo, o presidente Fabiano, o presidente Toaldo lá do Iguaçu, o presidente Ubaldo do Capão Raso, o presidente Maza do Novo Mundo, o ex-presidente Carlão, o Salvador do Vila Fani, o presidente Brunato, o presidente Volmar, o presidente que hoje é o presidente Serginho do Santa Quitéria, todos os presidentes, Amarildo Cadona do nosso Nova Orleans, o presidente Marco Antônio Azulim do Trieste, o presidente do nosso glorioso também time da nossa região aqui, que é o time do Urano, o Marcelo. Então, São todos, todos. A gente tem a alegria e a satisfação de ter amizade, e a amizade é sincera, com certeza. Chegamos ao final do programa de hoje, que teve a participação de apresentação de Evilásio Júnior, as reportagens do Edson Tomás e a produção do Dirceu Santos. Não desligue seu rádio, porque ela está chegando, Sheila Pessoa com Chá com Pimenta, e depois dela tem o Caboclinho Ademar Marques com o Momento Sertanejo. 15h, o aniversariante do dia, Fabrício Campos com o Melhor da Tarde. Às 16h, tem Sesta e Seresta com o Nobre Tobias de Santana. Às 17h, tem o Fim de Tarde Educativa com o Nivaldo Walter. E às 18h, a União da 630M com a 97.1, Regina Meister e os clássicos da Educativa. Nós voltaremos amanhã, depois do horário político, com mais do esporte para você. Compromisso marcado, agendado assumido. Até amanhã, galera do esporte querido.
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13: 1 e 3.
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16: Muito boa tarde, está começando mais um Chá com Pimenta aqui para acelerar o seu dia aí, a sua segunda metade do dia, que vai começar com muita informação, música e companhia aqui na Rádio AM 630, aqui na Rádio Educativa. Então eu espero que você fique comigo aí durante essa próxima uma hora, porque o Chá com Pimenta já começou. É um encontro que traz entrevistas, prestação de serviço, curiosidades, histórias e o melhor da música popular brasileira. Então fique com a gente porque essa tarde promete e o Chá com Pimenta já está no ar.
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16: Às vezes a vida nos convida a esperar, respirar e confiar. Nem todo caminho será fácil, mas cada experiência pode nos ensinar algo e nos tornar mais fortes. Não tenha pressa para chegar. Valorize o caminho. agradeça pelo que já foi conquistado e confie que novos dias podem trazer novas oportunidades. E agora vamos ouvir J Quest, Dias Melhores.

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1: A poesia de hoje se chama No Tempo Certo, de Fabíola Prestes. Nem tudo acontece quando a gente quer. Há sonhos que precisam esperar. A vida conhece o tempo de cada passo e sabe a hora certa de recomeçar. Não tenha pressa de chegar. Aprecie o caminho e o que ele traz. A beleza nas pequenas conquistas e esperança onde existe paz. Confie no amanhã. Agradeça pelo hoje. E siga em frente com coragem, porque muitas vezes o tempo não atrasa nossos sonhos, apenas prepara a melhor hora para realizá-los. E agora vamos ouvir Almir Sater e Renato Teixeira tocando em frente.
2: Agora eu vou tocar uma música que você disse que se eu viesse até aqui tinha que cantar essa música. Então eu vou cantar essa música.

0: Almir, tudo que você canta é bonito, é, parece que você escolhe muito bem, combina com você. E como é que você participou dessa música? No que você se inspirou?
1: Essa música, na verdade, eu acho que foi um grande presente que tanto eu como o Renato Teixeira recebemos. Eu fui jantar.
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3: E agora vamos para as notícias. E aqui comigo hoje no estúdio está a Tarita Franzini. E nós vamos fazer aqui, vamos trazer algumas notícias aí muito importantes para quem mora aqui em Curitiba e região metropolitana. Tarita, boa tarde, seja bem-vinda. Qual é a sua primeira notícia?
4: Boa tarde, Sheila. Obrigada, boa tarde para todos. A primeira notícia já é na região metropolitana. A gente vai para São José dos Pinhais, onde a Agência do Trabalhador agora faz inscrições para cursos gratuitos. Ela passou a fazer os cadastros para que fique mais fácil as pessoas acessarem as capacitações oferecidas pelo município. Então, como funciona? O atendimento acontece de segunda a sexta, das 7h30 da manhã às 4h30 da tarde, na Avenida Rui Barbosa, ali no centro de São José dos Pinhais. E também é possível se inscrever no Centro de Qualificação na Avenida das Américas, número 1500, no bairro São Cristóvão. Então é preciso levar RG, CPF, comprovante de residência e a carteira de trabalho digital.
3: E nós vamos fazer um bate-bola aqui. A próxima notícia eu vou ler, então, fala sobre a Fiocruz, que vai testar aí uma vacina. A Fiocruz, ela recebeu autorização da Anvisa para iniciar os testes clínicos da primeira vacina brasileira contra a Covid-19, desenvolvida com tecnologia de RNA mensageiro. O estudo de fase 1 deve começar no primeiro trimestre do ano que vem, em 2027, e vai avaliar a segurança e a resposta imunológica do imunizante usado como reforço. Serão 90 voluntários saudáveis de 18 a 59 anos no Rio de Janeiro que farão parte desses testes. A vacina já passou por testes pré-clínicos e apresentou eficácia na proteção contra a doença. O domínio da tecnologia também pode reduzir custos e a dependência de vacinas produzidas no exterior.
4: E falando em Anvisa, Sheila, a Anvisa suspendeu preventivamente a fabricação de produtos de limpeza em uma unidade em Vinhedo, no interior de São Paulo, da marca Unilever. A decisão foi tomada depois de uma fiscalização que identificou falhas nas boas práticas de fabricação, incluindo problemas no controle de qualidade e no monitoramento da água usada na produção. A medida atinge os produtos saneantes fabricados nessa unidade, mas não há indicação de contaminação nos lotes que já estão no mercado. Então, a venda e o uso dos produtos já fabricados continuam permitidos e não haverá recolhimento.
3: Agora vamos falar sobre feira, sobre especificamente sobre a 33ª Feira da Louça, que é realizada em Campo Largo. Essa 33ª feira, ela é realizada em Campo Largo, na região metropolitana de Curitiba, e o evento é realizado no City Center Outlet Premium e reúne 78 expositores com louças, porcelanas, cerâmicas, artesanato e itens de decoração. A edição deste ano celebra o título de Capital Nacional da Louça, conquistado oficialmente pelo município. A entrada e o estacionamento são gratuitos. A feira segue até o dia 13 de setembro. Então está aí uma boa programação para quem está aqui na cidade, na região metropolitana, também é uma oportunidade de comprar alguns produtos, até mesmo com desconto ou mais em conta. Tem mais essa dica, né, Tarita? Vamos para a próxima notícia.
4: A próxima é para quem é candidato do ProUni. Para os candidatos, A dica é já consultar o resultado da lista de espera para o segundo semestre deste ano, que já está disponível. Essa consulta é feita por um site. O site é acessounico.mec.gov.br/ProUni e é feito pela conta gov.br. Então, quem for selecionado precisa comprovar as informações da inscrição até o dia 14 deste mês. Então, até o dia 14 de setembro. A documentação deve ser entregue diretamente à instituição de ensino para a qual o estudante foi pré-selecionado. E cada faculdade vai definir se o envio é presencial ou pela internet. Entre os documentos exigidos estão comprovante de residência, de renda familiar e de conclusão do ensino médio. Essa lista de espera é a última chamada para preencher as vagas que não foram ocupadas nas chamadas regulares.
3: Olha aí, então, tem que ficar atento. E agora vamos falar sobre a Biblioteca Pública do Paraná, que tem uma programação gratuita e aberta a todos os públicos durante este mês de setembro. A agenda reúne oficinas, encontros, exposições, lançamentos de livros e atividades voltadas à literatura e à cultura. Entre os destaques estão ações de incentivo à leitura e atividades com escritores e artistas. A programação ocorre na sede da biblioteca, no centro de Curitiba, e busca aproximar o público de diferentes formas de expressão artística. A biblioteca é uma opção de passeio gratuito para quem quer aproveitar a agenda cultural da cidade. O endereço é Rua Cândido Lopes, número 133.
4: Uma boa opção, né, Sheila?
3: Sim.
4: E agora a gente fala de uma obra para um futuro próximo. Essa obra é a reabertura da licitação para o novo viaduto do Xaxim. Ele é sobre a linha verde. A estrutura terá cerca de 95 metros e vai prolongar a rua José Gomes de Abreu até a rua Pedro Dorigo. O projeto prevê obras em outras 4 ruas da região e também a criação de um novo binário de trânsito. O investimento é estimado em R$ 25.500.000. E as empresas interessadas podem apresentar propostas até o dia 5 de outubro para essa licitação. E ela terminou, né? Essa licitação terminou da última vez sem vencedor. Então, se contratado, o prazo previsto para a obra agora é de 14 meses.
3: Obra bem importante, né? Para acabar também, para não acabar, mas para tentar pelo menos diminuir um pouco os congestionamentos que são bem constantes ali na linha verde, principalmente em horário de pico. E vamos para a última notícia. Empresas de São José dos Pinhais, Curitiba e da região metropolitana já podem se credenciar para participar da 30ª Feira Municipal do Livro. São 8 espaços gratuitos para expositores de livros, papelaria e produtos similares. As inscrições seguem até 30 de setembro pelo portal 156. A feira está prevista para ocorrer na rua 15 de novembro, no centro de Curitiba, em frente a... no centro de São José dos Pinhais, em frente à Secretaria de Cultura. Cada estande terá cerca de 20 metros quadrados. Se houver mais interessados do que vagas, a ordem...

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1: E hoje, nas notícias do trânsito, nós vamos falar de alguns bloqueios que estão ativos na cidade. A gente sabe que Curitiba tem muitas obras que estão sendo realizadas simultaneamente e, por conta disso, há muitos bloqueios ativos na cidade. Um desses bloqueios é ali no bairro Capão Raso, na rua Antônio de Freitas Barbosa. É um bloqueio total no trecho entre a rua Doutor Manuel Linhares de Lacerda e a rua Tenente Afonso Cubas, com duração prevista até 16 de outubro. Então, quem passa ali pela região deve ficar atento. Outro bloqueio no mesmo bairro, no Capão Raso, é da rua Professor João Mazzarotto. Esse bloqueio total, ele ocorre entre as ruas Vereador Adeodato Volpe e Tenente Miguel Afonso Ribas Cubas, com previsão de seguir até 22 de setembro. Então, esse é o segundo bloqueio ali no bairro. Um outro bloqueio, que inclusive as pessoas já estão até um pouco mais acostumadas, é o da Avenida Presidente Arthur Bernardes. Nessa avenida, vários trechos estão com interdições parciais e totais para pavimentação em concreto e também drenagem. Tem um bloqueio de uma quadra entre a rua Tamoios e Tabajaras, sentido Campina do Siqueira. Esse bloqueio, ele segue por cerca de 60 dias. Outro trecho que também tem bloqueio fica entre as ruas João Alencar Guimarães e Major França Gomes, que permanece totalmente bloqueado no sentido Portão. Também tem bloqueio no Guabirotuba, na rua José Rittmeier. O bloqueio parcial, ele é feito na faixa da direita entre a Avenida Canal Belém e a Avenida Senador Salgado Filho, e esse bloqueio, ele tem uma duração prevista até 27 de janeiro do ano que vem, de 2027, e por enquanto só é mantida a passagem dos ônibus. Então fique atento, você que passa por essas regiões que eu acabei de citar aqui, Capão Raso, Guabirotuba, ali pela região da Avenida Arthur Bernardes, que pega vários bairros, pega Água Verde, pega Portão e Campina do Siqueira. Então fique atento porque tem vários bloqueios na cidade. E agora nós vamos fazer um breve intervalo, mas antes vamos ouvir Paula Toller, Nada por Mim.

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2: 1:36.
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5: Você sabia que o cérebro de homens e mulheres apresenta algumas diferenças? Em média, o cérebro masculino tende a ter maior volume, principalmente porque os homens, em geral, têm corpos maiores. Já algumas regiões podem apresentar diferenças de tamanho ou organização entre os sexos, mas isso não significa que um cérebro seja melhor que o outro. Inteligência, personalidade e habilidades são resultado de uma combinação muito mais complexa de genética, experiências e ambiente.
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5: E hoje, na entrevista do dia, nós vamos falar sobre mulheres, autonomia e superação, como o Instituto Batom ajuda a romper o ciclo de violência. É um tema bastante importante esse debate sobre a violência contra a mulher e os caminhos para reconstruir a vida depois de uma situação de violência. Fundado em 2018, a partir de um projeto voluntário de acolhimento e orientação, o Instituto Batom atua justamente nessa etapa de reconstrução, ajudando mulheres a recuperar a autoestima, a autonomia e, principalmente, a independência financeira por meio da empregabilidade e do empreendedorismo. E para falar sobre esse trabalho e sobre o Instituto, nós vamos conversar com a Larissa Hack, que é coordenadora do Instituto Batom. Larissa, muito bem-vinda aqui ao nosso programa Chá com Pimenta, para falar sobre um assunto tão importante, né, Larissa?
6: Muito obrigada por esse espaço. É muito importante a gente ter visibilidade para essa pauta. Então, fico muito feliz, muito agradecida da gente poder dialogar hoje um pouco sobre isso.
5: E Larissa, então vamos começar falando como surgiu o Instituto Batom e qual foi a necessidade, né? O que que motivou a criação dessa organização que é tão importante, né? Aí atuando há oito anos já atuando aqui.
6: Bom, a gente tem esse marco temporal que eu sempre compartilho de 2018, porque foi quando a gente criou um nome para uma movimento que estávamos fazendo, né, chamando de Instituto Batom. Mas isso vem, né, de uma experiência com a comunidade local, né, aqui em Curitiba, na região sul, lá na regional do Boqueirão, né, onde eu fui criada, aonde eu fazia um trabalho voluntário na comunidade religiosa. Já por mais de 15 anos eu fui líder comunitária nessa comunidade. E aí ali eu trabalhava com as mulheres, com empreendedorismo. E aí começaram a vir as histórias, porque a gente cria vínculos, cria laços, né, espaço de confiança. Então, algumas histórias começaram a surgir dentro daquela comunidade religiosa. E como eu encontrei, né, diversos obstáculos, né, para conseguir até mesmo compreender essa realidade, eu fui buscar estudar, né, como que eu posso orientar essas mulheres, aonde elas buscam ajuda, qual é a política pública. E aí, nesse percurso de buscar estudar, eu me reencontrei também enquanto vítima de violência doméstica. Porque, de fato, é uma pauta em que a gente tem muita dificuldade de conseguir identificar o que é, o que não é, né? Não só nessa vivência enquanto companheira, né, de repente, de um autor de agressão, mas também enquanto crianças, filhos e famílias envolvidas indiretamente também numa relação como essa. Então, a partir desse momento, né, eu comecei realmente a me dedicar à causa. E ali em 2018, eu me posiciono definitivamente como uma voz dentro dessa pauta. E aí era um movimento mais voltado para aquela comunidade local, né?
5: Sim, que apesar de. Era bem regionalizado.
6: Era bem regionalizado, até porque, assim, apesar que a comunidade era muito grande em si, mas era uma coisa muito, né? Vamos dizer assim, era focada naquele grupo, né? Mas como havia, não que hoje não exista mais, né? Mas havia muito mais naquela época, uma escassez de vozes dentro da religião, né, principalmente dentro das igrejas, que falasse sobre isso abertamente. A gente não tinha passado pela pandemia ainda, então essa pauta ainda estava bastante sendo colocada de escanteio mesmo. E aí eu comecei a ir em outras comunidades religiosas, comecei a ser convidada para falar, né? Eu sou da área da comunicação, né? Sim. Então há uma habilidade, né, na fala. E aí, mesmo sendo um tema sensível, eu conseguia me comunicar e também dialogava com a linguagem daquela comunidade. E aí, com isso, começaram a surgir, né, e diversos convites em diversos lugares. E aí, por isso que eu entendo que ajudou muito. Na época da pandemia, a gente recebeu uma visibilidade maior ainda.
5: Sim,
6: né?
5: Porque na pandemia também, assim, ficou muito evidente um período que, como as pessoas acabaram ficando confinadas, muito mais casos de violência, eles acabaram ficando muito mais evidentes.
6: Sim, as pessoas passaram a identificar, né? As campanhas também começaram, né, a ser construídas pela mídia e tudo mais. E parte do que hoje a gente identifica, né, quando vai trabalhar a questão de letramento sobre o ciclo de violência, é que nós temos uma cultura de silenciar essas situações, né? Como é uma situação muito complexa, que envolve sentimentos, emoções, histórias, expectativas, quando você tem essa situação em casa, mas você sai, você trabalha, você tem uma rotina, você vai para a academia, você vai para a igreja, você vai para os seus outros lugares, você vai maquiando, você vai anestesiando aquela situação em casa. E aí, na pandemia, não tinha essa rotina. Você tinha que encarar aquela vivência 100% do tempo, por uma questão de saúde pública.
5: Sim.
6: Né? Então, foi por isso que a gente identifica que os casos de notificação da violência aumentaram muito na pandemia, porque as pessoas, diante de algo que não tinha mais como você fugir, anestesiar, começaram a dar nomes, né, para as violências e realmente denunciar. Então, foi uma época em que acaba que quem já atuava na pauta, que era o nosso caso, teve realmente bastante visibilidade.
5: Nossa, e é um período assim, é uma situação difícil, porque muitas mulheres têm dificuldade até mesmo de sair dessas situações, muitas vezes por dependência emocional, financeira, a gente sabe muito disso, né? E muitas mulheres, elas conseguem sair dessa situação de violência, mas elas encontram dificuldade para reconstruir a própria vida, né? Porque esse pós-ciclo de violência, ele é tão importante, né? E ter esse apoio, né? O Instituto, ele também ajuda nisso.
6: Exatamente. A gente tem um termo para esse momento que se chama rota crítica, que é depois que ela consegue, primeiro, identificar que está em situação de violência e tomar a decisão de denunciar, de sair, de qual encaminhamento que ela decide, ela passa a começar uma nova jornada bastante desafiadora, com muitos obstáculos, né? Independente se denuncia ou não, né? Porque isso aí é outra esfera também, né? Muitas mulheres não denunciam e nunca vão denunciar por questões específicas dos seus agressores, né? E do nosso sistema como um todo, né? Então, essa saída, a gente está vivendo um momento agora que, como a gente já falou bastante, vivemos agora um agosto lilás bastante intenso, né? Que para nós que somos da pauta, assim, realmente bateu muitos recordes de engajamento das instituições. Agora a gente já está no momento de falar sobre outras romantizações que são colocadas diante dessa mulher. Então, é como se quando ela rompeu, agora a vida vai ficar ótima, né? Você saiu daquela situação de abusos, de agressões, a sua vida vai ficar ótima. E agora a gente está nessa fase de discutir essa questão, né? Não, né? Existe uma rota extremamente desafiadora para essa mulher, além das questões que você já trouxe, né? Da dependência financeira, da dependência emocional, que é praticamente a principal, né? Lembrando que a gente está falando de uma relação que começou como uma relação de afeto. Ninguém começa a se relacionar, né, com alguém sabendo, né, ou já prevendo que esse vai ser o destino. Então, a gente não pode esquecer de que existe essa questão afetiva, né? A gente tem a questão de filhos, que também, né, se filhos pequenos, filhos dependentes, infelizmente a gente tem, né, também uma questão sobre filhos com alguma deficiência ou com algum nível de suporte maior, que também tem um recorte específico que essas mulheres acabam também se identificando em situação de violência. Então, são diversos fatores, né, que fazem com que essa mulher, depois que sai, ainda assim tenha grandes dificuldades. E aí a gente olha para o dinheiro, né? Sim. Que é o que faz com que, né, a gente viva, né? A gente, sim, consiga, né, ter a nossa casa, ter nossas coisas, pagar nossas contas. Então, a gente caminha muito por esse lado de trabalhar com essa mulher pós-ciclo da violência, ou nessa rota crítica, nessa caminhada pós, do como é que ela vai conseguir o dinheiro para que ela consiga se manter. Sim. Né? Então, seja com algum perfil de empreendedorismo ou por um empreendedorismo de necessidade temporário, né, só até que se reerga, ou uma empregabilidade, né, como é que ela está diante dessa questão profissional dela, né? Muitas, e aí já quebrando um paradigma, muitas pessoas acham que tem um recorte social, né, socioeconômico na questão da violência contra a mulher, e não existe esse recorte. Então, eu escuto muitas soluções mágicas, sabe? Quando eu começo a falar sobre isso, a minha cabeça abre assim um monte de abas, porque eu ouço muitas soluções mágicas que as pessoas trazem. E uma delas é, mas a gente pode empregá-las em qualquer lugar, né? Nossa, olha, temos tantas vagas no mercado de trabalho, vamos colocar essa mulher, né, numa função ali de entrada, numa função base de uma empresa, mas a gente não pode esquecer que muitas dessas mulheres são qualificadas, são mulheres que tiveram uma carreira, que pelo isolamento social, que é uma das fases do ciclo, ela se afastou do mercado de trabalho. Então, é uma mulher qualificada, né? Então, como que a gente faz para criar redes para que essa mulher seja vista pelo mercado e seja recolocada realmente em um lugar que seja compatível, né, com a sua competência, com a sua capacidade, né? Então, nós olhamos muito para esses dois caminhos, né? A empregabilidade e o empreendedorismo nesse sentido.
2: E vocês ajudam elas nesse sentido também.
6: Exatamente. Né? A gente atua pontualmente com cada mulher, né? Nós temos uma sede que fica aqui em Curitiba, ali no calçadão da Rua 15, né? Um lugar bem emblemático também para nós. E que a gente ouve, acompanha, caso a caso, né, qual a situação para que a gente possa fazer os encaminhamentos. A gente funciona como uma ponte mesmo, né? Diante da situação dela com os nossos parceiros. Quando é uma situação de uma renda imediata ou empreendedorismo, a gente tem parceria com todo o ecossistema do empreendedorismo feminino de Curitiba. Inclusive, né, o Instituto Baton faz parte desse ecossistema, né, que é uma comunidade formal que a gente acabou de formalizar agora no evento do Sebrae Delas Paraná, em que várias instituições participam, o Instituto Baton também. Então, a gente encaminha para instituições com capacitação, treinamento, mentorias, né, planejamento financeiro, como o próprio Sebrae, né, que dar esse suporte para essas mulheres que estão recomeçando, para que ela comece, né, ou recomece a sua vida de uma forma estruturada, né, e não se sentindo sozinha, sentindo pertencente. E a outra parte importantíssima do empreendedorismo é cliente.
2: Sim,
6: então, a rede de apoio, uma nova rede de relacionamentos. Então, nós temos diversos eventos, diversas ações, né? Agora, inclusive, aproveitar e fazer uma propaganda, né? Dia 11, agora de setembro, a gente vai ter um evento no Sebrae, gratuito para todas, que é da Rede Mulher Empreendedora, que eu também tenho o privilégio de ser embaixadora aqui no Paraná, em que a gente está prevendo mais de 200 mulheres ali, e nós vamos receber uma palestrante, que é uma Shark Tank investidora famosa aí da TV, que vai ser a nossa palestrante. E esse evento ele é todo montado para que essas mulheres tenham a oportunidade de se conhecer. Porque o objetivo é esse, é que elas se tornem uma rede. Né? A gente costuma falar, eu posso dar um curso de maquiagem, de automaquiagem, ou de maquiagem profissional, ou de sobrancelha, cílios, unhas, uhum. para uma mulher que vai recomeçar? Posso, mas quem ela vai atender? Se a rede de contatos dela, muitas vezes, se esvai junto com o agressor.
2: Verdade.
6: Porque ela precisa sair daquele meio, ela muitas vezes da família, da cidade. Uhum. Nós temos várias assistidas que não são de Curitiba, nem do Paraná, que vêm de outros lugares. Uhum. Então, a gente fortalece muito essa questão de que ela também conheça mais pessoas, para que ela tenha para quem vender o seu produto. Porque não adianta ela só aprender a fazer uma unha se ela não vai ter
2: Exatamente.
6: Cliente para poder realmente fazer isso virar a sua grana, né? Seu dinheiro.
2: É, bem... Nossa, isso é, acho que é um dos principais, digamos, uma das principais barreiras, né?
6: Exato. Que ela tá num lugar novo, não conhece, tá emocionalmente abalada. Então, quando a gente tá bem com a autoestima lá em cima, uhum. você chega em qualquer lugar, né? Vai, né? Pelo menos, uhum. acredito que nós, né? Somos assim, né? Da comunicação meio que... e conversa e se apresenta. E se tiver um peixe, você vende.
2: Exato.
6: Né? Mas e quem tá passando por um processo de reconstrução, até mesmo emocional e de identidade?
2: Sim. E aquelas mulheres que acabaram também ficando muito tempo reclusas, Sim. né? Ficavam ali numa dedicação exclusiva pra família, pro marido, para os filhos, ela também tem essa dificuldade, né? Tem todo esse processo, esse período que ela tem para se readaptar.
6: Exatamente.
2: Né?
6: E a gente também tem uma premissa de que a gente não marca essa mulher no sentido de que, assim, ela é vítima ou ela foi vítima. Nós usamos algumas nomenclaturas, né? Na comunidade, vamos dizer assim. Então, a gente nunca chama uma mulher de vítima de violência, né? Enquanto, para os nossos processos internos, eu me refiro aqui, né? A assistidas, porque nós entendemos que nós estamos ajudando ela, assistindo ela na sua trajetória de transformação e reconstrução. Porque a gente não pode esquecer que a gente está falando de uma mulher adulta. Então, por mais que ela tenha passado por situações que colocaram ela em extrema vulnerabilidade emocional e até mesmo cognitiva, né? Dependendo do nível de abuso psicológico, ela é uma mulher adulta. E o nosso caminho, ele precisa ser de fortalecer esse protagonismo dela, essa autonomia dela. E aí isso funciona super bem, porque muitas dessas mulheres que foram assistidas se tornam voluntárias. Olha, elas que querem continuar, né?
2: Legal.
6: E aí vem uma nova, e aí ela pode dar a mão uma para outra. E assim a gente vai formando uma grande rede de amigas.
2: Com certeza. Ai, Larissa, infelizmente a gente tá com o nosso tempo meio curto aqui. Uma conversa maravilhosa. Eu vou fazer uma última pergunta para você,
6: bom.
2: E também pedir para você deixar o endereço do Instituto Batom, né? Primeiro, assim, que mensagem você deixa, né, para essas mulheres que perderam um pouco da confiança em si mesmo, né, e que precisam ali recomeçar? Qual é a mensagem que você deixa para elas?
6: Uma das marcas, né, da violência, ela é a violência psicológica. Né? Não existe nenhuma outra violência que não parta da violência psicológica. Porque ela faz com que a gente deixe de reagir ao desrespeito. Então, a minha mensagem vai muito de encontro com uma narrativa que nós temos, que é: não tolere nenhuma gota de abuso, de desrespeito. A gente costuma falar assim: nossa, mas é que aquele dia eu explodi porque foi a última gota. Só existe a última gota de um copo que já aguentou muito ao ponto de transbordar. E aí a gente só olha para aquela última que fez explodir, às vezes ela até nem era tão importante assim. Então, a nossa mensagem é que nenhuma gota deveria ter sido aceita para que se chegasse ao ponto de transbordar, né? Então, não aceite nenhuma gotinha de desrespeito.
2: Exatamente. Ai, Larissa, muito obrigada pela sua participação. E deixa o endereço do Instituto Batom, como que as pessoas podem entrar em contato, pelo Instagram, se tiver algum telefone, alguma mulher que está nos ouvindo e que, de repente, se identificou com alguma situação e precisa entrar em contato com vocês para receber algum apoio, uma ajuda.
6: Claro, pode procurar no Instagram, @InstitutoBatom. Eu também divulgo os eventos de empreendedorismo e dessas outras redes no meu Instagram pessoal, então é @lari.hack. E ali a gente tem os nossos contatos, todos ali disponíveis, você pode pegar, eles são abertos ali para todas as pessoas. E aí, se você quiser marcar uma conversa, a gente pode te orientar, né? O nosso espaço, ele, além de ter um cafezinho sempre quentinho preparado para você. A gente tem brinquedinhos também, porque a gente sabe que muitas precisam vir com as crianças, são bem-vindas e estamos aí à disposição.
2: Ai, muito obrigada pela sua entrevista e muito obrigada por todos esses esclarecimentos. Então fica aí o endereço, né? Estão aí os dois endereços no Instagram, só entrar no Instagram do Instituto Batom ou da Larissa Hack com HACK e vocês podem ter mais informações sobre todo esse trabalho muito bonito e muito importante. Muito obrigada, Larissa, uma boa tarde para você.
6: Boa tarde.
2: E agora vamos de Rita Lee, cor de rosa choque.

0: E nós chegamos ao fim de mais um Chá com Pimenta. Então, a partir de agora, você vai ficar com Ademar Marques com o Momento Sertanejo. E eu quero agradecer aqui a produção do programa do Dirceu Santos e os trabalhos técnicos do Ademar Marques e também da Tarita Franzini, a repórter que veio aqui junto comigo fazer um bate-bola para trazer todas as notícias do jornalismo. Uma ótima tarde e até amanhã.
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11: Muito bem. Boa tarde, Curitiba. Boa tarde, região metropolitana. Alô, meu Paranazão. A partir desse momento, eu convido todo mundo para ficar comigo em mais um encontro gostoso no rádio. Hoje é terça-feira, 8 de setembro, dia da padroeira de Curitiba, Nossa Senhora da Luz dos Pinhais. É a padroeira da capital de todos os paranaenses. É feriado municipal em Curitiba. Tá tudo fechado, né? Tudo fechado. Algumas coisas, né? Um estabelecimento, o outro aí aberto, né? É, mas fazer o quê, né? Feriado, todo mundo gosta de descansar um pouquinho. Muita gente esticou esse finalzão de semana que começou na sexta-feira e ainda tá valendo até a meia-noite de hoje. Maravilha, gente! 2 horas da tarde, mais 5 minutinhos. Nós estamos chegando, pedindo licença para começar por aqui o nosso programa gostoso. Nosso encontro de todas as tardes, o nosso Momento Sertanejo, na apresentação deste amigo de vocês de todos os dias.
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10: Aí. Marques.
11: Aê, 2 da tarde, mais 6 minutinhos, boa música chegando, eu começo o programa com eles, César e Paulinho.

Carolina danada! Chora, Carolina! Música bonita que você curtiu comigo aqui com Emílio e Eduardo. Ademar Marques. Lembrando você que todos os dias de segunda a sábado você tem um encontro marcado aqui na Paraná Educativa com o nosso amigo, meu amigo, seu amigo, William Barbosa, o seu amigo do rádio. Ele está todos os dias aqui de segunda a sábado, né? Das 8 ao meio-dia, fazendo a sua manhã muito mais gostosa de viver. Olha só, minha gente, são 2 da tarde, mais 15 minutos.

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1: A boa música chegando. Marcelo Teodoro. Marcelo é filho do Teodoro, da dupla Teodoro e Sampaio, né? Então, Marcelinho vem chegando por aí com a participação especial do Amado Batista, uma moda sertaneja que deu certo com os dois, viu? Presta atenção, vem aí, Marcelo Teodoro!

0: Tá aí a música bonita, nós curtimos aí o Leonel Rocha, de saudosa memória. Ah, baixinho danado, tá fazendo uma farta, né, Nivaldo? Ai, saudade do Leonel, né? Leonel, mas deixou sua voz eternizada e nós curtimos ele, mas o Campos não era eu.
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0: Muito bem, gente querida, esse é o Momento Sertanejo, aí neste dia 8 de setembro de 2026, hoje é terça-feira, 8 de setembro, dia de Nossa Senhora da Luz dos Pinhais, feriado municipal em Curitiba. Ó, você que tá aí na região metropolitana planejando vir para Curitiba, só venha para Curitiba se for para filar a boia na casa de um parente, assim, tipo os parentes do Nivaldo, pode todos vir para casa, né? Pode todos vir para casa dele, que hoje ele está patrocinando contra filé, aquela carne que você estava levando lá, Nivaldo? Alcatra?
3: Um pouco menos.
0: Eu acho que é a 100, viu? É uma 100, né? Ah, você aproveitou a oferta do açougue daquele que... Aquele que vem... aquele que vai no banheiro e vem, não lava a mão e vem cheirando.

Vieram aí 7 pessoas, rapaz do céu, é de entupir o vaso, né? Vixe Maria! Então, vieram aí, deram um prejuízo danado e azularam o pé. Agora pegue a dona Valéria, Nivaldo, e as tuas crianças e se manda pra lá pra se vingar, viu? Mas chegue lá, mas se vingue e coma dobrado o que eles deram prejuízo pra você por aqui, viu? Olha aí, gente, são 2 da tarde, mais 27 minutinhos. Teixeirinha Filho e Teixeirinha Neto cantam, ó, Mocinho Aventureiro.

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17: Muito bem, gente. 2 da tarde, mais 36 minutinhos agora. Olha só, quero mandar um abraço lá para Dona Marli, ali no Roça Grande, em Colombo, né? Que maravilha! Deixa eu ver qual a música que ela gosta mesmo, Nivaldo. É, Sidney Lima, Calendário da Saudade. É isso? É o Calendário da Saudade que ela gosta. Vamos ver se tá por aqui. Se tiver por aqui, nós vamos tocar pra Dona Marli lá, viu? Ah, tá por aqui, sim, né? De Buia, Matar a Saudade do Bugre, Sidney Lima. É isso? Mandar essa lá pra Colombo, então. Segura as pontas, meu povo. Chega mais, nosso querido, inesquecível, Sidney Lima.

A música bonita de Renan e Raí, Chorei no Sinal. 2:47 agora, por aqui no Momento Sertanejo, a boa música não para. Divino e Donizete com Mato Grosso e Matias.

0: Obrigado, Mato Grosso. Obrigado, Matia.
1: Obrigado, Divino Donizete.
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1: Muito bem, gente, não desligue o rádio porque eu tô indo embora, mas daqui a pouquinho eu tenho o Melhor da Tarde. Falando Melhor da Tarde, ele vem aí.

0: Chega pra cá, aniversariante do dia, nosso querido Fabrício Campos, boa tarde.
1: Mas agora eu senti falta de ter trazido um bolo, vou ficar devendo pra amanhã. Tá amanhã devendo. Vem mais gente na rádio, a gente tá naquele tá período devendo. Aqui meio de plantão, né? Isso. Metade no dia 7, metade dia 8, mas amanhã vai estar todo mundo. Muito obrigado, Ademar, aí pela lembrança, pela homenagem, dos parabéns. E não sou só eu que faço aniversário hoje?
0: Opa!
1: Diz que Nossa Senhora da Luz dos Pinhais, isso, a mãe de Jesus Cristo, também nasceu no dia 8 de setembro.
0: Então, olha,
1: é uma alegria, é uma honra, né? Uma responsabilidade, né?
0: Também é o mar de conterrânea, né?
1: Tomar de aniversariante.
0: Olha só, rapaz. É que nem uma prima minha, né? É uma prima minha que ela virou freira, né?
1: Sim,
0: ela virou freira, é freira lá no interior de São Paulo, lá em Jaú. Ela,
1: olha só.
0: Não é Jaú, é por ali. Ali por perto.
1: Interior de São Paulo.
0: E ela é freira, né? E o irmão dela foi falar uns negócios lá. Ela falou assim: você me respeita, viu, menino? O irmão dela é o Tico, né? O meu primo. Ô, Tico, você me respeita, que agora eu sou esposa de Cristo. Eu tomei o mar de cunhado, né?
1: Tomar de cunhado. Mas é isso aí, a gente.
0: Ruim de cunhado, piá, né? E ela, meu mar de marido também, né? E eu, meu mar de primo. Então, meu querido Fabrício Campos, em nome de toda a nossa equipe aqui da Paraná Educativa, em nome da equipe do William Barbosa, vou pedir licença ao William falar em nome dele aqui, em nome da equipe do final de tarde aí, né? Final de tarde da Educativa, Nivaldo Vato, todos nós aqui te abraçamos nessa data tão magna na sua vida, te desejamos aí saúde, felicidade, saúde, vida longa, e o resto você corre atrás, né?
1: O resto a gente corre atrás, e hoje eu vou ter um presente de aniversário, entrevista que vou realizar logo mais, estou só aguardando a chegada dele. É um grande amigo, meu querido amigo, Padre Cleiton, vai vir falar um pouquinho da sua história, que ele tem uma história, né, muito rica, né? E ele está hoje na paróquia da Visitação e está assessorando os jovens de Curitiba, aqui de
0: Ocese. Não esquece de pedir uma bênção para ele.
1: Pediu uma bênção para todos nós.
0: É. Então, daqui a pouquinho tudo isso e muito mais.
1: Isso, daqui a pouquinho.
0: Esse é o aniversariante do dia, nosso querido Fabrício Campos, que pelo jeito hoje vai ter festa no barraco. Lasqueira, hein? Sidney Campos vai tomar aquele vinho para brindar, beber, morar a saúde do filho. Então, é isso, né, Sidney Campos?
1: É isso. A Maria Eduarda já é maior de idade, já pode participar conosco,
0: já,
1: né?
0: Já pode.
1: Um brinde com moderação.
0: Bebê morar, saúde do papi. Um abraço, querido Fabrício.
1: Valeu, um grande abraço, Ademar.
0: Valeu, gente! Vou ficando por aqui, deixando a todos um forte abraço, mas volto amanhã às 14h com mais um programa Momento Sertanejo para vocês. Eu tenho a todos uma boa tarde, fiquem agora com Fabrício Campos e o Melhor da Tarde, e por aqui você segue firme, fazendo a sua companhia no rádio, com o melhor da nossa programação na Paraná Educativa. Um abraço, gente, até amanhã!

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13: É isso aí, começa agora o Melhor da Tarde, vou dizer, especial desse dia 8 de setembro. Especial porque é feriado em Curitiba, é uma data que muitos estão descansando. Temos um número maior de pessoas acompanhando o programa, bastante gente já mandando mensagens, porque hoje, por coincidência, além de ser o dia da Natividade de Nossa Senhora, é o feriado municipal de Curitiba, o dia de Nossa Senhora da Luz dos Pinhais, é uma data em que é feriado aqui na capital do Paraná. Eu, por coincidência, né, ou por obra do destino, né, pros planos de Deus, acabei nascendo também no dia 8 de setembro, sou virginiano do dia 8 de setembro e comemoro aniversário hoje. Então, muitos ouvintes e amigos já mandando mensagens, registrando aqui a sua audiência, mandando aquele abraço. Eu agradeço a todos, né? Espero poder responder as mensagens na medida do possível. Hoje, dia 8 de setembro, feriado em Curitiba. Vamos falar do tempo, que daqui a pouquinho nós temos uma entrevista especial com o padre Cleiton Munhoz. Cleiton Munhoz, que é assessor especial, assessor arquidiocesano do setor Juventude de Curitiba, vem aí para falar um pouquinho da sua história, uma história rica, uma história inspiradora, uma história de fé, e ele, como sacerdote, tem também a responsabilidade de assessorar os grupos de jovens para um grande evento que acontece no sábado que vem, dia 12 de setembro, que é o Dia Nacional da Juventude, que vai acontecer no Colégio Arquidiocesano de Curitiba, com a expectativa de receber mais de 15 mil jovens e famílias familiares. É um evento aberto para a comunidade, é claro, é preciso fazer a inscrição com antecedência e é preciso também haver a autorização dos pais para aqueles jovens que ainda não têm os 18 anos, para que possam estar convivendo com harmonia nesse dia 12 de setembro. Mas falando do tempo, quero mandar um abraço aqui para o meu grande companheiro, parceiro aqui na mesa de som, Nivaldo Walter. Boa tarde, Nivaldo, tudo bem?
14: Tudo bem, boa tarde a você, aniversariante do dia. Parabéns inicialmente, tudo de bom, muita saúde, que Deus te dê muitos anos de vida com muita saúde acima de tudo. Fabrício, você é um grande cara, um apaixonado pelo que faz, pela comunicação, pelo jornalismo, por isso que você faz muito bem feito. Fabrício, Deus te abençoe sempre, muita saúde, felicidades e está devendo um pedaço de bolo.
13: Pedaço de bolo. Tem que trazer o bolo, né? Para ter pedaço, tem que ter o bolo inteiro. Hoje eu não trouxe bolo aqui, fiquei devendo para os colegas, mas amanhã eu prometo que eu trago.
14: Porque hoje é feriado em Curitiba e sim, a confeitaria está fechada.
13: Né? A gente pode pegar e ter mais opções amanhã, hein?
14: Com certeza.
13: Aceito indicações. Quem quiser mandar dica, manda para a gente, ó, Fabrício, confeitaria tal, a gente pega e agradece aqui.
14: Parabéns, Fabrício. Tudo de bom.
13: Muito obrigado. Grande abraço para você, Nivaldo Walter. Falando aqui do tempo de Curitiba, Cimepar apontando no momento 20.4, né? Estamos no momento mais quente do dia, sensação térmica de 20 graus, não estamos tendo muito vento, vento de 6 quilômetros, rajadas de 15, né? De vez em quando um ventinho um pouquinho mais forte, mas a mínima vai ser de 9 graus, essa temperatura em Curitiba durante o dia de hoje. Esse é o nosso, a temperatura deve cair até os 9 graus, foi no período da manhã. De noite não deve esfriar tanto, deve chegar apenas nos 14 graus, então não se preocupe tanto com frio no período da noite. Daqui a pouquinho nós teremos então a nossa entrevista com o padre Cleiton Munhoz. Cleiton Munhoz, que já avisou, estou chegando, Fabrício, me aguarde que daqui a pouquinho ele vai contar um pouquinho da história dele. Ele que é sacerdote já há alguns anos e que está à frente dessa organização como assessor arquidiocesano do setor Juventude de Curitiba, do DNJ 2026, um grande evento que envolve toda a juventude. Eu queria agradecer alguns abraços, a gente está recebendo muitas mensagens dos ouvintes e amigos, é claro, né? Como é dia do aniversário, agradeço aqui ao Nivaldo mais uma vez, a Flávia Borba Vasques, que é madrinha da Duda, madrinha da Maria Eduarda, e a mãe da Ana Beatriz. A Ana Beatriz também mandou um abraço, e também do João Vitor, o Viviu, João Vitor, meu afilhado, também mandou um abraço, e da Maria Eduarda Vasques, e ela que hoje é esposa do Nelson Vasques, a família Borba Vasques, mandando um abraço. Joinville, eu aproveito para mandar para Joinville, quem estiver ouvindo, hein, Joinville, da família Borba, amigos da família Borba, né, muitas saudades do saudoso Mário Borba, muito querido, uma pessoa com quem a gente aprendeu muito, mas infelizmente, né, perdemos a oportunidade de continuar com o seu convívio devido à pandemia, mas Mário Borba deixou um legado, deixou muita educação, deixou uma família maravilhosa, que é a família Borba, grande família Borba de Joinville. Um grande abraço para todos. Da equipe de Nossa Senhora, tem muita gente que tem mandando mensagem, do TLC do Atuba, do Xaxim, daqui a pouco eu quero fazer esse registro, mas tem alguns aqui que eu conheci há mais de 30 anos, Ivaldo. O pessoal da Engenharia Química, volta e meia, está prestigiando a gente no programa, mandaram um abraço aqui a Cristiane Bajerski, a Alessandra Alves. A Alessandra Alves é aquele movimento das mulheres em movimento, né? O Summit. A Alessandra Alves estava organizando, ela está atualmente no Espírito Santo. A Cris Bajerski, que está aqui junto em Curitiba. A Dani Varela também era colega, a gente tinha bastante convívio, bastante amizade na universidade. O Milico, lá de Santa Catarina, o Luiz Carlos Neiva. O Luiz Carlos Neiva atualmente está trabalhando como corretor de imóveis, vendendo imóveis belíssimos em Santa Catarina. Um grande abraço para você, Luiz Carlos Neivas. E o Luiz Carlos Neiva, o Milico. E o Christian Zimmerman, o Sucrilhos, que é o grande organizador ali do grupo de 30 anos de engenharia química, já passaram os 30 anos, já está com uns 30 e poucos ali. Um grande abraço para os Sucrilhos, o Christian Zimmerman, o pessoal registrando a audiência aqui no Melhor da Tarde da Educativa. Nós vamos fazer o seguinte, vamos ouvir uma música em homenagem à aniversariante do dia. Eu já recebi umas homenagens, parabéns, mas a grande aniversariante do dia, Nossa Senhora, Mãe de Jesus, essa música bonita na voz de Jessé Romaria.

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1: É isso aí, esse é o nosso Melhor da Tarde especial desse feriado, dia 8 de setembro, dia do aniversário de Nossa Senhora. E a gente traz uma programação diferenciada para você. A gente vai agora começar a nossa entrevista do Melhor da Tarde, com esse programa mais que especial, recebendo no estúdio alguém que, além de ser uma liderança admirável, eu considero um grande amigo querido de caminhada. Nosso convidado de hoje é um sacerdote que tem feito a diferença na vida de muitos na nossa cidade, no nosso país, a gente pode até dizer. Ele assumiu o pastoreio da paróquia Nossa Senhora da Visitação, no Boqueirão, e tem usado tecnologia, redes sociais, livros também para falar direto ao coração das pessoas, sem filtro e com muita, muita verdade. Ele também tem uma missão gigante nas mãos, porque é o assessor arquidiocesano do setor Juventude de Curitiba. Nós vamos conversar hoje sobre algumas das suas histórias de superação, seus livros também, que trazem um pouco da sua experiência e propõem muita reflexão, e é claro, sobre o coração do jovem atual. É com muita alegria que eu recebo aqui no estúdio meu amigo Padre Cleiton Munhoz. Padre, que bom ter você aqui com a gente no Melhor da Tarde. Tudo bem?
2: Fabrício, que alegria, que honra. Deu certo, né?
1: Deu certo. Demorou uns meses, mas a gente conseguiu.
2: Demorou uns meses, mas deu certo. Muito obrigado pelo convite. É uma honra estar aqui. Que incrível.
1: Que maravilha, né? Tá bonito aqui, né, Padre?
2: Sensacional.
1: A gente está abençoado aqui. É um investimento aqui em tecnologia, para que a gente possa estar oferecendo até esse conforto para os nossos entrevistados. Mas eu queria começar com uma pergunta zero. Tinha preparado uma pergunta, mas essa aqui é para quem ainda não te conhece. É, olhando para você hoje, liderando essa multidão de jovens, lançando livros, cuidando de uma paróquia com tantos talentos, que é a Visitação, fica difícil não olhar para trás com gratidão, né, Padre?
2: Com certeza.
1: No dia 7 de fevereiro de 2015, essa data te diz alguma coisa? Você se deitava no chão do altar para ser ordenado sacerdote. Já se passaram 11 anos e 7 meses de ministério, completados ontem. Se a gente pudesse dar um pulo no tempo para poder conversar com aquele jovem Cleiton lá de 2015, como é que foi aquela caminhada desde aquele dia até aqui? Sacerdócio foi tudo que você imaginava? Ou Deus, como sempre, te surpreendeu ainda mais no meio do caminho?
2: Nossa, que pergunta maravilhosa. Olha, ao longo desses 11 anos aí, eu nem sabia dos meses.
1: 7 meses ontem.
2: É, olha só. Deus me surpreendeu grandemente. Eu não tinha tantas expectativas assim. Queria ser padre. Queria estar lá numa paróquia ajudando o povo, mas Deus me levou muito, muito além do que eu poderia imaginar. Hoje eu olho para trás com muita gratidão por tudo que eu vivi, os lugares por onde eu passei, foram muitas cidades, estados, países por onde eu passei ao longo desse tempo. Poder olhar para trás e ver onde Deus me colocou hoje é assim, coração cheio de gratidão a Deus. Eu estou muito além do que eu imaginava, do que eu jamais poderia poder alcançar.
1: Isso você fala sempre nas suas pregações,
2: falo,
1: né?
2: Falo sempre.
1: Deus surpreende.
2: A medida de Deus é o transbordo.
1: Isso.
2: A surpreender é a expectativa de Deus.
1: E olhando um pouquinho para a sua missão atual aqui em Curitiba, né? Você, né, tem uma grande caminhada, eu acho que daria até assunto para 2 ou 3 programas se a gente fosse contar um pouquinho das histórias. Mas depois de quase 2 anos no Carmo, onde muitos dos que nos ouvem agora tiveram oportunidade de conhecê-lo, você assumiu o pastoreio na Nossa Senhora da Visitação, no Boqueirão, no dia 15 de setembro de 2024. Foi aquela missa lá em que viu que precisava mais de espaço, né? Tinha o dobro de gente do que o de lugares, né?
2: Exatamente.
1: É, o arcebispo falou assim, não sabia que o Cleito tinha tantos amigos, né? Não vou imitá-lo, né? Deixar essa uma para você. Então, isso significa que na semana que vem você vai completar 2 anos de história.
2: 2 anos da Visitação.
1: É uma caminhada com a comunidade, né? E você começou assim, pessoal, vamos com calma, mas espere, comecinho do ano, a gente vai começar a mudar na direção daquilo que precisa. Como é que tem sido esse desafio diário nesses 2 anos na paróquia, conciliando cuidado com as famílias do Boqueirão, com a correria das redes sociais, responsabilidade do setor juventude e algumas emergências, né? Demandas que surgem do nada.
2: Olha, irmão, sem assim, vaidade, eu trabalho 15 horas por dia, todos os dias. É, o dia inteiro ocupado, são milhões de coisas ao mesmo tempo. Mas eu sou muito feliz. A paróquia, graças a Deus, ocupa parte do meu tempo, minha prioridade, né? E nesses 2 anos, a gente conseguiu, assim, triplicar o número de pessoas que frequentam a paróquia. A gente conseguiu aumentar aí mais de 15 pastorais e movimentos novos na comunidade. A gente tem feito grandes saltos no trabalho de evangelização, de acolhida, de amparo, de acompanhamento das pessoas, das famílias, dos jovens, das crianças. E assim, os frutos são abundantes, graças a Deus. Mas eu tenho que dizer que o povo do Boqueirão é o melhor povo de Curitiba. Que povo maravilhoso do Boqueirão.
1: Aí você viu, o Pedro está aqui conosco fazendo alguns registros. Isso. Agradeço ao Pedro por estar trazendo, né, alguns registros desse momento muito gostoso. Mas você falou do povo do Boqueirão, e quem acompanha suas pregações sabe que você não esconde as suas próprias cicatrizes, né, Padre Cleiton?
2: Não, não.
1: Você já compartilhou publicamente que enfrentou um período muito difícil de depressão, estresse pós-traumático, após experiências duras em missões fora aqui do país. Como que passar pelo processo de cura no Centro Âncora mudou seu jeito de ouvir as confissões, de acolher o sofrimento do povo na paróquia, de atender os amigos quando tem essa necessidade?
2: Sim, eu digo assim, Fabrício, Deus nos permite sermos feridos naquilo que Ele nos quer especialistas. Então, quando Deus permite que algo aconteça com a gente, aquilo que está acontecendo é um preparo para que a gente tenha autoridade espiritual depois de vencer daquela dor, para alcançar corações. Porque no reino de Deus, a gente tem que ser testemunha e não especialista. Em que sentido? As pessoas hoje estão cansadas de gente que sabe demais e que viveu de menos.
1: Uhum.
2: O mundo está cansado de especialista e está em busca de testemunhas. Então, no tempo que eu passei na África, eu fui sequestrado. É uma longa história.
1: Sim.
2: Voltei para o Brasil. Um ano e meio depois desse episódio, eu tive transtorno pós-traumático, entrei em depressão, e aí fiquei três meses internado no Centro Âncora em Pinhais, das Irmãs da Copiosa Redenção. Centro Âncora é um centro de revitalização para padres, freiras, que estão doentes, em depressão, estão ansiosos, burnout. E ali eu descobri que tudo o que me aconteceu era Deus me capacitando para falar sobre dor, para falar sobre enfermidade, para falar sobre depressão, para falar sobre crise, tempestade, deserto, de forma a tal alcançar as pessoas. Eu estava agora atendendo uma amiga,
1: que tem pertinho.
2: Passado por dias difíceis, da padaria aqui perto. Ela me ligou: padre, eu estou tendo crise de pânico, você poderia... Eu preciso de meia hora com o senhor. Olha, ela mora aqui perto. Estou indo aí para a região do Pilarzinho. Acha uma padaria que eu te converso contigo às 14. Em que sentido isso é importante? Eu tenho uma frase que diz assim: ferida fechada, ministério aberto. Então, Deus me permitiu ser ferido, Ele me colocou no processo de cura, e agora eu tenho autoridade espiritual para falar sobre isso. Eu posso falar de depressão, que depressão não é o fim da sua jornada, que a ansiedade não é o fim da sua vida, que a sua dor não determina o fim da sua história, porque eu passei por isso. E agora eu tenho autoridade para falar sobre isso.
1: O negócio é ter autoridade para falar, né? Tendo passado, não é apenas discurso,
2: é experiência,
1: vivência, né, padre?
2: Isso faz diferença, Fabrício. As pessoas no mundo hoje, elas sabem quando é de verdade o que você fala. Então, eu tenho viajado para pregar o evangelho. Esse final de semana eu estive em Salvador no sábado, uma senhora domingo.
1: Uhum.
2: E fui ao Japão faz 20
1: Sim,
2: dias.
1: Sim, eu estava tentando falar contigo no dia do padre, mas você estava indo para o Japão, não deu certo.
2: É.
1: Mas que bom que está no dia certo aqui.
2: Tudo isso, eu sinto que só foi possível por ter vivido o que vivi, passado o que passei. Nada é desperdiçado por Deus. Se Deus permitiu, tem um propósito. Eu encontrei o propósito da minha dor. Porque o ser humano, ele não suporta dores que não têm um propósito. A partir do momento que tem um sentido, a gente é capaz de enfrentá-la. Dores sem sentido nos esmagam. Dores que têm sentido, que têm um propósito, a gente é capaz de suportar. Você tem a sua filha, né?
1: Sim, a Maria Eduarda.
2: Você seria capaz de passar noites em claro para ela ficar bem?
1: Eu passo noites em claros até a hora que ela pede para buscar.
2: Pronto.
1: Tá certo? Tá na casa das amigas,
2: é desconfortável
1: tudo.
2: Ficar acordado até tarde.
1: Ah, mas é um desconforto tão gostoso.
2: Isso, porque tem um propósito
1: útil, né?
2: Nele.
1: Tem um propósito.
2: Agora, se você tivesse que ficar acordado à noite por razão nenhuma, certamente você acordaria muito mal-humorado. Ou seja, quando tem um propósito, a dor faz sentido, ela se torna suportável. E esse é o segredo da vida.
1: Sim.
2: E é o segredo de Jesus, inclusive. Jesus nos ajuda a encontrar sentido e propósito para as nossas dores.
1: É isso aí. Você falou da Maria Eduarda. A mãe da Maria Eduarda, Carlinha, mandou mensagem aqui pelo 3331-7430. Faço convite para você, amigo ouvinte, que estiver acompanhando a gente. 41-3331-7430 é o nosso WhatsApp oficial aqui da rádio. Ela, né? A carninha com C. Ela falou que é carninha com C, mandando
2: Carla,
1: que
2: eu... que saudade de você.
1: Olha,
2: venha
1: só.
2: Venha na paróquia, carninha com K.
1: Eu vou levar a carninha com C lá. Se ela Lembra. Encontrar o padre Cleiton, vai ser a carninha com K. É, ela falou, esse padre é maravilhoso, mas é porque realmente, né? A gente teve a oportunidade de receber a sua visita pastoral.
2: Sim.
1: Quando a gente estava participando das equipes de Nossa Senhora, muita gente da equipe mandando mensagem, que daqui a pouco a gente registra.
2: Okay.
1: E você contou pra gente um pouquinho da tua experiência, né? Como é que foi lá na missão, na África, e a gente realmente reconhece, né? E nos livros, padre, você fala muito de cura e de profundidade. Você lançou recentemente os dois livros, tem transformado a vida de muita gente, o Romper e o Resistir. Eles não são livros comuns de leitura, mas são diários espirituais práticos, né? Como é que surgiu a tua inspiração para criar esse formato interativo de oração cotidiana, padre Cleiton?
2: Esses livros, eles nasceram das minhas homilias. Eu escrevo as minhas homilias, então eu tenho rascunhos aí, centenas deles. E eu conheci um amigo muito querido, que é o Altamir, que é um ex-pastor, que hoje é católico. Ele tem uma editora. E aí conversa vai, conversa vem.
1: É a Patris.
2: Patris.
1: Isso.
2: E ele me falou da possibilidade. Olha, ele não tem tempo de sentar para escrever. Ele, o que você tem? Eu disse, olha, eu tenho rascunhos das homilias, das pregações que faço. E ele pediu para vê-las e disse, seu livro está escrito. E aí ele, conhecendo o mercado editorial, ele disse, se a gente fizer um livro devocional, com textos diários, motivação de oração, o povo tende a gostar mais. Porque o povo hoje não lê mais livros muito longos, né?
1: Histórias, assim...
2: As pessoas têm dificuldade de ler. Há uma crise de atenção no mundo.
1: E o livro devocional você pode pegar, vou botar lá no dia 16.
2: Isso.
1: Você pega, vai lá no 16º dia, às vezes é aquela mensagem.
2: E é 5 minutinhos que você vai ler, são 3 Isso. páginas. Então, assim, são livros que têm ajudado muita gente. Muita gente. É uma graça poder trazer para as pessoas um pouquinho do evangelho de forma tal... que elas sejam impactadas por isso, sabe?
1: O primeiro foi o Romper, né? Que você propôs uma jornada de 31 dias para deixar o leitor deixar a vida rasa e buscar águas mais profundas.
2: Isso.
1: Até ilustra isso na capa, né?
2: Isso.
1: Qual que é o maior medo que impede o cristão de hoje de romper com o comodismo e mergulhar de verdade na vontade de Deus?
2: O maior medo que as pessoas têm hoje é o medo de perder o controle. É o medo de viver o desconhecido. Então, é uma tendência humana a permanecer em ambientes confortáveis e seguros. Só que muitas vezes esses ambientes são inimigos do extraordinário de Deus. A comparação que eu faço é com, lá no Evangelho de São Mateus, o episódio em que Jesus ele obriga os discípulos a irem para o barco e ele iria despedir as multidões. Então, quando o barco estava longe da margem, os discípulos dentro do barco, há uma tempestade, vento contrário, o barco começa a afundar, e eles se desesperam, e Jesus vem caminhando sobre as águas ao encontro deles, e ali Pedro diz, Senhor, se és tu, mande-me ao teu encontro, caminhando sobre as águas. Então Pedro sai do barco. Veja, naquela noite, todos os discípulos estavam dentro do barco. O lugar mais seguro para se estar no meio do mar, durante uma tempestade, é dentro do barco. Pedro sai desse lugar. Ele corre risco de afundar,
1: Sim.
2: de afogar, de não conseguir. Mas quando ele sai do barco, olhando para Jesus, ele anda sobre as águas. Significa, para eu viver o milagre, que é andar sobre as águas, eu tenho que ter a coragem de sair do barco. O barco simboliza zona de conforto, de segurança, de previsibilidade. Ou seja, o maior medo que as pessoas têm hoje é sair do barco.
1: Sair
2: Quem não
1: do
2: sai
1: barco.
2: Do barco não vive milagre.
1: Se não sair do barco, vai ficar sempre no lugar confortável,
2: Isso.
1: né? Como diz ali
2: Comodismo.
1: A Dori pro Nemo, nada vai acontecer com ele.
2: Nada
1: Você não vai deixar
2: vai acontecer.
1: Nada acontecer.
2: Exatamente.
1: O outro livro, o Resistir, que a gente tem aqui, está planejado para 40 dias, foi lançado no início do ano, na época da quaresma, mexe com temas mais densos, né? Os desertos, tempestades, recomeços. O que você diz, padre, para aquela pessoa que está ouvindo a gente agora, está enfrentando o silêncio de Deus no meio de uma tempestade pessoal e que sente que as forças para resistir estão no final?
2: Esse é um dos momentos mais importantes da vida de uma pessoa. Quando você está no meio da tempestade, sente que não está dando conta mais, que não consegue mais sozinho. Talvez você está ouvindo aí agora, está vivendo um momento desse, né? Passando por uma tempestade. Irmãos, eu digo o seguinte para vocês. Esse é o momento mais importante da sua vida, porque a partir desse momento é que você é convidado a dar o salto da fé. Porque a fé, ela é a firme convicção daquilo que não se vê, a certeza daquilo que se espera. Então é o momento de você abandonar o entendimento que você vai conseguir resolver tudo na sua vida sozinho. Em outras palavras, vou tentar ser bem claro. Ali, nesse momento da tempestade, é o momento de você se abandonar em Deus. Dizer, Senhor, eu não consigo mais. Eu não dou conta mais. Haja na minha vida. Eu confio na tua providência, na sua misericórdia que me alcança, no seu amor que me preenche. E aí você dá um salto de fé. Fé dá um salto.

0: mas ali a gente descobre que a presença de Deus é suficiente.
1: A gente vai daqui a 2 minutinhos para o intervalo, mas eu queria que em 1 minuto
2: Sim.
1: o padre pudesse trazer para a gente, para quem está enfrentando os desertos, que você propõe no início do livro, desertos necessários, como que você provoca essa reflexão? O deserto é para fortalecer? Importa quem a gente se torna depois desse deserto, padre?
0: Isso, o deserto ele é uma escola de confiança. Todas as grandes transformações dos grandes heróis da fé aconteceram durante travessias de deserto. Para eles, desertos geográficos. Para nós, desertos espirituais. Deserto é aquele momento onde a gente ou confia em Deus ou não sai de lá. Portanto, o deserto ele nos molda, nos forma, nos capacita interiormente. O deserto faz com que nós aprendamos coisas que serão necessárias para quando ele terminar. Portanto, no deserto, não importa o que eu estou passando, importa quem eu estou me tornando.
1: É o famoso processo, que a gente pode até falar um pouquinho, né?
0: É o famoso processo, exatamente.
1: Muito bom. Eu faço convite para você, a gente tem que fazer esse intervalo nesse exato momento. 3331-7430, 41-3331-7430, para você registrar sua audiência. A Flávia, que tinha mandado um abraço aqui no início do programa, falou: tô adorando ouvir a história do padre, ela que te conheceu, ela é madrinha da Maria Eduarda, a Flávia Vasques, lá em Joinville, ouvindo com a família, a família Borba Vasques. Vamos para um breve intervalo, daqui a pouco a gente retorna aqui com o padre Cleiton, nessa conversa que está muito, com muita profundidade, né? Como realmente tem que ser, mas a gente já retorna para falar também do DNJ 2026.
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6: Nós estamos de volta aqui no Melhor da Tarde de hoje, 8 de setembro, um dia especial, entrevista com o Padre Cleito, que já vai falar pra gente sobre o DNJ, o grande evento para a juventude, mas muitas participações de ouvinte, e teve uma que hoje de manhã ele pediu para te mandar um abraço.
7: Opa!
6: O William Barbosa mandou um abraço e avisou que a filha dele, a Monique Cavalca dos Santos, não perde uma missa, uma pregação. Ela teve recentemente, levou o pai, o William Barbosa, nosso querido amigo, comunicador, numa quinta-feira no Cerco de Jericó.
7: Olha que legal!
6: Que você promove nas quintas, para poder, né? Sim. Quem não pode ir na sexta-feira no Carmo, pode ir na quinta-feira lá na visitação.
7: Um
6: né?
7: abraço, Monique. Obrigado pelo carinho.
6: É isso aí. A Monique, a Carinha já mandou um abraço. E tem aqui uma pergunta de um ouvinte, que é a Marlise do Guabirutuba. Pergunta curiosa. Um jovem que não tenha religião, não seja católico, enfim, que tenha uma vida com um jovem normal, assim, que não está ligado a nenhuma religião, ele pode mudar, ter a oportunidade de ser padre? A igreja aceita pessoas que queiram entrar para o catolicismo? Né, de uma maneira breve, assim, como é que seria a porta de entrada para alguém que realmente queira entrar na parte, a vocação mesmo, né, padre?
7: Olha, se ele não frequenta a igreja hoje, claro que ele é super bem-vindo, uhum. A porta está aberta. Mas antes de entrar para o seminário, ele tem que ter vida de igreja, vida Sim. eclesial. Então, o ideal seria procurar uma paróquia perto da casa dele, a paróquia que ele goste. E aí, não sei se ele tem batismo, sacramentos, né? Mas primeiro fazer uma caminhada com Jesus.
6: Primeiro batismo.
7: É. Então, assim, primeiro acho que procurar uma paróquia, fazer uma caminhada com Jesus, conhecer a comunidade, fazer parte de uma comunidade. Não existe cristianismo sem comunidade, sem vida de comunidade. E a partir dali, ele vai ser chamado para fazer catecumenato, buscar os sacramentos, caso ele não os tenha. E depois dessa jornada, caso ele sinta esse chamado de Deus, buscar um diretor espiritual, fazer um discernimento. E a partir dali, quem sabe, ingressar assim no seminário. Mas todos são bem-vindos na igreja. A igreja tem porta aberta para todos.
6: A porta de entrada é o batizado, né? Isso. O batismo na igreja.
7: É.
6: Tá certo. O Sidney Campos aqui, ó, vou mandar um abraço pro meu pai, né? Graças a ele que eu tô aqui te entrevistando. Opa. A ele e a minha mãe.
7: Graças
6: a Jane. Sidney Campos, ele falou: tô na escuta, Munhoz com Z, sobrenome de origem espanhola.
7: Isso, meu avô é espanhol.
6: O seu avô é espanhol, né?
7: Sim.
6: É que o Sidney Campos, ele tem o brasão de família, né? Que é uma empresa que cuida da origem dos sobrenomes.
7: Ah, acho
6: que
7: legal.
6: Chamou a atenção dele. A gente sempre fala, né, com ele a respeito do Padre Cleito. E a gente está aqui de volta, no Melhor da Tarde. Está chegando o dia 12 de setembro, que é o DNJ 2026. Vai ser no Colégio Arquidiocesano. A expectativa é de superar a marca histórica, que já foi estabelecida no ano passado, de 14 mil, e receber 15 mil jovens ou mais. Como é que está o coração do assessor arquidiocesano? Como é que tem sido os preparativos finais para acolher essa multidão? Porque realmente é um evento maravilhoso, mas dá trabalho, né,
7: Padre? Dá trabalho. O Pedro está comigo aqui vendo. Toda hora é um problema novo que aparece. Eu estou muito feliz. Temos uma equipe maravilhosa de voluntários, de servos que tomam conta disso. O DNJ é feito por 100% de pessoas voluntárias. Claro, com a exceção de seguranças, uhum. enfermeiros. Todo mundo faz gratuitamente o trabalho. O DNJ tem o meu coração. É um evento que desde o começo, assim, eu pus o meu coração nele.
6: Desde 2022.
7: Desde 2022. ele só cresce, se tornou uma referência não só para o Paraná, mas para o Brasil. Então, várias dioceses do Brasil olham para a gente, assim, se inspirando no nosso trabalho. A gente fez uma revolução. O DLJ é uma revolução. É um evento feito pelos jovens, para os jovens, com os jovens. E ele tem a cara do jovem. Ele é um evento, portanto, onde o jovem mostra que tudo pode ser usado para evangelizar. Desde música, teatro e dança, música, até esportes, hip hop, rock.
6: Games,
7: a gente vai ter games para jogar lá dentro. Tudo pode ser usado para falar de Jesus. Tudo pode levar para o bem. É como se nós estivéssemos pegando de volta o que nos pertence. Uhum. Tudo que é bom, Fabrício, tudo que é bom, belo e justo, é de Deus. O mundo pega essas coisas e deturpa. Às vezes o mundo pega a música, que pode ser um canal para comunicar a Deus, e transforma numa peça de apologia ao crime, por exemplo. Posso pegar o teatro, que é uma arte sublime, e transformar isso num apelo pornográfico.
6: Sim.
7: Então nós estamos pegando o que é nosso, teatro, a música, a dança, o esporte, as expressões artísticas, e usando para falar de Jesus. O DLJ é um grande festival. Hoje ele é o maior festival católico do sul do Brasil. O DNJ.
6: Ele começou em 2022 com 600, depois teve uma explosão para quase 4 mil, 5
7: Isso.
6: mil, né?
7: O DNJ, ele existe há muito tempo em Curitiba. Ele parou com a pandemia, depois voltou.
6: Em 2022 foi o retorno.
7: É. E é claro que com o pós-pandemia, havia diminuído, né? A pandemia foi um golpe em tudo, né? E aí a gente pegou isso de volta e fomos investindo, mudando a linguagem, mudando a estratégia, mudando tudo. E hoje ele tem esse apelo de vir gente de outros estados participar do DNJ. Temos Caravana Santa Catarina, Moarama,
6: Pucarana. É um evento turístico, né? Nós temos aqui a TV Paraná Turismo, as rádios Paraná Educativa, AM/FM. A gente fala de turismo também. Ele promove, ele traz essa vinda de jovens e famílias, né? Todos no dia 12.
7: É turismo religioso.
6: Turismo religioso, com certeza. E muitas vezes a escassez de recursos no início, ela acaba desanimando lideranças. Quais foram os maiores nãos e os principais obstáculos que você, a equipe de organização, precisaram enfrentar de 2022 para cá e tem enfrentado com sucesso para manter viva a chama do DNJ na arquidiocese?
7: Olha, tudo aquilo que eu falei no começo aqui, ele se traduz na prática no DNJ. Quando nós propomos fazer um evento maior para mais gente, todo mundo, impossível, não temos recurso, não temos condição, não temos lugar.
6: Aquele do Umbará já foi considerado bem maior, né? Porque estava já indo de 600 para quase 5 mil ali.
7: Sim, sim. A gente sabia que nós não tínhamos os recursos. Mas aí vem a fé. Se Deus dá a visão, Ele dá a provisão. Se Ele diz, faça, Ele sustenta para fazer. Se Deus manda realizar, Ele dá as condições para que aquilo se realize. Então nós confiamos em Deus. A gente pediu muito para Nossa Senhora que a providência de Deus se manifestasse. Hoje a gente consegue mais patrocínio, o evento cresceu, ganhou credibilidade, a gente consegue apoios também governamentais e institucionais, e tudo isso tem colaborado para que a gente consiga sonhar maior. Fabrício, Deus é o dono do ouro e da prata, Ele é dono das riquezas, então Ele pode nos conceder a graça de termos condição de sustentar aquilo que Ele está pedindo para a gente fazer. A gente sempre teve o apoio da igreja. A Arquidiocese de Curitiba é 100% parceira. Os nossos bispos, Dom Peruso, Dom Zico, Dom Adenes, os nossos bispos acreditam na juventude, investem na juventude, dão espaço, vez e voz para a juventude. Então, o maior empecilho que poderia haver era a própria igreja não entender. E a igreja, desde o começo, é 100% parceira do DNJ.
6: Isso é importante, essa parceria, né? Tá junto, assim. Eu não queria quebrar o clima aqui, mas é que veio uma pergunta de uma jovem, a Maria Eduarda.
7: Opa!
6: Ela falou assim, quantos mundiais tem o Palmeiras? Fica à vontade para responder. Você sabe, né?
7: Maria Eduarda, o meu time não está lá no meio da tabela. E o meu time tem um mundial. Graças a Deus.
6: Tem o Mundial.
7: Claro que tem.
6: 1951. Há controvérsias, mas tem o de 1951, né?
7: Para nós não há nenhuma controvérsia.
6: Não. Então eu vou pegar, eu vou querer, eu vou requisitar aquele título 87 para o Flamengo e fica tudo certo. O Mundial para o Palmeiras e aí o Flamengo passa na frente no número de títulos aqui.
7: Problema.
6: Mas voltando aqui para o nosso assunto, né? A Maria Eduarda, a Duda, ela gosta muito, está acompanhando junto com a Alice aqui o programa. É, uma das grandes novidades para esse ano que tem chamado a atenção é a ampliação da feira vocacional dentro do evento. Como desmistificar a ideia de vocação para o jovem, mostrando que descobrir o plano de Deus para a vida é um caminho para a verdadeira felicidade.
7: Cara,
6: e um testemunho meu aqui, é um dos lugares mais gostosos de participar, que você vê a alegria dos religiosos, sim, ali interagindo, contando da sua vocação, é maravilhoso mesmo, padre.
7: A gente diz assim, vocação acertada, futuro feliz. Esse desmistificar é um verbo que eu gosto. Não é complicado, todo mundo tem uma vocação. Porque todo mundo tem um chamado, porque ninguém nasceu para ser coadjuvante da própria vida. Então, a nossa feira vocacional é uma chance que a gente dá para os jovens conhecerem carismas, congregações, institutos, e saber que, cara, ali é pode ser um lugar concreto de onde você pode literalmente doar a sua vida por algo maior do que você. Todo mundo, Fabrício, deseja doar a sua vida por algo maior e melhor. Entregar a sua vida que dê sentido a ela. Então a nossa feira vocacional cresceu, graças a Deus. São dezenas de congregações, de freiras, de freis, de padres, irmãos, que vêm lá expor seu carisma, dando aos jovens a chance de descobrirem onde e como podem doar a sua vida pelo reino, pelo evangelho de Jesus.
6: É muito importante isso, sim, né? É realmente encontrar o teu propósito. E
7: isso,
6: se for na vocação de ajudar, como é o seu caso, né?
7: Sim.
6: Desde 7 de setembro de... Fevereiro.
7: Fevereiro, 7 isso.
6: 7 de fevereiro de 2015, tá aí o Padre Cleiton. E ele trabalha, né? Ele tem essa expertise de trabalhar com a juventude. Que bom que o arcebispo de Curitiba conseguiu perceber isso. Mas a juventude atual, Padre Cleiton, é frequentemente rotulada, né? Como a geração da ansiedade, da hiperconexão, da pressa. Qual que é a principal sede ou principal vazio que você, como pastor, como, né, padre da Igreja Católica, enxerga nos olhos dos jovens que te procuram para conversar hoje em dia?
7: Literalmente, a maior dificuldade do jovem hoje é a falta de sentido. O que acontece? Hoje, obviamente, os jovens, Curitiba, vamos falar de Curitiba aqui, sim, o jovem ele se encontra rodeado de conforto. Nunca houve tanto conforto na história. Se você comparar a tua adolescência,
6: sim,
7: com a da tua filha, é outro mundo, né? Veja, ela vai passear, tu vai buscar, vem trazer. Antigamente nós íamos a pé,
6: a gente ia a pé.
7: A pé, enfrentava.
6: O pessoal do grupo de jovens está aqui acompanhando, depois vou mandar um abraço para eles, companheiros de caminhada.
7: É.
6: Mas a gente ia, né, direto para a missa lá da manhã da quarta-feira de cinza.
7: O que acontece? Os jovens hoje, eles têm tudo muito fácil, eles ganham tudo de mão beijada. E aquilo que nós não conhecemos, o valor, a gente pode até saber o preço. Mas a gente não sabe o valor, a gente desvaloriza, a gente não sabe da importância daquilo. O que acontece? O jovem hoje, ele tem tudo muito fácil, não tem que lutar por nada, e isso gera o que nós chamamos de anomia. Anomia é a falta de propósito. Ele não sabe para que está aqui. Como é que a gente distingue esse sinal? O excesso de distração, essa hiperconectividade, a ansiedade. Tudo isso é sinal de que o jovem não sabe para que ele está aqui. Então, o maior vazio que o jovem tem hoje é falta de propósito. Ele pode não saber dizer isso, saber expressar essa dor, mas é a maior dor do jovem. E eu digo, quando o jovem encontra Jesus e descobre em Jesus aquilo que dá sentido à sua vida, a mudança é radical, total e completa. O jovem é capaz de dar grandes respostas, grandes sacrifícios. O jovem é capaz de fazer grandes coisas e até de enfrentar dor e sofrimento e sair do conforto, se ele encontra um propósito maior pelo qual viver.
6: Propósito acaba sendo aquele combustível, né?
7: Isso.
6: Ele te move.
7: Isso.
6: Eu queria pegar e registrar rapidamente aqui, muita gente mandando abraço, registrando audiência, do grupo de jovens de mais de 30 anos. A gente brinca, né? O grupo de jovens mais experientes de Curitiba aqui. A Sandra, a Luciane, o Lúcio, o Goio, o Flávio, o Antônio Bueno, a minha irmã, a Patrícia, a Cláudia, que está nos Estados Unidos, está sempre participando, o Rafael, a Ana Maria Vrons, que está em Santa Catarina, o Adriano Schila, que está passando por mais uma um tratamento, né? A gente sempre orando, né? Rezando por ele. A Deise, cujo marido, o Josué, o Zoso, também está passando, né, por um momento de recuperação. A gente sempre rezando pela saúde. Pessoal prestigiando aqui, registrando a audiência da equipe de Nossa Senhora. José Antônio, a Sinara, o Claudinho, e um grande abraço para todos, para o Claudião, para a Kátia, para o Rode, né? O pessoal sempre muito
7: gente
6: presente, né? Gente finíssima,
7: de primeiro,
6: né,
7: grau.
6: É, gente, a gente acaba aprendendo uns com os outros,
7: sim,
6: né?
7: Sim, gente, um abraço para todos vocês, meus amados.
6: Isso aí. Tem uma turma do TLC, que eu vou registrar os que tinham já mandado um oi aqui. O Olívio Paulos, que está agora à frente do TLC Atuba, do setor. Rosana Santos, a Tâmia, a Marcelene, o Richard, a Elidiane, a Eliana, a Ariana, todas do Atuba. E a Valéria Grapski, a Karina Bertoldi, o TLC Xaxim. E o Xaxim vai ter logo, né? Tudo está previsto, né? Em outubro tem mais TLC aí. Mas eu queria falar aqui com o padre sobre o DNJ. O DNJ está para acontecer, né? E o DNJ ele acaba exigindo muita dedicação. Né? Quando você está à frente, né, de um movimento como esse, o que te reabastece? O que te dá energia para poder continuar? Porque realmente é bastante trabalho, né, padre?
7: É, muita reunião, muito sacrifício para mim e para todos os servos. O nosso combustível é ver a transformação da vida dos jovens. A gente recebe, né, testemunhos, a gente recebeu alguns vídeos. A gente conhece histórias, a gente às vezes tromba com alguém no shopping, na rua. Olha, eu fui no DNJ, mudou minha vida. Não há nada neste mundo que se compare à alegria de saber que a gente contribuiu de alguma forma para Deus alcançar alguém e mudar a vida dessa pessoa. Então, histórias de gente que venceu a depressão, gente que venceu crises profundas, gente que reencontrou alegria em seus dias, que teve força para enfrentar grandes desafios. O nosso combustível é vida transformada, sem dúvida disso.
6: E o tema desse ano é Vai Jovem, Reconstrói a Minha Igreja, inspirado em São Francisco de Assis, e o lema Sim, Eu Vou, Pois Eu Quero a Tua Vontade. E realmente o mundo está precisando dessa ação do jovem, né? Porque tantos aspectos morais, emocionais, o que significa na prática? Pedir para um jovem de 2026 ajudar, né, com as próprias mãos, né, com a sua presença, a reconstruir a igreja.
7: Nós estamos comemorando esse ano os 800 anos do nascimento de São Francisco. E é legal perceber uma coisa. São Francisco era jovem. Muito jovem. Fabrício, quando Deus quer mudar o mundo, ele chama os jovens. Porque o jovem tem a garra, a determinação, a ousadia para fazer o que ninguém tem coragem de fazer. Como é que o jovem pode se tornar hoje um motor de ação? Porque a gente quer realmente levar o jovem a sair da passividade, do sofá, e enfrentar, encarar o propósito, o sentido que é só dele. Os jovens estão aí para mudar o mundo. Ninguém tem mais capacidade que o jovem de mudar o que tem que ser mudado. Como Francisco de Assis, há 800 anos, foi chamado para reconstruir a igreja, e aqui a igreja é o corpo de Cristo, as pessoas. Então nós queremos impulsionar o jovem para mudar vidas, para anunciar o evangelho, para semear o reino de Deus nesse mundo tão marcado por guerras, por discórdias, por divisões, polarizações, por enfermidades, por crises, para ser sinal, luz do mundo e sal da terra. A gente quer que o jovem seja protagonista. Como foi São Francisco há tanto tempo atrás, hoje é a vez dos nossos jovens a transformarem o mundo, a mudarem a igreja, deixá-la mais humana, fraterna, criativa e ousada.
6: Como você mesmo diz, né? O jovem não é o futuro, o jovem é o presente.
7: O jovem,
6: né,
7: é o agora de Deus.
6: É o agora de Deus, é isso aí. Eu esqueci de registrar aqui a Marli. Marli, ouvinte, mandou a mensagem aqui no 41-3331-7430. O Adriano está reclamando no outro canal. Eu não ligo mais, desligaram. É WhatsApp, Adriano, para mandar mensagem. A gente não tem como atender aqui para colocar no ar. 41-3331-7430, mas fica aqui registrado o Adriano Schila, que está, né, enfrentando aí, está fazendo a quimioterapia, a gente está na torcida aqui e vai dar tudo certo. Nosso grande e querido Adriano Gil, ele chegava na missa para tocar aquele atabaque, a gente sabia que tinha terminado o jogo do Coxa, tinha vindo direto do Couto Pereira. Às vezes era do canto de comunhão em diante ali. Grande abraço para o Adriano aqui. E para os pais, coordenadores de grupo de jovens, ouvintes que estão escutando a gente agora, querem garantir que os filhos e jovens participem. Como que funcionam as inscrições? Onde que encontra os ingressos? Qual que é o canal oficial para acompanhar detalhes de caravanas, para eventualmente quem venha de fora, está ouvindo a gente pela internet aqui e, olha, eu gostaria de participar no dia 12.
7: Então vamos lá, DNJ Curitiba é o maior festival católico do sul do Brasil. O DNJ vai acontecer dia 12 de setembro, próximo sábado. Começa às 9 da manhã a programação, portões abertos a partir de 8:30 da manhã. Vai até às 10 horas da noite. A programação do DNJ é um festival, portanto tem vários palcos, vários espaços de experiência. Então, palco principal com shows, adoração, santa missa, pregações, stand-up católico, várias experiências imersivas. Palco santidade, com louvor, adoração, pregações e shows carismáticos de louvor, de adoração, o tempo todo sem parar. Teremos aí o espaço Radicalidade com esporte, aventura, desafio, jogos, games.
6: Tem até escalada esse ano.
7: Escalada. 40 metros de infláveis para competições.
6: Olha só.
7: Slackline, half skate e uma programação variada ali para se experimentar a Deus na radicalidade, no esporte, na brincadeira, na atividade. A gente vai ter também a feira vocacional, como você comentou, com dezenas de congregações. A gente vai ter o espaço de meditação, a gente vai ter espaço de confissão, aconselhamento espiritual, direção espiritual.
6: O Santo Papo se entraria nesse dia? Aconselhamento, como é que seria?
7: Seria um, assim, nós vamos montar espaços no gramado, como se fosse um piquenique.
6: Sim, tá.
7: Cada espaço desse vai ter ali um frei, uma freira, um padre, que vai sentar no chão com uma rodinha de jovens e papiarem sobre vocação, sobre chamado, sobre propósito, tirar a dúvida, como é a vida de um padre, como é a vida de uma irmã. Então vão poder ter proximidade com os religiosos. Isso vai, com certeza, impactar a vida dos jovens. Os ingressos podem ser comprados no nosso site oficial, dnjcuritiba.com.br. Repito, dnjcuritiba.com.br. Lá você tem informações, tira dúvidas, os horários, os espaços, as experiências, as atrações e o link para comprar o site ou o link para inscrever caravana também. Tudo no nosso site oficial. Para você saber um pouco mais da programação, você pode acessá-la também no Instagram oficial do Setor Juventude da Arquidiocese de Curitiba, @setorjuve, de juventude, J-U-V, C-W-B de Curitiba. Repito, @setorjuve-CWB. Lá tem as atrações, os cantores que estarão conosco, Missionário Shalom, estará conosco Yuri Costa, Igor Félix, as irmãs do Beatbox.
6: Sim, estará conosco, conhecidas, né?
7: Muito, mundialmente conhecidas. Sim, é. Estará conosco o Ministério M3, Padre Pedro Mocelin, Padre René, os nossos três bispos, Padre Reginaldo Manzotti estará na Santa Missa conosco este ano, animando e cantando na Santa Missa. Comunidade Shalom, Comunidade Coro de Deus, Comunidade Canção Nova, todos estaremos juntos para viver a grande experiência do DNJ.
6: Muito legal. E para quem é dnjcuritiba.com.br, quem quiser conhecer um pouquinho mais do Padre Cleiton, né, também, da sua pregação, muitos já conhecem você como o Cleitinho dos Jovens, mas outros ainda não conhecem, talvez, pessoalmente. É só ir na Nossa Senhora da Visitação, lá na Diogo Jatti, no Boqueirão, né?
7: Isso.
6: Está sempre lá na programação das missas, né? Mas muita gente é impactado, de alguma forma, devido ao uso da tecnologia, que você faz muito bem, sim, redes sociais, sim, podcast, para evangelizar, é Caléu?
7: Isso, então vamos lá. O meu Instagram é @padrecleitonmunhoz, o Cleiton com A-Y. Eu sempre brinco que é Cleiton de pobre. Pobre adora um Y. @padrecleiton, né? C-L-A-Y-T-O-N, Munhoz. É o Instagram. E eu tenho um podcast que são as minhas homilias, algumas mensagens que eu gravo do Evangelho de Jesus, no Spotify, no Deezer, nessas plataformas de música, né? De streaming de música. Você pode procurar lá pelo meu nome, Cleiton Munhoz, ou pode procurar o nome que é Ekaleo com dois Ks.
6: Ekaleo com dois Ks.
7: Ekaleo quer dizer em grego chamados, convocados. Daí vem a palavra eclésia, que é igreja em português.
6: Isso aí.
7: Que igreja é a comunidade dos convocados.
6: São os caminhos. Infelizmente, a gente tem hora, tem que entregar. Daqui a pouquinho vem aí o Tobias de Santana com CS Seresta. Mas eu queria fazer uma última pergunta aqui, para a gente poder encerrar. Jovem de hoje carrega uma força gigantesca, muitas vezes se perde no meio do caminho por falta de direção, carrega vazios emocionais, dúvidas sobre o próprio valor. Se você pudesse olhar bem nos olhos de cada um desses 15 mil jovens que vão estar no DNJ e outros milhares que não vão poder ir esse ano, mas vão encontrar mais mais cedo ou mais tarde, seu caminho. Também quem está ouvindo a gente agora na rádio, qual que é a palavra que você, Padre Cleiton, deixa para ajudar essa geração a descobrir o seu verdadeiro propósito e ter a coragem de abraçar a vontade de Deus, de aceitar que a vida é assim mesmo?
7: Pergunta maravilhosa. Eu olharia no olho de cada jovem e diria assim: tem muito mais da vida para você. Não se contente com o pouco. A vida não é ficar no quarto trancado olhando para uma tela. Tenha a coragem de deixar Deus alcançar você e Ele, a partir daí, te mostrar o mundo absolutamente maravilhoso do reino de Jesus. Você pode deixar sua marca no mundo. Eu até parafrasearia um grande santo e diria assim para o jovem, aspas, "Se útil, deixa rastro." São José Maria Escrivá. Seja útil, deixa sua marca no mundo. Não passe pelo mundo anonimamente, deixa uma marca. Há algo de Deus para você. Deus te criou para coisas grandes, extraordinárias, para mudar este mundo. Não viva uma vida menor do que aquela que Deus sonhou para você.
6: Maravilha. Então, olha, que palavras profundas, necessárias. Queria mandar um abraço aqui para toda a família Vilas Boas. É tanta gente. O Wilder mandou saudações corintianas aqui, o famoso corintiano. A Maria Eduarda é corintiana,
7: olha,
6: por causa
7: puxa
6: dele.
7: Puxa saco, formiga, em corintiano. Todo lugar. Ô, raça, viu? Abraço, tá, meus queridos.
6: Um abraço para toda a família Vilas Boas aqui, a minha sogra, a dona Oneida, seu Armando. Mas com essas palavras maravilhosas, a sua bênção, espero que com a sua bênção também, com o coração cheio de esperança e propósito, a gente vai ter que encerrar nosso Melhor da Tarde de hoje, na Educativa. Muito obrigado, meu amigo Padre Cleito, por passar esse tempo conosco, abençoar nossos ouvintes com essas palavras. Parabéns pelo teu trabalho incansável com a juventude e a gente se vê no próximo sábado. Em algum momento consigo te encontrar ali no meio da multidão, lá no Colégio Arquidiocesano. Para você, ouvinte querido, que nos acompanhou, o meu muito obrigado pela audiência, pelo carinho, que você guarde essas mensagens aqui que o Padre Cleiton trouxe no seu coração. Há um propósito maior para a sua vida. Não aceite viver menos do que Deus tem para você. Um grande abraço, uma boa tarde. Muito obrigado, Padre.
7: Eu que agradeço, uma honra. Deus abençoe a todos.

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1: boa tarde aos amigos da Educativa AM 630. É um grande prazer poder falar com o senhor, com a senhora, também com você que prefere ser tratado assim, dessa forma mais informal. Espero que você, ouvinte, sua família e amigos estejam todos muito bem. Eu sou Tobias de Santana e sigo com você até às 17 horas com um pouquinho de conversa e muita música aqui no Siesta e Seresta. E como manda a nossa tradição, vamos valorizar o conteúdo das composições, sempre trazendo letras que são o recheio perfeito das nossas belas músicas. E hoje vamos relembrar uma letra muito bonita que diz o seguinte: é de manhã, vem o sol, mas os pingos da chuva que ontem caiu ainda estão a brilhar, ainda estão a dançar ao vento alegre que me traz esta canção. Quero que você me dê a mão, que eu vou sair por aí, sem pensar no que foi que sonhei, que chorei, que sofri, pois a nossa manhã já me fez esquecer. Me dê a mão, vamos sair para ver o sol. E agora eu convido você para conferir essa, aqui no nosso Siesta e Seresta, essa bela letra da dupla Tom Jobim e Dolores Duran. Que dupla, hein? Agora com música de Tom Jobim e com a firme interpretação de Agnaldo Raiol para Estrada do Sol.

0: 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E nesse primeiro bloco fizemos um carinho na memória, ouvindo Agnaldo Raiol com Estrada do Sol, de Tom Jobim e Dolores Duran. Depois, Quatro Ases e um Coringa, Cabelos Brancos. Na sequência, recebemos Agostinho dos Santos, um senhor cantor, né, interpretando Perfídia. E fechamos com Altemar Dutra, Cabecinha no Ombro. Espero que você esteja apreciando a nossa seleção de boas lembranças.
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0: Você sintoniza 630 Educativa AM, a rádio que toca o coração do Brasil. Siesta e Seresta mergulhando fundo no passado para reviver com você esse passado de glória. Ouvimos Zeca Pagodinho interpretando Jura. Na sequência, Laíde Costa com Foi o Tempo de Verão. Ademil de Fonseca trazendo Doce Melodia. E Trovadores Urbanos, Você Não Sabe Amar. Música de Dorival Caymmi e Carlos Guille e Hugo Lima.
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11: Educativa AM, vale a pena ouvir de novo. E, como tenho dito aqui, seguimos olhando também para trás, para caminhar melhor para frente, pois quem não sabe de onde veio provavelmente não faz ideia de onde está, muito menos para onde vai. E nós vamos com Vicente Celestino interpretando o clássico O Ébrio.

0: Você sintoniza 630 Educativa AM, a rádio que toca o coração do Brasil, e tivemos uma mescla com a presença de cantores um pouco mais novos no nosso bloco final. Recebemos Vicente Celestino com o clássico O Ébrio, depois Wilson Miranda com Tempo Feliz, mas na sequência tivemos a Donirã Barbosa trazendo Tocar na Banda, Zé Renato, aí já um cantor um pouco mais novo, interpretando Máscara Negra, um grande sucesso, e fechamos com Zizi Posse, interpretando Menino de Braçanã. E assim, chegamos ao final do nosso Sesta e Seresta de hoje, mas você sabe, segunda a sexta, sempre às 16h, você tem um encontro marcado aqui comigo na Educativa AM630, o seu programa Sesta e Seresta, com uma hora de duração, para que a gente possa trazer o glorioso passado de volta. Eu sou o Tobias de Santana, foi um imenso prazer ficar com você até agora, mas tem muita música boa na nossa sequência, então continue conosco ouvindo música boa aqui na Educativa AM630. Fraterno abraço, um ótimo final de tarde, uma excelente noite e eu espero te ver em breve.
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Alô, alô, Curitiba, alô, alô, região metropolitana, muito boa tarde. Estamos começando pela Educativa mais um fim de tarde. A todos uma ótima sintonia, uma ótima recepção. Vamos até às 18 com muitas músicas nesta tarde de terça-feira, 8 do mês de setembro de 2026. Por aqui é o seu amigo Nivaldo Walter.

Radioatividade leva até vocês mais um programa da série a série. Dedique uma canção a quem você ama. Eu tenho aqui em minhas mãos uma carta. Uma carta de um ouvinte que nos escreve e assina com um singelo pseudônimo de Mariposa Apaixonada de Guadalupe. Ela nos conta que no dia que seria o dia do dia mais feliz de sua vida, Arlindo Orlando, seu noivo, um caminhoneiro conhecido da pequena e pacata cidade de Miracema do Norte, fugiu, desapareceu, escapedeu-se. Oh, Arlindo Orlando, volte! Onde quer que você se encontre, volte para o seio de sua amada. Ela espera ver aquele caminhão voltando, de faróis baixos e para-choque duro. Agora uma canção, canta pra mim, eu não quero ver você triste assim.

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1: 17:21 em Curitiba, boa tarde.
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1: Os bons tempos estão de volta aqui no fim de tarde da Educativa.

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1: 17 horas e 25 minutos, 17 e 25, a música não para. Chegando agora ao Alcione e ao Altemar, as rosas não falam.

0: 17h27 em Curitiba. Boa tarde.
1: Bate outra vez.
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1: Pontualmente 17 horas e 30 minutos em Curitiba, 17h30, também a música romântica sertaneja. A música é rodada no fim de tarde da Educativa.

0: Uma música bonita do Mato Grosso e Matias, Memórias. Alguém escreveu aqui no WhatsApp, música linda, hein? Obrigado pela audiência.
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0: Por aqui, Nivaldo Walter, até às 18h. Depois tem a Regininha com os clássicos da Educativa.

0: Muito bem, 17 horas e 44 minutos, 17 e 44 em Curitiba.
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1: 17 horas e 51 minutos, 17h51, a música não para. Kid e Abelha, como eu te garanto.

Beleza, beleza, beleza. Vamos encerrando o programa de hoje. Amanhã tem mais a partir das 5, outra edição do Fim da Tarde. A seguir, clássicos da Educativa com a Regininha. Aqui fica Nivaldo Walter, agradecendo a sua audiência. Boa tarde, boa noite, Curitiba.

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10: Olá, um excelente fim de tarde. Hoje, terça-feira, feriado, 8 de setembro de 2026. Seja bem-vindo, bem-vinda por aqui, Regininha. Eu te faço companhia ao vivo até as 7 horas da noite com o nosso Clássicos da Educativa, os maiores sucessos do passado, tocando de novo pra gente matar a saudade por aqui. E na voz do quarteto em si, a canção Falando de Amor ganha uma leitura delicada ao lado do violão e dos arranjos de Luiz Cláudio Ramos. A gravação faz parte do álbum Falando de Amor para Vinícius, lançado em 2001, em homenagem à obra de Vinícius de Moraes e ao universo da Bossa Nova. A canção, composta por Tom Jobim, também tem uma lembrança especial na televisão brasileira. Falando de Amor foi tema de abertura da novela Por Amor, da TV Globo, exibida entre 97 e 98. E é com essa bela releitura e elegância vocal do quarteto em si que a gente abre os clássicos de hoje.

0: clássicos da Educativa, Bonnie Tyler, sucesso de 1978. Agora 6h17 e a história de Moça, um dos maiores sucessos de Vando, é realmente curiosa. A canção foi lançada em 1975 no álbum Vando e nasceu de um encontro do cantor com uma mulher que ele conheceu em Santarém, no Pará. O próprio Vando confirmou que a cidade e esse encontro serviram de inspiração para a composição. A música acabou ganhando ainda mais projeção ao integrar a trilha sonora da novela Pecado Capital, da Globo, em 1975.
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0: clássicos da Educativa, agora 6h32. E agora, aqui nos clássicos, uma canção que parece ter saído de uma paisagem de terra, poeira, cavalos e grandes disputas de poder. Eu explico. Desafio é uma parceria de Dori Caymmi e Paulo César Pinheiro, construída como uma verdadeira narrativa. O homem e seu cavalo atravessam montanhas e rios até encontrar o confronto, a derrota e, finalmente, a lenda. A música ganhou ainda mais força ao se tornar, em 1981, o tema de abertura da novela Terras do Sem Fim, da Globo, inspirada na obra de Jorge Amado e ambientada no universo dos coronéis do interior da Bahia. E a gente confere agora por aqui.
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0: Clássicos da Educativa Double, sucesso de 1985. E agora 6h49, tem nos Clássicos da Educativa o Balanço Irresistível também de Wilson Simonal com Zazueira, gravada em 1968 e lançada no álbum Alegria, Alegria. A canção é uma composição de Jorge Benjor e traz toda a mistura de samba, MPB e o swing que marcou a carreira de Simonal. 10 para as 7.
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0: clássicos da Educativa Luísa Airão, conto até 10. Agora 6h56, já trazendo a nossa saideira dos clássicos de hoje com Marquinhos Moura, Meu Mel, sucesso da carreira do cantor cearense Marquinhos Moura, lançado no final de 1986, com grande estouro no ano seguinte, a canção se tornou um dos maiores hinos românticos dos anos 80 aqui no Brasil e a gente confere agora. Excelente noite para você e até amanhã.
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0: Em Brasília, 19 horas.
1: Está no ar a Voz do Brasil. As notícias do governo federal que movimentaram o país no dia de hoje.
2: Olá, boa noite.
0: Boa noite para você que nos acompanha em todo o país.
2: Terça-feira, 8 de setembro de 2026.
0: Vamos aos destaques do dia.
2: Proteção da biodiversidade.
0: Novas unidades de conservação ambiental são criadas no Amazonas e no Piauí.
2: Decretos também formalizam concessões para manejo florestal sustentável.
0: Doenças raras. 65 em cada 100 mil brasileiros convivem com alguma condição de saúde. Saúde incomum.
2: O Sistema Único de Saúde acolhe pacientes, realiza o diagnóstico e realiza acompanhamento multidisciplinar.
0: Quem fala sobre o assunto é Natan Monsores, coordenador de doenças raras do Ministério da Saúde.
3: Em sua maioria, essas doenças são doenças de origem genética que afetam predominantemente crianças, mas também podem acontecer em adultos, em pessoas idosas.
2: Semana da Pátria.
0: Brasil celebra os 204 anos da independência.
2: E você vai conhecer alguns dos heróis que ajudaram a construir a nação brasileira em reportagem especial de Luana Karen.
1: A praça que abriga os três poderes da República em Brasília também guarda a memória daqueles que se dedicaram a um ideal de nação. O livro de aço reúne os nomes dos heróis brasileiros oficialmente reconhecidos.
0: Hoje, na apresentação da Voz do Brasil, eu, Mariana Jungmann e Luciano Seixas.
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0: Novas unidades de conservação ambiental foram criadas a partir de decretos assinados hoje.
2: As medidas também criam e ampliam reservas de desenvolvimento sustentável e parques nacionais.
0: As ações marcaram as celebrações pelo Dia da Amazônia, comemorado no último dia 5.
1: Em comemoração ao Dia da Amazônia, celebrado em 5 de setembro, foram criadas quatro reservas de desenvolvimento sustentável no Amazonas. As unidades ficam na região de influência da BR-319, no sul do estado, e somam cerca de 669 mil hectares. O ministro do Meio Ambiente e Mudança do Clima, João Paulo Capobianco, disse que é preciso agir de forma preventiva diante das mudanças provocadas pela pavimentação de rodovias.
4: A presença do Estado precisa se antecipar às pressões decorrentes da ampliação do acesso, pois os anúncios de abertura ou de asfaltamento estimulam a ocupação desenfreada, a grilagem de terra e a invasão, impactando negativamente, de forma irreversível, populações e o meio ambiente.
1: Foi anunciada também a ampliação em mais de 7 mil hectares do Parque Nacional de Sete Cidades, no Piauí. A medida tem o potencial de proteger espécies ameaçadas e de favorecer o turismo no parque. Em outra ação, o Banco Nacional de Desenvolvimento Econômico e Social, BNDES, destinou recursos para restauração ecológica de mais de 10 mil hectares na área de proteção ambiental do Xingu, no Pará. Também foram destinados recursos do Fundo Amazônia ao projeto Naturezas Quilombolas, para apoio à gestão territorial de comunidades quilombolas na Amazônia Legal. O BNDES ainda divulgou o resultado do edital para projetos de restauração e fortalecimento da Bacia do Xingu, em Mato Grosso. A diretora socioambiental do BNDES, Tereza Campelo, destacou a importância da recuperação da floresta.
5: A restauração da floresta é absolutamente fundamental, não só para proteger esse território, para garantir emprego e renda, para garantir que a Amazônia não chegue naquele ponto de não retorno.
1: Também em comemoração ao Dia da Amazônia, o Serviço Florestal Brasileiro assinou contratos de concessão das unidades de manejo florestal 2 e 3 da Floresta Nacional de Humaitá, no Amazonas. Os contratos terão duração de 40 anos e abrangem 162 mil hectares. Reportagem Luana Karen.
2: Mais de 1.000 acidentes de trânsito foram registrados nas rodovias federais durante o feriadão da Independência, com 66 mortes.
0: Os números foram divulgados pela Polícia Rodoviária Federal.
2: O foco da fiscalização este ano foi o uso de álcool pelos motoristas. Mais de 900 pessoas foram autuadas por embriaguez ao volante.
6: De olho nos motoristas que insistem em beber e dirigir, a Polícia Rodoviária Federal encerrou mais uma operação de fiscalização entre a sexta-feira, dia 4, e a segunda-feira, 7 de setembro. A Operação Independência foi a primeira ocorrida depois que o CONTRAN, Conselho Nacional de Trânsito, definiu novas regras na fiscalização de alcoolemia. Agora, a lei seca passa a prever um pré-teste ou teste passivo. Somente se for detectado algum indício de embriaguez neste teste inicial, é que o condutor será encaminhado ao uso do bafômetro. A prática já é adotada pelos agentes da Polícia Rodoviária Federal, como destaca o coordenador-geral de comunicação institucional da PRF, Matheus de Paula.
7: O foco deste ano foi a questão da mistura álcool e direção. Na verdade, essa já é uma fiscalização que a PRF faz constantemente. Nesse feriado, foram cerca de 54 mil testes de alcoolemia realizados em todo o Brasil, onde nós autuamos 993 motoristas por embriaguez ao volante.
6: Ao todo, os agentes registraram 1.031 sinistros de trânsito, com 66 mortos e 1.074 feridos. Mais de 24 mil veículos foram flagrados com a velocidade acima do permitido, 5.404 motoristas foram autuados por ultrapassagens irregulares, 2.610 por não utilizarem o cinto de segurança e 461 por transportarem crianças fora das cadeirinhas. Reportagem Graziele Bezerra.
0: Pessoas que vivem com doenças raras são acolhidas no Sistema Único de Saúde por um protocolo que já existe há mais de 10 anos.
2: É a Política Nacional de Atenção Integral às Pessoas com Doenças Raras. Ela estabelece procedimentos para diagnósticos, tratamentos e melhoria da qualidade de vida dos pacientes.
0: Nós conversamos com o coordenador de doenças raras do Ministério da Saúde, Natan Monsores, sobre a política e a assistência prestada pelo SUS para quem vive com condições incomuns e de difícil identificação. Acompanhe. Olá, doutor Natan Monsores, um prazer ter o senhor com a gente aqui na Voz do Brasil para a gente falar sobre doenças raras, né? Eu queria que o senhor começasse, então, dizendo aí para o nosso ouvinte, o nosso espectador, o que que define uma doença como rara e se há alguma estimativa de quantas pessoas existem hoje no Brasil com esse tipo de doença.
3: Doença rara para o Ministério da Saúde é um tema de bastante relevância. Primeiro aqui, né, agradecer pelo convite e desejar aí para todos os ouvintes também um excelente dia. Mas vamos lá, para o Ministério da Saúde, doença rara é aquela que acomete, né, 65 pessoas a cada 100 mil brasileiros. Em sua maioria, essas doenças são doenças de origem genética que afetam predominantemente crianças, mas também podem acontecer, né, em adultos, em pessoas idosas, de acordo com a natureza da própria doença. As estimativas globais que a gente tem para esse grupo de condições é de que entre 2,5%, 3% a 6% de toda a população do planeta seja afetada em algum momento por alguma dessas doenças raras. Então, essa estimativa ela acaba se replicando aqui no Brasil também, tá? Então, é essa faixa. São muitos milhões de brasileiros. Precisar um número é sempre muito difícil, tá? Porque cada doença traz a sua contribuição numérica para o escopo brasileiro. E as doenças que acontecem aqui no Brasil não necessariamente replicam o que acontece em outros lugares do mundo. Mas nesse momento a gente tem trabalhado bastante em melhorar essas estatísticas.
2: Existe hoje uma política nacional de atenção integral às pessoas com doenças raras, né? Como é que essa política estabelece o acolhimento, o encaminhamento para pessoas com doenças raras no SUS, coordenador? Existe alguma diferença em relação ao acompanhamento de uma doença comum?
3: Existem algumas diferenças importantes, sim. Então, um percentual das crianças, né, identificadas com doenças raras vem de uma ação que existe há quase 20 anos aqui no Ministério da Saúde, na verdade há mais de 20 anos aqui, que é o Programa Nacional de Triagem Neonatal. É o famoso teste do pezinho, né, do qual é coletada né, algumas gotinhas de sangue, né, do pé do bebê, para fazer uma série de exames, e depois, né, essas crianças serão acolhidas pelo sistema de saúde. Então, por exemplo, essa é uma grande porta de entrada que a gente tem. As outras portas de entrada são serviços de referência em doenças raras. Hoje são mais de 50 serviços no Brasil, boa parte deles está associada a hospitais universitários, e esses serviços, eles recebem a chancela, a orientação da rede de atenção à saúde do Estado, para que os casos, né, suspeitos de doenças raras sejam encaminhados para lá. Esses serviços hoje, eles contam com um exame genômico, por exemplo, que é o sequenciamento de episoma, que ajuda a diagnosticar essas crianças, essas pessoas, né, para que elas consigam alcançar o diagnóstico necessário.
8: Então, eu suponho que quando o médico, ali nos primeiros momentos, né, de acompanhamento do bebê, identifica que ele tem alguma condição e outras doenças mais comuns são descartadas, ele encaminha, então, a família para procurar esse serviço de referência, que o senhor disse que geralmente está nos hospitais universitários, né?
3: Isso. O fluxo estabelecido pelos estados geralmente é o seguinte, né? A atenção primária, os postos de saúde, as unidades básicas de saúde, as emergências, né? Algumas dessas crianças e adultos acabam, né, sendo identificados, né, em situações de alguma gravidade já. Essas pessoas são encaminhadas, né, pela regulação, que é uma área, né, da Secretaria de Saúde que estabelece filas, vagas, processos de atendimento. A regulação encaminha esses pacientes para esses serviços ultra especializados, e lá nesse serviço o paciente vai ter contato com geneticista, com nutricionista, uma equipe multiprofissional que vai tentar acolher as suas necessidades. Então o fluxo de modo geral é esse, mas para algumas doenças não necessariamente o lugar de atendimento é um serviço de referência em doença rara. Então muitos pediatras, muitos neurologistas, muitos endocrinologistas também, né, conseguem conduzir o manejo, né, o atendimento dessas doenças.
2: Coordenador, nós temos aqui uma pergunta do Marco Aurélio Cardoso. Ele é presidente de uma associação de familiares e pessoas com síndrome de Prader-Willi, uma doença rara que, entre outras coisas, causa hiperfagia, ou seja, fome acima do normal e, consequentemente, obesidade. Ele menciona outro sintoma da doença e faz uma pergunta. Vamos ouvir.
9: A hipotonia neonatal é o principal sinal de alerta da síndrome de Prader-Willi, logo ao nascimento. Sabendo disso, a SPDA Brasil uniu mais de 10 associações de síndromes raras que compartilham esse mesmo sintoma. Como o Ministério da Saúde pode colaborar conosco para divulgar uma diretriz ou fluxo de orientação para os profissionais da rede pública de saúde, ajudando a encurtar a jornada dessas famílias em busca de um diagnóstico precoce?
3: Então, vou responder aqui essa pergunta maravilhosa e dar uma oportunidade da gente entender como é que a rede funciona. A Prader-Willi, né, um quadro sindrômico, é muito caracterizado por essa questão da hipotonia e da dificuldade, por exemplo, do bebê em fazer a sucção, né, do peito da mãe, né, o aleitamento materno, ele fica prejudicado. E logo do início, essa criança tem dificuldades com ganho de peso. Então, olha como é que é importante a gente ter um instrumento da atenção primária, né, para poder acompanhar isso. Hoje o Brasil disponibiliza para as famílias a caderneta da criança, que é um instrumento, né, usado pela equipe de saúde da atenção primária, né, do postinho, da unidade básica de saúde, para poder acompanhar o desenvolvimento dessa criança. Então, se o profissional da atenção primária ele consegue, né, preencher adequadamente essa caderneta da criança, boa parte desse processo de suspeita, né, de que alguma doença rara, né, esteja ocorrendo naquela situação, ela começa a ser levantada. Para além disso, né, se essa oportunidade de identificar a doença, né, no início da sua apresentação aconteça, tem outros marcos de crescimento, outros marcos de desenvolvimento que a gente pode utilizar como rede de saúde, né? A baixa estatura, por exemplo, né, essas crianças costumam ter, né, algum grau de deficiência de hormônio do crescimento, costumam ter algumas alterações no desenvolvimento motor, algum grau de deficiência cognitiva também, né, instalada, além da compulsividade alimentar, né, que foi falada aí. Hoje, dentro do Sistema Único de Saúde, como é que funcionaria esse processo para melhorar o acolhimento, né? É o desenvolvimento do que a gente chama de linha de cuidado. O Ministério da Saúde, nos últimos meses, tem elaborado algumas linhas de cuidado e tem disponibilizado isso para a população, né, para os profissionais de saúde também, no sentido de dar as orientações adequadas. Nesse momento, a gente está desenvolvendo uma de doenças neuromusculares, né, que não é bem o quadro aí de Prader-Willi, mas esse desenvolvimento está permitindo a gente, né, criar marcos também para outras condições que vão ter, né, situações semelhantes, que vão precisar, né, de manejo endocrinológico, de suporte nutricional, de orientação psicológica e comportamental, de apoio educacional. Então, a linha de cuidado é o melhor instrumento que a gente tem na ausência, por exemplo, de medicamentos específicos. No caso de Prader-Willi, né, há uma deficiência de hormônio de crescimento que costuma ser debatida também entre profissionais para ajudar a conduzir, a manejar a situação. Mas, né, na ausência de um protocolo ou na ausência de uma orientação específica de cuidado, a recomendação do Ministério da Saúde é procurar, né, que esse pai, que essa mãe, que essa família procure um serviço de referência em doenças raras.
8: Para a gente concluir, então, doutor Natan, quando o senhor mencionou aí, às vezes, a ausência de uma medicação específica para tratar aquela doença, né, que possa servir de cura ou mesmo de tratamento, mas as pessoas encontram outros tratamentos para os sintomas e também tratamento psicossocial pelo próprio SUS, né, inclusive para as famílias.
3: Isso. Recentemente, o Ministério da Saúde anunciou uma iniciativa muito bacana para as mães cuidadoras de apoio psicológico, né? Então, no sentido de acolher essas mães, porque, né, o dia a dia, né, do cuidado, ele é uma sobrecarga, né, importante para a saúde mental dessas mães.
2: Muito bem, nós conversamos com o Natan Monsores, coordenador de doenças raras do Ministério da Saúde. Muito obrigado por sua entrevista aqui à Voz do Brasil.
3: Agradeço pela oportunidade e o Ministério da Saúde fica à disposição de vocês e dos ouvintes, né, para diálogo e esclarecimento.
0: Hoje, 8 de setembro, é celebrado o Dia Mundial da Alfabetização.
2: A data criada pela Organização das Nações Unidas marca a importância desta etapa no desenvolvimento da cidadania de crianças, jovens, adultos e idosos.
0: E o Ministério da Educação ressalta o compromisso com o processo de alfabetização em todas as idades.
10: A alfabetização é um direito fundamental em todas as idades. E para comemorar o dia em que ela é celebrada no mundo todo, o Ministério da Educação ressalta a importância dessa etapa. A qualquer tempo, jovens, adultos e idosos podem retomar os estudos e aprender habilidades que permitem compreender, produzir e utilizar conhecimentos em diferentes situações da vida social. O processo de alfabetização começa quando já se tem as habilidades de ler e de compreender textos curtos, de localizar informações e de escrever palavras. Como explica a secretária de Educação Básica do MEC, Kátia Schweikart, ele segue por toda a vida escolar do estudante, principalmente da criança.
11: A alfabetização começa lá atrás e que ela já pode ser trabalhada por meio das linguagens, por meio do contato com os livros, nos seus processos de aprendizagem. Os efeitos disso vão aparecer e certamente essa criança conseguirá se desenvolver.
10: O Dia Mundial da Alfabetização lembra a responsabilidade de professores, gestores públicos e redes de ensino como agentes nesse processo educacional. A alfabetização é um compromisso compartilhado entre municípios, estados, Distrito Federal e a União, conforme estabelece a Constituição Federal e a legislação educacional brasileira. Reportagem Léo Gomes.
0: Dicas do Enem.
12: Olá, meu nome é Isaac Leal e a minha pergunta é: como eu posso montar um cronograma de estudos?
13: Quem responde é a Randu Lemos, responsável pela coordenação de um cursinho popular.
14: No edital do Enem tem descritos todos os conteúdos que poderão cair na prova. Eu começaria estudando ele. Eu acredito que todas as matérias merecem atenção, até porque o Enem é uma prova que trabalha diferentes competências. Então, numa questão em que você está vendo matemática, pode ser que tenha uma pergunta sobre interpretação textual e vice-versa. Então, é importante que você tenha um conhecimento básico sobre todas as disciplinas. Tem pessoas que conseguem estudar 30 minutos no dia e conseguem se sair bem na prova, mas tem pessoas que precisam de mais tempo, uma, duas, três horas. A minha dica é que você respeite a sua disponibilidade. É importante que você se organizem para estudar com mais antecedência possível. Revisar, responder questões, conversar com a sua rede de apoio e descansar.
13: É isso aí. As provas vão ser realizadas nos dias 8 e 15 de novembro. 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
2: personagens que marcaram a luta por um Brasil independente.
0: Na Semana da Pátria, vamos conhecer algumas figuras históricas.
2: Seus nomes estão marcados no Livro de Aço, que registra na memória nacional a trajetória dos chamados heróis da pátria.
1: A praça que abriga os três poderes da República em Brasília também guarda a memória daqueles que se dedicaram a um ideal de nação. No Panteão da Pátria, o Livro de Aço reúne os nomes de 49 dos 87 heróis brasileiros oficialmente reconhecidos. Quatro deles estão ligados à independência do Brasil. Joaquim José da Silva Xavier, o Tiradentes, inaugura o Livro de Aço. O historiador Rafael Leporassi explica por que Tiradentes se tornou um herói da pátria, mesmo tendo morrido 30 anos antes da independência do Brasil.
15: Ele fez parte de um movimento que visava a separação de Minas Gerais do Império Português. Para muitos historiadores, é um dos primeiros movimentos a trazer um ideal de fim do Pacto Colonial.
1: Tiradentes virou símbolo da Inconfidência Mineira. Quando a trama foi descoberta, acabou condenado à morte. Mas a Inconfidência deixou uma ideia que atravessaria décadas. Anos depois, esse projeto ganhou um articulador, o professor José Bonifácio de Andrada e Silva. Quando Portugal exigia que Dom Pedro retornasse, Bonifácio trabalhou para convencê-lo a permanecer no Brasil. O jornalista e escritor Laurentino Gomes detalha o projeto de Bonifácio.
16: Ele percebe que a única solução para a elite brasileira preservar os seus privilégios era manter o herdeiro da coroa de Portugal no trono e ir por uma via monárquica e não republicana.
1: A independência não foi fruto apenas do dia 7 de setembro. Depois que Dom Pedro decidiu ficar no Brasil, foram meses até o processo ser concretizado. Em 7 de setembro de 1822, durante uma viagem, recebeu cartas de sua esposa, Maria Leopoldina, e de José Bonifácio, que relatavam novas exigências de Lisboa. Do lugar onde estava, às margens do rio Ipiranga, Dom Pedro I decidiu proclamar a independência do Brasil. O historiador Rafael Leporassi destaca que também foi pessoalmente interessante para Dom Pedro I romper com Portugal.
15: Ele voltando para Portugal seria um príncipe. No Brasil ele seria alçado à condição de rei ou até de imperador, que foi o que aconteceu.
1: Após o grito do Ipiranga, houve resistência portuguesa e conflitos em diferentes regiões do país. E nesse cenário, na Bahia, surge mais uma personagem da história da independência, Maria Quitéria. Em 1822, ela fugiu de casa, se disfarçou de homem e entrou para o batalhão de voluntários do príncipe. Quando sua identidade foi descoberta, Maria Quitéria não foi expulsa. Depois da vitória, foi condecorada pelo próprio Dom Pedro I. Mas a heroína acabou esquecida pela sociedade. O jornalista Laurentino Gomes explica que a independência envolveu muitos brasileiros e brasileiras.
16: Na Bahia, no Piauí, no Ceará, nas regiões mais distantes, o Brasil inteiro se envolveu no processo de independência e sem essa luta, o Brasil hoje não existiria.
1: O Livro de Aço nasceu em 1989, com a inscrição de Tiradentes. Dom Pedro I entrou no livro 10 anos depois, em 1999. José Bonifácio foi inscrito em 2005 e Maria Quitéria em 2018. Tiradentes morreu antes da independência. José Bonifácio ajudou a construí-la politicamente. Dom Pedro proclamou a ruptura e Maria Quitéria pegou em armas para defendê-la. Quatro personagens, quatro histórias e quatro maneiras diferentes de olhar para o nascimento do Brasil independente.

0: reportagem, Luana Caro. E essas foram as notícias do Governo Federal.
1: Uma realização da Secretaria de Comunicação Social da Presidência da República.
0: Com produção da empresa Brasil de Comunicação.
1: Fique agora com as notícias do Poder Judiciário e do Congresso Nacional. Boa noite.
0: Boa noite, até amanhã.
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4: Ministro Edson Fachin encerra o Encontro Nacional de Corregedores na sede do CNJ em Brasília.
5: STJ entende que defensoria pública habilitada durante prazo recursal tem direito à contagem em dobro desde a intimação.
4: Presidentes do TSE e da Câmara dos Deputados reforçam confiança na Justiça Eleitoral.
5: Boa noite, eu sou Leandro Bezerra.
4: E eu sou Walter Lima.
5: O presidente do Supremo Tribunal Federal e do Conselho Nacional de Justiça, ministro Edson Fachin, participou hoje do Encontro Nacional Integração de Boas Práticas, diálogos entre o CNJ e o Colégio de Corregedores e Corregedoras da Justiça do Brasil, na sede do CNJ em Brasília.
4: As corregedorias são responsáveis por orientar e fiscalizar o funcionamento dos tribunais e dos cartórios.
5: O evento promoveu a cooperação entre as instituições e o compartilhamento de experiências para melhorar os serviços prestados pelo Poder Judiciário.
4: Durante o encontro, o ministro Edson Fachin destacou a importância do diálogo e da atuação da justiça brasileira diante dos desafios atuais.
6: Os dias de hoje reclamam esse diálogo permanente, reclamam que tenhamos uma resposta à altura dos desafios. E eu estou plenamente convencido de que o Poder Judiciário brasileiro está à altura dos desafios que se lhes apresentam no momento contemporâneo. E a justiça brasileira não faltará à legalidade constitucional, por certo, por seus deveres que decorrem da própria Constituição.
5: Você ganhou uma ação na Justiça do Trabalho e, mesmo assim, não recebeu o seu dinheiro?
4: Para resolver esse tipo de situação e garantir que as decisões judiciais sejam cumpridas, a 16ª Semana Nacional da Execução Trabalhista entrará em ação entre 14 e 18 de setembro em todo o país. Larissa Batista.
7: Com o slogan Seu Direito por Inteiro, a iniciativa é um esforço concentrado para localizar bens de devedores, incentivar acordos e dar mais celeridade ao pagamento dos créditos trabalhistas. Para se ter uma ideia, no ano passado, a campanha movimentou mais de 8 bilhões de reais em 5 dias de evento e promoveu mais de 94 mil audiências e cerca de 24 mil acordos entre trabalhadores e empresas. Quem quiser incluir um processo nesse mutirão pode pedir a inscrição na Vara do Trabalho, nos TRTs ou nos Centros de Conciliação da Justiça do Trabalho, onde o processo tramita. Para mais informações, acesse csjt.jus.br.
5: Presidentes do Tribunal Superior Eleitoral e da Câmara dos Deputados reforçam confiança na Justiça Eleitoral.
4: Pronunciamentos aconteceram na abertura da exposição O Caminho do Voto. Na Câmara, Fábio Ruas.
8: O presidente do TSE, ministro Cássio Nunes Marques, disse que a exposição mostra que o caminho do voto vai muito além da cabine de votação. A Justiça Eleitoral percorre uma longa jornada de preparação, fiscalização e auditorias para garantir a segurança do processo eleitoral. Já o presidente da Câmara lembrou que o voto é o resultado de um processo amplo e aperfeiçoado ao longo do tempo. A mostra vai ficar disponível ao público até o próximo dia 21 de setembro.
5: Defensoria Pública habilitada durante o prazo para recurso tem direito à contagem em dobro, completo desde a intimação da sentença.
4: Essa conclusão é do Superior Tribunal de Justiça, o STJ. Fátima Uchoa.
9: Uma mulher foi condenada a pagar pensão alimentícia e procurou a Defensoria Pública do Paraná quando faltavam 2 dias úteis para o fim do prazo simples de 15 dias. O Tribunal Estadual não conheceu da apelação por considerá-la fora do prazo. Já a terceira turma do STJ a reconheceu como tempestiva, ou seja, dentro do prazo legal. Segundo a ministra relatora Nancy Andrighi, a aplicação do prazo em dobro não altera o dia inicial da contagem do prazo recursal, que permanece o mesmo, mas o que ocorre é apenas a ampliação do termo final e, no caso de apelação, dobra-se o prazo de 15 dias úteis. Assim, o Tribunal do Paraná deverá continuar com o julgamento.
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5: A você uma boa noite.
1: E até amanhã.
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0: ser limitados pela inflação.
1: Boa noite.
2: Boa noite.
1: Quem investe em criptomoedas e outros ativos virtuais poderá ter mais proteção contra o risco de perder dinheiro caso a empresa que administra os recursos tenha problemas financeiros.
2: A Comissão de Ciência e Tecnologia aprovou novas regras para separar o dinheiro dos clientes do patrimônio das empresas. Os detalhes com a repórter Patrícia Oliveira.
3: Se uma corretora tiver problemas financeiros, o dinheiro investido pelos clientes em ativos virtuais, como as criptomoedas, não deve ser usado para cobrir dívidas ou prejuízos da própria empresa. É o que estabelece um projeto aprovado na Comissão de Ciência e Tecnologia. O texto também prevê que essas plataformas tenham um capital mínimo para atuar no mercado, para reduzir o risco de quebrar dessas empresas e de perdas para os investidores, como explicou o relator da proposta, senador Carlos Portinho, do PL do Rio de Janeiro.
4: O Banco Central deverá estabelecer requisitos prudenciais mínimos de capital para funcionamento das corretoras e plataformas de investimento em ativos digitais.
3: O projeto também estabelece medidas para prevenir fraudes, lavagem de dinheiro e o uso de ativos virtuais para financiar organizações criminosas. A proposta segue para a análise da Comissão de Assuntos Econômicos.
1: E empresas podem receber incentivos para contratar mulheres com câncer de mama.
2: Projeto com esse objetivo seguiu para análise do plenário do Senado. Repórter Márcio Maturana.
5: O projeto cria o programa Empresa Rosa e o selo Rosa para a inclusão e reinserção no mercado de trabalho de mulheres diagnosticadas em tratamento ou em remissão de câncer de mama. O programa prevê ações de contratação com igualdade de oportunidades, condições adequadas, flexibilização para o trabalho remoto, jornada reduzida e estabilidade no emprego, tudo sem redução da remuneração. As empresas participantes com mais de 10 empregados vão ganhar o selo rosa, válido por 2 anos e renovável pelo mesmo período, que poderá ser usado em publicidades. O texto foi aprovado na Comissão de Assuntos Sociais com parecer lido por Flávio Arns, do PSB do Paraná.
6: A criação de um regime positivo de inserção e manutenção profissional das mulheres em tratamento ou remissão do câncer de mama possui valor social evidente. Além disso, é comprovado que se manter ocupado e produtivo representa um grande apoio psíquico aos pacientes de câncer ao obstar ou ao menos dificultar o advento de depressão que muitas vezes os acomete.
5: A certificação vai ser feita por uma comissão composta de representantes do governo, do setor privado e da sociedade civil.
1: O Senado aprovou uma proposta que aumenta a proteção para crianças vítimas de violência no exterior.
2: Se houver indícios de violência ou de outro crime, as autoridades brasileiras poderão deixar de determinar o retorno da criança ao país onde morava com o pai. Repórter Pedro Pincer.
7: A proposta permite às autoridades brasileiras deixar de determinar o retorno de crianças e adolescentes ao país onde moravam com o pai quando houver indícios de que eles ou a mãe brasileira foram vítimas de violência doméstica. A Convenção sobre os Aspectos Civis do Sequestro Internacional de Crianças determina, em regra, o retorno da criança ou do adolescente. A relatora, senadora Mara Gabrilli, do PSD de São Paulo, fez ajustes para dar mais clareza e segurança jurídica ao texto. Para ela, a principal inovação da proposta é reconhecer que a violência doméstica pode constituir risco suficiente para autorizar a autoridade brasileira a ignorar a regra de retorno da criança ou do adolescente ao país estrangeiro.
8: E a proposição, ela contribui para que a exceção de grave risco deixe de ser interpretada de modo restritivo, permitindo que situações de violência, ainda que contra a genitora, sejam juridicamente consideradas como fatores de risco à criança.
7: Como sofreu mudanças, o texto retorna à Câmara dos Deputados.
1: Migrantes, refugiados e pessoas sem nacionalidade reconhecida por nenhum país que chegarem ao Brasil poderão ter acesso a serviços de acolhimento do Sistema Único de Assistência Social.
2: É o que prevê um projeto que começa a ser analisado pelo Senado. A proposta busca garantir dignidade à pessoa que, muitas vezes, são obrigadas

0: obrigadas a deixar seus países por causa de guerras, fome ou perseguição. Repórter Alexandre Campos.
1: Pelo texto, o direito aos serviços de acolhimento será exercido sem a necessidade de apresentação de documento não exigido em lei, a inscrição no CPF e comprovantes de residência e de regularidade migratória. Autor do projeto, o senador Paulo Paim, do PT do Rio Grande do Sul, lembrou que muitos desses migrantes fogem de guerras, da fome ou de perseguição e, quando chegam ao Brasil, precisam de um acolhimento digno e continuado.
2: Mais do que atender situações emergenciais, queremos transformar o acolhimento em uma política permanente do Estado brasileiro. O projeto também ajuda a fortalecer a estrutura dos municípios, reduz a dependência de recursos internacionais e melhora as condições de atendimento. Isto é, política humanitária.
1: A proposta vai além ao garantir a unidade familiar para evitar que, a depender do encaminhamento dado no atendimento, pais e filhos acabem ficando separados. A comunicação entre os profissionais de assistência social e os migrantes deve contar com tradução e mediação intercultural, e os documentos de viagem e de identificação não poderão ser retidos.
3: Avançou no Senado o projeto que autoriza o porte de armas de fogo para membros da Defensoria Pública da União, dos Estados e do Distrito Federal.
0: Uma emenda estendeu o benefício a integrantes da Advocacia Geral da União e procuradores estaduais e distritais. Repórter Bruno Lourenço.
4: O projeto altera o Estatuto do Desarmamento para permitir que defensores públicos da União e dos Estados, além de membros da Advocacia Geral da União e procuradores dos Estados e do Distrito Federal, tenham direito ao porte de arma de fogo. O relator, senador Flávio Bolsonaro, do PL do Rio de Janeiro, ressaltou que esses profissionais lidam rotineiramente com situações perigosas.
5: Há, portanto, na atuação do defensor público, riscos de ameaças reais, violência física, retaliações de facções criminosas e de partes envolvidas em processos judiciais. Além da necessidade de visitas constantes a presídios, há disputas sensíveis de guardas de filhos ou posses de terra que tenham gerado hostilidade extrema das partes contrárias.
4: A proposta seguiu para a Comissão de Constituição e Justiça.
3: Diminuir as filas do INSS é o objetivo da lei promulgada pelo Congresso Nacional nesta terça-feira. A norma reduz de 45 para 30 dias o prazo para um processo ser incluído no programa de gerenciamento de benefícios que abrange monitoramento especial e força-tarefa dos servidores. A nova legislação amplia ainda a finalidade do programa, que passa a incluir a análise de reconhecimento inicial de direitos, reavaliação e revisão de benefícios previdenciários e assistenciais.
0: No Congresso Nacional, o texto foi analisado por meio de medida provisória e recebeu aprovação dos senadores no início do mês. A relatora da proposta, senadora Zenaide Maia, do PSD do Rio Grande do Norte, destacou a necessidade de dar mais agilidade à análise dos processos. De acordo com ela, a demora em obter uma resposta do INSS afeta especialmente pessoas que dependem de auxílios da Previdência para despesas básicas.
6: O principal beneficiário dessa medida é o cidadão que depende do INSS para o reconhecimento de direitos de natureza alimentar, aposentadorias, benefícios por incapacidades e benefícios assistenciais.
3: E a inflação pode ser o limite para reajustes da conta de luz. É o que diz um projeto aprovado na Comissão de Infraestrutura.
0: O texto ainda cria um regime especial para frear aumentos na região norte e determina que a Agência Nacional de Energia Elétrica adote índice ou metodologia para os reajustes anuais das tarifas de energia elétrica. Agora, o projeto será analisado pela Comissão de Assuntos Econômicos. Com edição de Paulo Agroba e trabalhos técnicos de Eliseu Caires, o Jornal do Senado fica por aqui. Acompanhe agora as notícias da Câmara dos Deputados. Boa noite.
3: Boa noite e até amanhã.
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8: Câmara diminui restrições legais para benefícios concedidos a data centers.
9: Avança projeto de lei que aumenta a punição para crimes contra os idosos.
8: Deputados alteram o programa de gratificações para reduzir as filas do INSS.
9: Boa noite. A Câmara aprovou medida provisória que muda o programa de gratificações destinado a reduzir as filas do INSS. O repórter Marcelo Larcher explica as mudanças.
10: O plenário da Câmara aprovou medida provisória que altera o programa criado no ano passado para permitir gratificações como maneira de reduzir as filas de perícia e análise de benefícios do INSS. O texto amplia o alcance do programa que, quando foi criado, priorizava a revisão de benefícios já concedidos. Agora, esses processos terão a mesma prioridade dos pedidos novos. Além disso, reduz de 45 para 30 dias o prazo de espera para que um processo entre no programa. O Programa de Gerenciamento de Benefícios foi criado por uma medida provisória em 2025. Ele permite pagamentos extraordinários para servidores que trabalham com a revisão de benefícios e na análise do pagamento do Benefício de Prestação Continuada, o BPC. Esse pagamento extra é de R$ 68,00 por processo concluído para servidores do INSS e de R$ 75,00 por perícia ou análise de documento para os médicos da Perícia Médica Federal. O programa está previsto para acabar no fim do ano. De acordo com o INSS, as medidas deram resultado. Entre janeiro e junho deste ano, o número de processos pendentes de análise ou de perícia médica inicial caiu de 2 milhões e 700 mil para 1 milhão e 700 mil. Já os processos com tempo de espera superior a 45 dias passaram de 1 milhão e 700 mil para apenas 557 mil. O deputado Reginaldo Lopes, do PT de Minas Gerais, disse que a medida é importante para a população mais carente, que depende de benefícios previdenciários.
11: Já conseguimos diminuir a fila em 76% até o mês de agosto. E agora, no mês de setembro, nós vamos zerar a fila do INSS.
10: A medida provisória que altera o programa criado no ano passado para permitir gratificações como maneira de reduzir as filas de perícias e análises dos benefícios do INSS foi aprovada também pelo Senado e já pode virar lei. Da Rádio Câmara de Brasília, com informações de Antônio Vital, Marcelo Larcher.
7: Justiça.
8: Tião Medeiros, do PP, defende a suspensão do reconhecimento dos estudos de demarcação da terra indígena Tecorrá Guavirá, no oeste do Paraná. Relator da matéria na Comissão de Agricultura, ele afirma que o procedimento da FUNAI desrespeitou o marco temporal adotado pelo Congresso para as demarcações.
9: Tião Medeiros também cita decisões da Justiça que interromperam o processo por falhas nos estudos de identificação da área. De acordo com o parlamentar, a medida fortalece a segurança jurídica e reduz os conflitos na região.
7: Segurança Pública.
8: Uma comissão da Câmara aprovou o aumento de penas para crimes contra idosos. A repórter Paula Bittar acompanhou a votação.
12: A Comissão de Constituição e Justiça da Câmara aprovou um projeto que altera o Código Penal para aumentar as penas para os crimes de lesão corporal, abandono, constrangimento ilegal e estelionato praticados contra pessoas idosas. Pelo texto, em casos de lesão corporal, a pena será de 1 a 3 anos de reclusão, podendo ser aumentada em 1/3 se for qualificada. A pena atual para lesão corporal simples é de 3 meses a 1 ano de detenção. Para o estelionato, o projeto prevê aumento de pena de 1 a 2/3. A pena poderá ser aplicada em dobro se a vítima tiver 80 anos ou mais. Nos crimes de abandono de incapaz ou constrangimento ilegal, as penas poderão ser aumentadas, respectivamente, pela metade e em 1/3. O constrangimento ilegal ocorre quando alguém, por violência ou grave ameaça, força outra pessoa a fazer o que a lei proíbe ou a deixar de fazer o que a lei permite. Também ocorre quando o autor reduz a capacidade de resistência da vítima. A relatora na comissão, deputada Renilce Nicodemos, do MDB do Pará, disse que a proposta está de acordo com os preceitos constitucionais.
13: Proteger quem construiu a história do nosso país é também defender a dignidade e o respeito que toda pessoa merece. É uma medida importante para combater a violência e os crimes contra essa parcela da população e garantir uma resposta mais firme de quem comete esse tipo de violência. Estamos trabalhando para garantir que nossos idosos tenham seus direitos respeitados e possam viver com mais segurança, dignidade e proteção.
12: projeto que aumenta penas para os crimes de lesão corporal, abandono, constrangimento ilegal e estelionato praticados contra pessoas idosas ainda depende de aprovação pelo plenário da Câmara antes de seguir ao Senado. Da Rádio Câmara, de Brasília, Paula Bittar.
9: Jefferson Campos, do PL de São Paulo, defende proposta que reduz a idade mínima de imputabilidade penal no Brasil. O texto estabelece que jovens entre 12 e 16 anos respondam penalmente por crimes contra a vida, hediondos ou cometidos com violência e grave ameaça.
8: Jefferson Campos entende que a medida busca combater a impunidade e conter o recrutamento de adolescentes por organizações criminosas. Na visão dele, a medida é fundamental para garantir a punição proporcional de crimes graves.
9: Júnior Lourenço, do MDB do Maranhão, quer capacitar profissionais de beleza e estética para identificar sinais de violência contra a mulher. De acordo com o deputado, a ideia é ampliar a rede de apoio e facilitar o acesso das vítimas aos serviços de proteção.
8: Júnior Lourenço explica que o projeto inclui cabeleireiros, manicures, pedicures, depiladores, maquiadores e esteticistas. Eles devem orientar as mulheres sobre canais de denúncia e serviços públicos, além de, com autorização da vítima, acionar os órgãos competentes.
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7: Ciência e tecnologia.
9: A Câmara aprovou o projeto que diminui restrições legais para benefícios concedidos a data centers, resseguradoras e pequenos municípios. O repórter Marcelo Lascher explica as exceções.
10: A Câmara dos Deputados aprovou o projeto que permite que benefícios tributários concedidos a empresas de data centers, resseguradoras e as instituições beneficiadas por Programa Federal de Financiamento de Ações de Combate ao Câncer fiquem fora de restrições impostas pela Lei de Responsabilidade Fiscal em 2026. O projeto permite ainda que municípios de até 65 mil habitantes não precisem comprovar que arrecadam todos os impostos de sua competência para poder receber repasses federais ou estaduais. Essa exigência também é prevista na Lei de Responsabilidade Fiscal. O projeto foi apresentado pelo deputado licenciado José Guimarães, hoje ministro das Relações Institucionais da Presidência da República. A proposta original beneficiava empresas localizadas em áreas de livre comércio e o setor de bens de capital, mas o texto foi alterado pelo relator, deputado Isnaldo Bulhões Júnior, do MDB de Alagoas. O texto final permite que benefícios fiscais concedidos a empresas de data centers, resseguradoras e instituições beneficiadas por Programa Federal de Financiamento de Ações de Combate ao Câncer não precisem ser acompanhados de estimativa de impacto financeiro e orçamentário para entrar em vigor. O projeto também dispensa a obrigação de demonstrar que a renúncia de receita não afetará as metas fiscais ou que será compensado pelo aumento de receita. O relator da proposta, Isnaldo Bulhões Júnior, diz que a medida é especialmente importante para atrair investimentos para o setor de data centers, beneficiado no início do ano pela criação do Regime Especial de Tributação para Serviços de Data Center, o REDATA. Entre outras medidas, o programa suspende a cobrança de tributos federais para a compra de máquinas e equipamentos destinados a centros de processamento de dados. Para Isnaldo Bulhões, o Brasil é um dos países mais procurados por empresas para instalação de centros de processamento de dados.
15: Trata-se de um setor intensivo em investimentos e marcado por elevada competição internacional na escolha da localização de novos empreendimentos em todo o mundo, circunstância que recomenda a existência de um ambiente tributário capaz a favorecer
16: a atração e a realização destes investimentos no Brasil.
10: Mas a exceção das regras da Lei de Responsabilidade Fiscal para municípios com menos de 65 mil habitantes foi criticada pelo deputado Gilson Marques, do Novo de Santa Catarina.
17: Aqui existe uma regra que lá atrás, não estou dizendo que é sensacional e perfeita, mas é a Lei de Responsabilidade Fiscal. Agora, o que esse texto faz? Dizer que não é bem assim, que pode ter uma exceção, que pode ser diferente, que esse ano não precisa ser assim. É inacreditável, eu não sei porque se aprova uma regra e depois diz que essa regra não precisa mais ser respeitada.
10: O projeto que cria exceções na Lei de Responsabilidade Fiscal para municípios com menos de 65 mil habitantes, empresas de data centers, resseguradoras e instituições beneficiadas por Programa Federal de Financiamento de Ações de Combate ao Câncer foi aprovada também pelo Senado e já pode virar lei. Da Rádio Câmara de Brasília, com informações de Antônio Vital, Marcelo Larcher.
7: Saúde.
18: Arthur Oliveira Maia, do União da Bahia, solicita a realização de uma sessão solene em homenagem à pesquisadora Tatiana Lobo Coelho Sampaio, da Universidade Federal do Rio de Janeiro. Ela lidera pesquisas com a polilaminina, uma proteína que pode contribuir para a recuperação de lesões na medula espinhal.
19: Arthur Oliveira Maia destaca que estudos com animais e testes experimentais iniciais em humanos apresentaram resultados promissores na recuperação de movimentos. Segundo o deputado, a pesquisa pode representar um avanço no tratamento de casos graves de paralisia.
7: Consumidor.
18: João Maia, do PP do Rio Grande do Norte, é favorável ao projeto que amplia a proteção de passageiros obrigados a despachar a bagagem de mão durante viagens de avião. De acordo com a matéria, a companhia deverá informar o motivo da exigência sem cobrar valor adicional pelo despacho.
19: A proposta apoiada por João Maia também obriga as empresas aéreas a oferecer canais gratuitos para reclamações sobre o despacho compulsório. O passageiro deverá receber orientações sobre seus direitos em casos de extravio, avaria ou violação da bagagem.
7: Cultura.
18: O projeto reconhece a Irmandade da Boa Morte de Cachoeira no Recôncavo Baiano e sua festa como manifestações da cultura nacional. Alice Portugal, do PCdoB, destaca que a confraria, formada por mulheres negras e descendentes de pessoas escravizadas, é uma das mais antigas tradições religiosas do Brasil.
19: Alice Portugal explica que o grupo surgiu como forma de resistência diante da opressão, garantindo sustento coletivo e apoio a mulheres negras após a escravidão. A deputada afirma que o reconhecimento nacional pode ampliar o acesso da manifestação a políticas públicas de preservação cultural.
20: A renda delas foi responsável por compra de alforrias, acolhimento de mulheres negras marginalizadas, consolidando-se como importante símbolo, não é, de luta pela liberdade e por dignidade dessas populações escravizadas. Então, esse grupo, que data aproximadamente de 1810, a partir de escravas vindas da África, se consolidou como uma manifestação cultural e todos os anos acontece a festa. Então, nós estamos reconhecendo a Irmandade e a festa como manifestações culturais nacionais.
7: Trabalho.
18: Os deputados aprovaram projetos que aumentam estrutura e reajustam valores de custas da Justiça do Trabalho. A repórter Cibele Comanetti tem outras informações.
21: A Câmara dos Deputados aprovou três projetos que trazem mudanças para a Justiça do Trabalho. Dois deles modificam a estrutura, com a criação de novas varas no Rio de Janeiro e de cargos de desembargador em Goiás. E um reajusta os valores das custas da Justiça Trabalhista, que estavam defasados há mais de 20 anos. Esse projeto foi apresentado pelo Tribunal Superior do Trabalho em 2022, com a justificativa de que o último reajuste aconteceu em 2002. O texto aprovado, apresentado pela relatora deputada Soraya Santos, do PL do Rio de Janeiro, estabelece que o menor valor será de R$ 12,02, o maior de R$ 2.163,00 e que as custas judiciais terão reajuste automático anual. A proposta também cria um fundo que receberá o valor das custas e de outras receitas, como o pagamento de inscrições em concursos públicos. O propósito é financiar a modernização tecnológica da Justiça do Trabalho. outro projeto aprovado transforma 7 cargos vagos de juiz do trabalho substituto em 4 cargos de desembargador, 5 cargos em comissão e 3 funções comissionadas no Tribunal Regional do Trabalho da 18ª Região, em Goiás. Segundo o Tribunal Superior do Trabalho, a mudança não representa custos extras. A proposta foi criticada pela deputada Adriana Ventura, do Novo de São Paulo.
1: Este projeto que faz amplia permanentemente a estrutura do segundo grau de justiça do trabalho. Fala que os cargos estão vagos e a gente pensa que está redistribuindo e está transformando, mas na verdade hoje esse dinheiro não sai da caixinha. Outra coisa importante, além dos novos desembargadores, nós temos 8 novos cargos sendo criadas, inclusive funções comissionadas.
21: O terceiro projeto aprovado, em análise há mais de 10 anos, cria 12 varas do trabalho, além dos cargos de juiz, juiz substituto, analistas e cargos de comissão necessários para o funcionamento delas no Tribunal Regional do Trabalho da Primeira Região, no Rio de Janeiro. Segundo o relator, deputado Marcelo Crivella, do Republicanos do Rio de Janeiro, as novas varas vão ampliar a capacidade de atendimento à população em 9 municípios do Rio. O projeto foi criticado por deputados do Novo e do Missão, com o argumento de que cria novas despesas. Parlamentares da bancada do governo, como a deputada Jandira Fegali, do PCdoB do Rio de Janeiro, defenderam a proposta.
2: A Justiça do Trabalho é uma trincheira de defesa das mulheres e homens que produzem nesse país. Então o TST é importante e essa inovação, como chamaram aqui, a justiça eleitoral também não tem nos Estados Unidos, ela é fundamental para nós aqui. Então, a gente não pode ter parâmetros de modelos dos outros, nós temos que entender o papel da justiça do trabalho no Brasil.
21: Os 3 projetos que aumentam a estrutura e o valor das custas da justiça do trabalho seguiram para análise do Senado. Da Rádio Câmara de Brasília, com informações de Antônio Vital, Cibele Comanete.
19: Eli Borges, do Republicanos do Tocantins, relatou o projeto que amplia de 60 para 120 dias o período de contratação de trabalhadores safristas. Segundo o deputado, a proposta busca reduzir a burocracia e garantir mais segurança, tanto para empregados quanto para empregadores do campo.
22: Então nós ampliamos de 60 para 120 dias, melhoramos a questão da segurança do trabalhador no aspecto dos direitos que ele tem, direitos para garantir que ele faça um trabalho e não tenha seus problemas em algum acidente, etc., mas também dando para quem emprega mais facilidade, mais segurança e menos burocracia para ele contratar as pessoas em um período que foi ampliado com esta proposta.
18: Eli Borges destaca ainda que o período trabalhado ficará devidamente registrado, o que permite sua contabilização para os direitos do trabalhador. Se aprovado pelas comissões temáticas, o projeto seguirá para análise no Senado.
19: Silvia Cristina, do PP de Rondônia, se manifesta a favor da proposta que prevê a transposição de ex-servidores dos antigos territórios de Rondônia, Roraima e Amapá para os quadros federais. A deputada acredita que a medida faz justiça a quem ajudou a construir esses estados.
23: Essa é uma pauta muito sensível, até porque quem realmente construiu o estado de Rondônia, Roraima e Amapá foram os ex-territorianos, pessoas que chegaram lá quando nada ainda tinha acontecido nesses estados. E hoje é questão de justiça que eles sejam transpostos aos quadros federais. Uma luta, infelizmente, que já acontece há muitos anos, sem dar a devida atenção para que se faça justiça com esses ex-territorianos.
18: Silvia Cristina critica o que chamou de demora na tramitação da proposta e lembra que muitos ex-territorianos morreram sem ter o direito reconhecido. A parlamentar defende que a matéria avance rapidamente até a votação em plenário para garantir dignidade aos servidores.
19: Yandra Moura, do União de Sergipe, propõe criar um piso salarial nacional de R$ 3.400 para conselheiros tutelares, com reajuste anual pelo INPC. O projeto fixa a remuneração mínima em todo o país e garante a inclusão da categoria no PASEP.
18: Na visão de Andra Moura, a medida, além de corrigir as diferenças salariais entre municípios, valoriza o trabalho de proteção a crianças e adolescentes. A deputada entende que garantir condições dignas de remuneração melhora a qualidade dos serviços prestados à população.
19: Termina agora o Jornal Câmara dos Deputados, produzido pela Rádio Câmara, com trabalhos técnicos de Everson Urani e apresentação de Val Monteiro e Luciana Vieira. Uma boa noite para você.
18: A Voz do Brasil volta amanhã. Boa noite.
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1: Você curte arte religiosa, cultura ou história religiosa? A dica então é conhecer ou revisitar o Museu de Arte Sacra de Curitiba, que fica em um espaço anexo à Igreja da Ordem Terceira de São Francisco das Chagas, a mais antiga edificação de Curitiba, localizada no setor histórico da cidade, no bairro São Francisco. 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
3: Olá, boa noite para você que está na sintonia da Educativa FM. Seja bem-vindo, seja bem-vinda à Noite Educativa que está começando. Hoje é terça-feira, 8 de setembro de 2026, feriado municipal por aqui, dia da padroeira de Curitiba, Nossa Senhora da Luz dos Pinhais. Hoje também é comemorado o Dia Mundial da Alfabetização. E daqui para frente você segue comigo, Marilena Chociai, até às 10 da noite. Vamos com música, informação e boa companhia para você. Começamos com Paulo Ricardo 2.

0: músicos Tuti Moreno, Rodolfo Strotter, André Memari e Nailor Proveta realizam o show Dorival em homenagem a Dorival Caymmi no dia 26, às 8 horas da noite, no Teatro Paiol. O espetáculo traz releituras instrumentais e arranjos jazzísticos para clássicos como Samba da Minha Terra, Dora e João Valentão. Gravado no lendário Rainbow Studio em Oslo, o projeto coletivo celebra as trajetórias consagradas dos quatro instrumentistas da MPB. O evento marca a abertura oficial do projeto Cena Jazz em Curitiba, com ingressos à venda pela plataforma Compre no Zete. Sheila Pessoa para a Noite Educativa.
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0: Fechando a sequência, você ouviu este som gostoso de Teddy Swims, Bad Dreams, para animar a sua noite de terça-feira. Gostou? Então continue com a gente, porque daqui a pouco eu volto com mais música boa na nossa programação.
1: A Polícia Civil do Paraná está ofertando 96 vagas de estágio para estudantes do ensino médio, técnico e superior em 35 municípios do estado. As inscrições podem ser feitas até o próximo dia 10. Do total de vagas, 72 são destinadas à ampla concorrência para alunos de nível superior, 16 são para pessoas de nível superior com deficiência, 5 são para pessoas de nível médio regular e 3 para nível médio profissional. As vagas de nível superior são voltadas para estudantes dos cursos de Direito e Jornalismo. No nível médio regular e técnico integrado, as vagas são para Informática e Administração. Durante o período de inscrição, os interessados devem preencher o formulário disponível no site da Polícia Civil e se inscrever na vaga ofertada no site da Central de Estágios do Paraná. Sheila Pessoa para Educativa FM.
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9: 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Eu sou Marilena Chociai e essa é a sua noite educativa, aqui nos 97.1 do seu rádio. E a gente segue trazendo mais música para você, agora com Mascavo, Um Anjo do Céu.